0: Inadimplentes.
1: A regulação da publicidade para bets foi tema da entrevista de hoje.
2: Ricardo Morishita, da Secretaria Nacional de Defesa do Consumidor, faz um alerta para quem gosta de jogar.
3: Jogar faz você perder dinheiro. Você perde. A regra é perder.
1: E hoje vamos fazer um passeio por patrimônios históricos brasileiros.
2: O Brasil possui 26 locais com esse título mundial da Unesco.
1: Pela voz de quem vive no local, conheceremos mais sobre três cidades tombadas.
4: Sou nascido aqui em Ouro Preto, sempre fui apaixonado pela história, sempre ficava encantado, né, com aquele centro histórico ali, parecia a cidade que a gente vê naqueles filmes europeus.
5: São Miguel das Missões, que esse ano estamos comemorando 400 anos da história das missões.
6: E as pessoas só conhecem a cidade de Olinda pelo carnaval, mas muita coisa em Olinda aconteceu primeiramente.
2: Hoje na apresentação da Voz do Brasil, Luciano Seixas e eu, Mariana Jungmann.
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2: O governo brasileiro abriu processo para avaliar a adoção de medidas de reciprocidade em resposta às tarifas impostas pelos Estados Unidos.
1: A análise tem como base a Lei da Reciprocidade Econômica, que permite ao Brasil adotar medidas para responder a ações comerciais consideradas prejudiciais ao país.
2: O Ministério das Relações Exteriores também informou a solicitação de consultas diplomáticas com o objetivo de buscar uma solução por meio do diálogo.
1: Enquanto isso, o governo brasileiro seguirá defendendo o multilateralismo e buscando novos mercados para os produtos brasileiros.
2: Uma resolução do Ministério de Minas e Energia define diretrizes para o combate a fraudes e adulterações no mercado de combustíveis e de derivados de petróleo.
1: A norma também apresenta medidas para o fortalecimento da fiscalização pela Agência Nacional do Petróleo, Gás Natural e Biocombustíveis, ANP.
7: O objetivo da norma é fortalecer a fiscalização do mercado de combustíveis. Elaborada pelo Conselho Nacional de Política Energética, o documento estabelece a atuação da Agência Nacional do Petróleo, Gás Natural e Biocombustíveis nas ações preventivas de fiscalização dos agentes regulados, nas atividades de produção, importação, distribuição e revenda varejista de combustíveis e derivados de petróleo. Assim, a ANP poderá fazer a identificação antecipada de falhas e a adoção de medidas corretivas para manter o adequado funcionamento dos equipamentos, contribuindo para o aumento da confiabilidade e segurança operacional. A norma determina maior intercâmbio de informações eletrônicas com institutos de defesa do consumidor, ministérios públicos, polícias civil e federal e Inmetro. Caberá também à ANP combater as fraudes no setor, com atenção especial para matérias-primas, tipos de petróleo utilizados, os derivados e biocombustíveis produzidos, atestando anualmente que a produção está adequada ao processo produtivo, garantindo uma maior confiabilidade aos consumidores. Nazi Brum para a Voz do Brasil.
2: Quem negociou dívidas de cartão ou de contrato com o FIES não pode realizar apostas nas chamadas bets.
1: De acordo com o Ministério da Fazenda, cerca de 800 mil pessoas estão impedidas por conta das renegociações.
2: A restrição também abrange beneficiários de programas sociais e aqueles que decidiram aderir à plataforma de autoexclusão.
8: Mais de 800 mil pessoas que renegociaram dívidas estão impedidas de apostar em plataformas autorizadas pela Secretaria de Prêmios e Apostas, a SPA. Desse total, aproximadamente 794.200 estão relacionadas à modalidade voltada a inadimplentes e 33.120 ao Fundo de Financiamento Estudantil, o FIES. Também há bloqueios para beneficiários do Bolsa Família e do Benefício de Prestação Continuada, o BPC. Segundo o Ministério da Fazenda, essas restrições seguem uma decisão do Supremo Tribunal Federal, o STF. Outra opção é a plataforma centralizada de autoexclusão, que permite solicitar o bloqueio de acesso às plataformas autorizadas. Já foram registrados mais de 1.200.000 pedidos. A plataforma também oferece cursos gratuitos sobre aspectos comportamentais e financeiros relacionados às apostas. Ainda um autoteste de saúde mental, com informações sobre riscos associados a apostas e pontos de atendimento no Sistema Único de Saúde, o SUS. Para obter mais informações e entrar na plataforma de autoexclusão, acesse gov.br/fazenda. Dilson Santa Fé, para a Voz do Brasil.
1: Pois é, e o vício em apostas, especialmente entre os consumidores que utilizam casas

0: legais vem preocupando os órgãos de controle do governo federal.
1: Para reduzir os prejuízos, uma portaria regulou as publicidades das casas de apostas, as chamadas bets.
0: Entre os órgãos envolvidos na regulação e fiscalização dessas propagandas está a Senacom, a Secretaria Nacional de Defesa do Consumidor.
1: E esta semana o tema foi discutido em oficina promovida pela Secretaria com PROCONs de todo o país.
0: Hoje nós conversamos mais cedo sobre o assunto com o secretário da Senacom, Ricardo Morishita. Acompanhe.
1: Secretário Ricardo Morishita, bem-vindo à Voz do Brasil. Prazer ter o senhor com a gente. Bom, secretário, essa semana a Senacom promoveu duas oficinas voltadas para as entidades do Sistema Nacional de Defesa do Consumidor, né? Uma delas reuniu os PROCONs de todo o Brasil para tratar de crédito ao consumidor, fiscalização e combate ao endividamento. Queria que o senhor falasse para a gente, então, o que foi abordado e como os PROCONs podem ajudar nesses problemas das famílias.
2: Muito bom. Olha, esse é um tema que tem preocupado todos os consumidores, o endividamento. Ele é um tema muito relevante. A primeira medida é trocar informações. A segunda é trabalhar na prevenção, combater tudo aquilo que pode ser combatido preventivamente. E depois verificar os efeitos para que na reparação, na negociação da dívida do consumidor, a gente consiga dar sempre a melhor proteção.
0: Tem uma outra oficina, que a Mariana falou de duas, né? Que seria a capacitação desses órgãos de defesa do consumidor em relação às bets, né? As apostas de cota fixa, chamadas bets, que hoje é um problema nacional, né? Se não mundial. O que foi abordado nessa capacitação, secretário?
2: Olha, basicamente a gente estava bastante preocupado com a questão da publicidade. Essa oficina, ela reuniu, acho que isso é importante a gente comentar, os três grandes setores públicos, a área pública que tem poder de fiscalizar e ajuizar ações. Então, nós tivemos lideranças dos PROCONs, das cinco regiões do país, nós tivemos promotores que estão trabalhando com esse tema e também a Defensoria Pública, porque a tutela, a proteção e o acesso dos consumidores carentes individualmente, você tem a Defensoria trabalhando. E os três juntos, além de trocar informações, a gente pôde olhar, sobretudo, para como isso chega para o nosso consumidor. E o foco é sempre o combate. O combate à ilegalidade, o combate daquelas que são legalizadas, mas estão cometendo abusos. E o foco é sempre você ajudar nesse mecanismo de prevenção.
1: Inclusive, a gente teve recentemente uma portaria interministerial, né, para tratar dessa questão da publicidade das bets, e a Senacom faz parte desse grupo aí de organismos do governo que montaram essa portaria.
2: Exatamente, isso é fundamental, né? Você vê o Estado trabalhando junto, coordenadamente, melhora, potencializa os efeitos no dia a dia do nosso consumidor.
0: As plataformas que estão regularizadas, né, junto ao governo federal, estão autorizadas a funcionar, tudo certinho, elas também têm limites, não é isso, secretário? O que as propagandas delas não podem conter, por exemplo?
2: Olha, eu acho super importante, mas eu posso fazer uma observação? O primeiro grande alerta para o consumidor: cuidado com as ilegais. Não há como ganhar com as ilegais. Elas estão descumprindo a norma, não recolhem os valores, não tem segurança para o jogo. É perda certa. Jogar numa bet ilegal é um prejuízo gigantesco para os consumidores, para o bolso dele e para a saúde dele. Então a gente faz esse primeiro alerta. Cuidado, consumidor. Cuidado com a bet ilegal. Essa é a primeira grande frente. A segunda, Luciano, é aquela para as legalizadas. E aqui, acho que tem uma contribuição importante, uma clareza que o Estado brasileiro está dizendo. Três frases que ajudam a gente a entender quais as cautelas que o consumidor jogador, o consumidor apostador precisa ter. A primeira delas é o que o Ministério da Fazenda diz: jogar faz você perder dinheiro. Você perde, a regra é perder. Por isso, toda publicidade. Por exemplo, aquela que mostra que houve um consumidor que ganhou. Aí mostra lá que aquele foi o premiado, mostra o valor que foi premiado. É enganoso, porque a regra é perder. em mais de 90% dos jogos, em mais de 97%, 94%. Eu tive agora no Espírito Santo, o Ministério Público fez uma mensuração. Pelo menos 94% dos jogos são perdidos. O consumidor perde. Mostrar que ele está ganhando é uma enganosidade. Não pode. Essa é uma questão. A segunda questão, como jogar? A regra é perder? Aquele que vai na internet ensinar como a pessoa ganha é profundamente enganoso. Como é que você ensina alguém a ter sorte? Quando, na maioria das vezes, você vai perder. Porque é essa a primeira frase de advertência que precisa ser observada. Você vai perder. Você joga por entretenimento. É para se divertir. Mas não porque você vai perder. Essa é a primeira frase. E toda publicidade que for contrária a essa frase, ela é enganosa. Essa é a primeira regra. Você vai perder. A segunda regra, que essa diz respeito à saúde e à segurança dele. Pode causar dependência. É sério isso. Porque é biológico. Há uma interferência no comportamento biológico. Então, pode viciar. Porque pode viciar, tem uma regra importante. Quando você faz uma publicidade e facilita o jogo, quando você, por exemplo, o consumidor entra ali e aí tem, por exemplo, um botãozinho para turbinar a jogada. Olha, turbinar a jogada, você está incentivando ele a jogar mais. São mecanismos que podem causar vício, dependência. Bonificar é proibido. Por quê? Porque a bonificação, você vai entrar na Bet, já ganha bonificação, é objetivo, é proibido. É prática abusiva. A 14.790, que é a lei que regulamenta, proíbe, e a portaria 73 interministerial diz a mesma coisa. Por quê? Porque na hora que você dá o bônus, você está incentivando a pessoa a jogar e está aumentando o risco em relação à sua saúde e sua segurança. Jogar pode causar dependência. Você perde dinheiro, pode causar dependência. É o Estado brasileiro dizendo isso. E a terceira coisa, qual é? É aquela que também machuca muito o consumidor. É quando se diz, apostar não é investimento. Não é. Não pode se dizer que é investimento. Não pode se criar cursos. Né? Eu vi uma vez um influenciador dizendo assim, apostar é igual fazer investimento. Você precisa ter resiliência. Você precisa ter força, mesmo perdendo. Se você não continuar jogando, você vai perder mais ainda. É profundamente enganoso.
1: Então, só para a gente concluir, secretário, quais são os canais de denúncias para quem observar propagandas de bet que estejam aí infringindo todas essas regras? Olha, ou propagandas de bets ilegais?
2: Perfeito. Há sempre o canal do Fala BR, que ele pode entrar e pode fazer a sua denúncia. Mas lembra, se a gente está falando das bets legalizadas, aquelas que são autorizadas a funcionar, essa ela tem o consumidor... .gov.br, porque elas são obrigadas a se registrar ali. Agora, tem uma dica que eu acho que é bacana. Como é que você sabe que uma bet é legalizada ou não?
1: Tem um site que você pode conferir,
2: né? Tem um site. Essa é uma boa, exatamente. É o
1: site. Eu já fiz entrevistas antes sobre isso.
2: É isso mesmo. É a Secretaria de Prêmios e Apostas, que tem lá um site, e todas as legalizadas estão ali. Agora, a dica mais prática. Veja se ela é bet.br. Ela pode ter qualquer nome, mas tem que ter o nome dela, .bet.br. Se não tem, precisa tomar cuidado. Tem uma exceção também. Tem 6 estados que regulamentam bets. Rio, Minas Gerais, Paraná, Paraíba, Maranhão, Sergipe e Tocantins. Até agora são 6. 21 é fácil, em 21 estados.
1: Bet.br.
0: Muito bem, nós conversamos com o Ricardo Morichita, secretário nacional de Defesa do Consumidor. Muito obrigado por sua entrevista aqui à Voz do Brasil.
2: Uma alegria estar com vocês, sempre à disposição.
1: Será realizado neste final de semana um mutirão com 10 mil vagas de atendimento em agências da Previdência Social.
0: Para participar, o cidadão deve realizar o agendamento previamente pelo site ou aplicativo Meu INSS ou pela Central 135.
1: E fique atento, golpes e informações falsas sobre benefícios previdenciários têm feito cada vez mais vítimas.
0: Para acessar serviços com segurança e evitar fraudes, aposentados, pensionistas e demais segurados devem utilizar apenas apenas os canais oficiais do INSS.
1: O meu INSS reúne mais de 100 serviços e permite resolver diversas demandas sem sair de casa.
3: A Ivanilce da Silva Santos é aposentada em Rio Branco, no Acre, e conta que sempre que precisa, usa o aplicativo Meu INSS.
4: Sempre está assim, eu uso qualquer hora, através do Gov, né? Eu consigo entrar no Meu INSS e fazer tudo o que eu quero pelo celular.
3: Atualmente, mais de 100 serviços do INSS são oferecidos de forma digital pelo aplicativo ou pelo site Meu INSS. A ferramenta foi criada para simplificar o acesso a serviços e evitar filas nas agências. E hoje, 6 em cada 10 requerimentos já são feitos pelas plataformas, segundo a diretora de Tecnologia da Informação do INSS, Aruana Espíndola.
5: Os principais serviços, além do requerimento de benefício por incapacidade, que hoje também é feito de maneira digital, além disso, salário e maternidade, pensão por morte e aposentadorias também são efetuados por esse site ou aplicativo.
3: Para acessar o Meu INSS, basta ter cadastro no gov.br. Mas quem ainda não tem, pode usar a própria plataforma para solicitar. Além da senha, o aplicativo oferece o duplo fator de segurança, mas é preciso tomar alguns cuidados para evitar golpes, como não compartilhar senhas e nem confiar em mensagens, solicitando dados, se passando pelo INSS. Reportagem Gabriela Noronha.
0: Você que é estudante e está escolhendo qual faculdade cursar, uma plataforma do Ministério da Educação pode te ajudar nessa missão.
1: É o Sistema Eletrônico de Acompanhamento de Processos da Educação Superior, o EMEC. A consulta é gratuita e pode ser feita diretamente pela internet.
0: Pelo EMEC, você pode verificar a situação cadastral e conferir as notas de qualidade de faculdades, universidades e cursos de graduação e pós-graduação no Brasil.
6: Estudantes podem verificar se os cursos de graduação e as instituições em que estudam ou desejam ingressar estão devidamente credenciados, reconhecidos ou autorizados pelo Ministério da Educação. A consulta ocorre por meio do Sistema Eletrônico de Acompanhamento de Processos da Educação Superior, o EMEC. O sistema gerencia, regula e monitora as faculdades, as universidades e os cursos de graduação e pós-graduação no Brasil. Instituições sem credenciamento e cursos sem autorização não podem funcionar. Já sem reconhecimento, os cursos não podem ter seus respectivos diplomas emitidos e validados. Ao consultar a instituição, também é possível verificar o índice geral de cursos e o conceito institucional. Eles são indicadores de qualidade do MEC, calculados pelo INEP. Rafael Arruda, diretor de Política Regulatória da Secretaria de Regulação e Supervisão da Educação Superior do MEC, destaca a importância de o estudante consultar esses indicadores.
7: É importante que as pessoas entendam a necessidade de observar essas informações para que possam fazer seus cursos em instituições adequadas, corretas e, ao mesmo tempo, de qualidade, e seus cursos também.
6: Antes de serem reconhecidos pelo MEC, os cursos de graduação passam por diferentes etapas de regulação da educação superior. O curso autorizado é aquele que recebe permissão para iniciar seu funcionamento e ofertar aulas. Já o reconhecimento é a confirmação para que o diploma tenha validade oficial em todo o país. Reportagem Júlio César de Oliveira.
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1: Na próxima segunda-feira é o Dia Nacional do Patrimônio Histórico.
0: O patrimônio é o legado do nosso passado, aquilo com que convivemos hoje, e é considerado de valor excepcional para a humanidade, como define a Unesco, a Organização das Nações Unidas para a Educação, a Ciência e a Cultura.
1: No nosso primeiro episódio da Voz do Brasil, vamos falar sobre patrimônios mundiais localizados aqui no Brasil. Acompanhe.
9: Identidade e tradição. Cada pedacinho desse país, que recebeu o título de Patrimônio Histórico Mundial, preserva a memória e garante a riqueza da história por gerações. O Brasil possui 26 locais que receberam essa classificação, seja pela importância da arquitetura e da cultura ou pela beleza natural e ambiental. Então, já que estamos pertinho do Dia Nacional do Patrimônio Histórico, vamos conhecer três desses lugares que já ganharam esse reconhecimento mundial da Unesco. Nossa primeira parada é no nordeste do país. Vamos até Olinda, em Pernambuco, conhecer o centro histórico. Ao caminhar pelas famosas ladeiras da cidade, encontramos igrejas centenárias, conventos e casarões coloridos. O guia turístico Júlio de Paula diz que Olinda não se resume aos famosos bonecos gigantes.
10: E as pessoas só conhecem a cidade de Olinda pelo carnaval, mas muita coisa em Olinda aconteceu primeiramente. A primeira ordem dos carmelitas do Brasil é em Olinda, primeiro convento franciscano do Brasil é em Olinda, primeira catedral que está de pé, né, nos dias de hoje, de 1537, Catedral da Sé, é antigo, primeira faculdade de Direito, primeiro hospital do Brasil, enfim, muita coisa primeiro em Olinda, é o início da colonização.
9: E agora a gente viaja para outro destino. Estamos em Minas Gerais. E o hino do estado vem da gaita do nosso guia turístico Jim Neguinho. Ele vai nos apresentar a cidade de Ouro Preto. O município foi o primeiro do país a ser declarado Patrimônio Cultural da Humanidade pela Unesco em 1980. E aqui o passeio é completo, museus, esculturas e muitas igrejas, com destaque para São Francisco de Assis, feita pelo artista e arquiteto Aleijadinho. Além disso, podemos ver a história do Brasil por toda parte, como as Minas de Ouro, uma importante influência dos africanos, como nos conta Jim Neguinho.
11: Eram pessoas escravizadas, engenheiros, mineradores de regiões específicas do continente africano, que foram trazidos para aquelas condições de escravo para trabalhar na mina de ouro. Os portugueses trouxeram para Ouro Preto mão de obra especializada esse tipo de mineração. Então, eu super recomendo conhecer a mina de ouro e a senzala, conhecer esse legado do povo africano aqui na nossa cidade.
9: E para fechar a nossa viagem, atravessamos o país e vamos percorrer mais de 1.800 quilômetros para o nosso próximo destino. Estamos em São Miguel das Missões, no Rio Grande do Sul. Aqui é possível conhecer os trabalhos dos jesuítas durante os séculos 17 e 18. A principal atração da cidade é o sítio arqueológico de São Miguel Arcanjo. À noite, o turista pode participar de mais um espetáculo. Quem nos conta é a guia Cris Bueno.
12: De noite tem um espetáculo de som e luz, que é um dos espetáculos mais antigos do país, desde a sua criação, que jamais foi interrompido.
9: A Cris Bueno também falou sobre uma famosa tradição na cidade.
12: São Miguel também é reconhecido como a terra dos benzedores. Tem vários benzedores que atendem na sua própria casa. Benzimento era indígena e foi passando de pai para filho.
9: E só de falar desses três lugares, já deu para perceber que o Brasil é muito rico de história e de patrimônios, não é mesmo? Para conferir a lista de patrimônios mundiais reconhecidos pela Unesco, é só acessar o site whc.unesco.org. Aqui é a Raquel Mariano e nos encontramos na nossa próxima viagem. Até lá!
13: Bom, e na próxima sexta-feira a gente traz mais um episódio da Voz pelo Brasil. Dessa vez a gente vai falar sobre folclore e trazer o Boi Bumbá do Maranhão.
0: E essas foram as notícias do governo federal.
13: Uma realização da Secretaria de Comunicação Social da Presidência da República.
0: Com produção da empresa Brasil de Comunicação.
13: Fique agora com as notícias do Poder Judiciário e do Congresso Nacional. Boa noite, um bom fim de semana.
0: A gente volta na segunda-feira. Boa noite.
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16: Prazo para envio de propostas de modernização do sistema de justiça termina neste sábado.
17: STJ mantém multa do IBAMA à importadora que comprou borboletas mortas da China.
16: Amanhã é o último dia para informar sobre o transporte gratuito de indígenas no dia das eleições.
17: Boa noite, eu sou Marcela Luiza.
16: E eu sou Walter Lima.
17: Nesta semana, o presidente do Supremo Tribunal Federal e do Conselho Nacional de Justiça, ministro Edson Fachin, e o presidente do Banco Central, Gabriel Galípolo, revisaram uma portaria conjunta que cria um grupo executivo responsável por desenvolver as bases de Sistema Nacional de Registro, Rastreabilidade e Controle da Cessão de Créditos de Precatórios.
16: Na ocasião, o ministro Edson Fachin destacou que o objetivo da iniciativa é garantir mais transparência e segurança. Vamos ouvir um trecho.
18: O objetivo dessa nova regulação, obviamente, não é impedir a circulação de créditos, mas sim de garantir que ocorra com transparência, segurança jurídica, rastreabilidade e proteção aos credores, especialmente aos credores em situação de vulnerabilidade.
17: A nova regulamentação torna obrigatória a escritura pública na primeira transferência do precatório.
16: A medida busca garantir ao credor informações claras sobre o valor atualizado do crédito, o preço negociado e as consequências da operação.
17: O Superior Tribunal de Justiça restabeleceu a multa aplicada pelo IBAMA a uma pessoa que comprou 158 borboletas mortas da China sem autorização dos órgãos ambientais.
16: Para os ministros, o ato constitui infração à legislação ambiental. Fátima Uchoa.
19: As borboletas mortas seriam utilizadas na fabricação de quadros. A compradora alegou que a proibição de introduzir espécime no país sem autorização só seria aplicada à importação de animais vivos. Após o argumento ser rejeitado em primeira instância, o TRF4 o aceitou. Já a primeira turma do STJ restabeleceu a multa de R$ 33.600. Seguindo o voto da ministra Regina Helena Costa, que prevaleceu no julgamento, o colegiado considerou que a legislação que proíbe a introdução no território nacional de animais estranhos à fauna brasileira não distingue entre espécimes vivos e mortos. Assim, basta que um espécime animal ingresse no território nacional sem a licença para que haja infração.
17: Termina amanhã o prazo para que instituições públicas, privadas e da sociedade civil possam apresentar propostas para modernizar o sistema de justiça.
16: As sugestões devem buscar mais eficiência, transparência, acesso à justiça e fortalecimento da governança, com baixo ou nenhum impacto fiscal.
17: Cada instituição poderá apresentar uma única contribuição diretamente por meio de formulário disponível no site do STF, com envio de resumo escrito de até 4 mil caracteres.
16: As contribuições serão comprovadas pelo Grupo de Estudos para a Modernização do Sistema de Justiça, criado pelo presidente do Supremo, ministro Edson Fachin, no âmbito do Centro de Estudos Constitucionais do Tribunal.
17: Sábado é o último dia para informar sobre transporte de eleitores de aldeias indígenas e moradores de zonas rurais, quilombos e outras comunidades tradicionais.
16: O prazo é para o transporte gratuito no dia das eleições. Fábio Ruas.
20: Responsáveis por repartições e unidades do Serviço Público Federal, Estadual ou Municipal devem informar ao juízo eleitoral o número, a espécie e a lotação dos veículos e das embarcações. O dia 15 de agosto também é data limite para informar itinerários, horários e modalidades de transporte que serão ofertados gratuitamente nos dias de votação. Candidatas, candidatos, partidos, federações, coligações ou qualquer pessoa não podem fornecer transporte a eleitoras e eleitores no dia da votação.
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16: Boa noite.
17: E um bom fim de semana.
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21: Eu sou Humberto Pinheiro e estes são os destaques de hoje do Jornal do Senado, que começa agora. Senado aprova sistema de alerta para localizar pessoas desaparecidas. Alcolumbre destaca a produtividade das semanas de esforço concentrado. Cidadania digital pode virar parte da educação básica para prevenir riscos no ambiente virtual. Boa noite. O Brasil registrou 43.828 desaparecimentos só no primeiro semestre de 2026, segundo dados do painel estatístico do Sistema Nacional de Informações de Segurança Pública do Ministério da Justiça. Para mudar esse cenário, a Comissão de Direitos Humanos aprovou a criação de um Sistema Nacional de Alerta para ajudar a localizar pessoas desaparecidas. Repórter César Mendes.
22: O projeto da senadora Damaris Alves, do Republicanos do Distrito Federal, determina que as buscas comecem logo após o registro da ocorrência e classifica os casos como voluntários, involuntários ou criminosos, cada um com seu protocolo específico. Avisos de alerta serão enviados por aplicativo e internet a pessoas que possam ajudar nas buscas com base na localização da ocorrência. Alterações feitas na proposta original ampliam o conceito de desaparecimento involuntário para incluir grupos vulneráveis como crianças, idosos e pessoas com deficiência e passam a usar o termo desaparecimento criminoso no lugar de desaparecimento forçado, como explica a senadora Roberta Scioli, do Republicanos de Roraima, que leu o relatório.
23: Essa alteração busca evitar o uso inadequado da expressão desaparecimento forçado, que já possui sentido jurídico próprio no direito internacional e no ordenamento jurídico brasileiro.
22: A proposta vai passar por votação em turno suplementar antes de seguir para a Comissão de Constituição e Justiça.
21: O senador astronauta Marcos Pontes, do PL de São Paulo, criticou a medida provisória que prevê a avaliação pelo Ministério da Educação da proficiência dos médicos recém-formados por meio do Exame Nacional de Avaliação da Formação Médica, o ENAMED. Ele defendeu o projeto de lei de sua autoria que prevê a aplicação do exame pelo Conselho Federal de Medicina como requisito para o exercício profissional. Marcos Pontes destacou que um conceito básico da administração é que quem executa não fiscaliza a própria execução. Assim, para ele, quem executa a formação, ou seja, o Ministério da Educação, não pode fiscalizar a própria formação, o que seria um erro grosseiro.
24: Quem tem que fazer esse exame, quem tem que executar esse exame, tem que ser o Conselho Federal de Medicina, que é o órgão preparado para isso, formado por seus pares, os médicos, são aqueles que entendem do que tem que ser feito para que tenha uma medicina melhor no país.
21: Já o senador Plínio Valério, do PSDB do Amazonas, cobrou a votação da proposta de emenda à Constituição, que amplia a autonomia operacional e orçamentária e financeira do Banco Central. Segundo o parlamentar, a PEC 65 de 2023 também prevê medidas para garantir a continuidade do PIX sob responsabilidade do Banco Central. Plínio lembrou que na época houve um acordo para que a proposta fosse votada em plenário após um prazo de 14 dias, solicitado pelo governo, mas a votação até agora não ocorreu. O senador defendeu o cumprimento do acordo e pediu que o texto seja apreciado logo. Para ele, o período eleitoral não deveria impedir a análise.
25: Há uma disputa econômica mais ampla pelo PIX, só não percebe isso quem não quer. O momento é este. No plano internacional, nós temos uma importante conquista a preservar e ampliar. Na nossa economia, sabemos todos a necessidade de defesa da moeda.
21: Após a semana de esforço concentrado realizado pelo Senado Federal, o presidente da Casa, senador Davi Alcolumbre, defendeu o modelo semipresencial. Alcolumbre reforçou a possibilidade dos senadores conciliarem suas obrigações em Brasília sem deixar de prestar conta nos estados. Mais detalhes com o repórter Douglas Castilho.
26: Com a proximidade das eleições, é prática comum no Congresso Nacional a realização de semanas de esforço concentrado, quando os parlamentares se reúnem nem em sessão, para intensificar negociações importantes e votar matérias prioritárias. A medida é utilizada já que as reuniões para decidir as campanhas demandam presença maior dos parlamentares em suas bases. Os senadores que pretendem a reeleição têm até o próximo dia 15 para pedir o registro no Tribunal Superior Eleitoral. Ao fim da sessão realizada na última terça-feira, Davi Alcolumbre reforçou a utilidade do calendário especial.
1: Se nós pegarmos a produtividade da atuação do dia de hoje no Senado Federal, nós cumprimos integralmente o que estava pautado pela Secretaria-Geral da Mesa e anunciado, e incluímos outras matérias como item extra-pauta de solicitação de senadoras e de senadores, inclusive do governo, ou seja, aumentando e muito a eficiência da sessão deliberativa da Semana de Esforço Concentrado.
26: Nas eleições de 2026, 54 vagas no Senado estarão em disputa.
21: O Senado aprovou empréstimos aos municípios de Maceió, em Alagoas, Águas Lindas de Goiás e ao estado de Mato Grosso do Sul. As operações de crédito vão financiar projetos de mobilidade urbana, saúde e infraestrutura. Repórter Lana Dias.
3: Maceió vai contratar 150 milhões de dólares para financiar parte de projetos e obras de infraestrutura e mobilidade urbana, incluindo o sistema de ônibus de trânsito rápido. O dinheiro virá do novo Banco de Desenvolvimento, o Banco do BRICS. Mato Grosso do Sul também foi autorizado a pedir crédito de 80 milhões de dólares junto ao Banco Interamericano de Desenvolvimento, com o objetivo de apoiar a parceria público-privada do Hospital Regional do Estado. A relatora do texto, senadora Tereza Cristina, do Progressistas de Mato Grosso do Sul, explicou que o empréstimo dará mais segurança ao projeto.
4: A operação de crédito contingente constitui instrumento destinado a conferir segurança financeira à parceria público-privada do Hospital Regional de Mato Grosso do Sul, reduzindo os riscos associados ao cumprimento das obrigações do poder público, contribuindo para a estabilidade da relação contratual.
3: Os senadores ainda aprovaram um empréstimo para o município de Águas Lindas de Goiás, que será destinado à infraestrutura, saneamento, mobilidade e demais serviços públicos na cidade. Os textos irão à promulgação.
21: A Comissão de Ciência e Tecnologia aprovou o projeto que inclui a cidade digital como novo eixo da Política Nacional de Educação Digital. A proposta prevê ações nas escolas para prevenir riscos no ambiente virtual. O texto também prevê capacitação de professores e apoio às famílias. A proposta segue para a Comissão de Educação, onde será analisada em decisão terminativa. Mais informações com a repórter Patrícia Oliveira.
5: Com foco no uso de tecnologias digitais por crianças e adolescentes, o projeto aprovado prevê que escolas da educação básica promovam estratégias para prevenir o bullying no ambiente virtual, a superexposição e o uso excessivo de telas, além do compartilhamento indevido de dados e imagens e a desinformação. O texto também prevê a formação de professores e gestores, atenção à saúde mental, campanhas sobre direitos e deveres no ambiente digital e orientação às famílias, aspecto destacado pelo senador astronauta Marcos Pontes, do PL de São Paulo.
6: Às vezes o pai ou a mãe, né, ou os dois, chega e fala assim, deixa lá o celular com a criança conectada, mas não faz ideia com quem essa criança está conversando, não faz ideia o que ela está vendo.
5: O projeto também estabelece medidas para ampliar a inclusão digital e a educação midiática. A proposta segue para decisão final na Comissão de Educação.
21: Com edição de Paulo Groba e trabalhos técnicos de João Lira, o Jornal do Senado fica por aqui. Acompanhe agora as notícias do Tribunal de Contas da União e da Câmara dos Deputados. Boa noite e um bom fim de semana.
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7: 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O objetivo também é melhorar o atendimento às denúncias feitas pelos consumidores. Combustíveis de baixa qualidade podem causar prejuízos aos motoristas, aumentar custos e até comprometer a segurança dos veículos. O questionário pode ser respondido até o dia 10 de setembro. 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
9: Deputados permitem desconto nos salários para pagamento de aluguel.
10: Câmara autoriza porte de arma, oficial de justiça e fiscal agropecuário.
9: Plenário garante novas regras para venda e troca de milhas por dinheiro.
11: Boa noite. A Câmara aprovou um projeto que garante o resgate de milhas por dinheiro e a venda para terceiros nos programas de fidelidade. O repórter Antônio Vital acompanhou a votação.
12: O plenário da Câmara aprovou o projeto que garante direitos das pessoas que adquirirem milhas em programas de fidelidade, como a possibilidade de vender o saldo para terceiros. A proposta regulamenta o funcionamento desse tipo de programa e define regras para a venda, transferência e troca de pontos e milhas por dinheiro. De acordo com o projeto apresentado pelo deputado Ricardo Aires, do Republicanos de Tocantins, as empresas que oferecem programas de fidelidade só poderão restringir a venda de milhas pelos clientes se oferecerem uma opção para converter esses pontos diretamente em dinheiro vivo. Se não houver a opção de troca por dinheiro, a empresa fica impedida de bloquear contas, limitar o número de beneficiários ou dificultar a venda ou transferência dos pontos, com exigências como reconhecimento facial ou biometria. Isso vai valer para o resgate de milhas por produtos ou passagens aéreas, por exemplo. De acordo com o autor da proposta, Ricardo Aires, o objetivo é impedir que uma empresa lucre com a venda de pontos e, ao mesmo tempo, crie empecilhos para o cliente resgatar o que comprou. O relator da proposta do plenário, o deputado Paulo Soares, do Podemos, de São Paulo, defendeu as medidas. Para ele, as administradoras que vendem pontos ou milhas, que hoje têm valor entre R$ 70 e R$ 80,00, praticam um monopólio quando dificultam o resgate, a venda ou a conversão de milhas em dinheiro.
13: Um projeto como esse estabelece normas importantíssimas para que o consumidor não seja lesado. São regras claramente colocadas para que nenhum dos lados, na verdade, sejam prejudicados e o consumidor tenha livre acesso ao que é direito dele, no caso aqui, no que diz respeito às milhas. Muitas vezes elas vêm como um bônus ou como um cashback, mas em outras ocasiões essas milhas são compradas. E naturalmente é fundamental que o consumidor tenha pleno direito de distribuir, comercializar, enfim, fazer o uso que bem entender dessas milhas.
12: O projeto que regulamenta o funcionamento de programas de fidelidade e define regras para venda, transferência e troca de pontos e milhas por dinheiro seguiu para análise do Senado. Da Rádio Câmara de Brasília, Antônio Vital.
8: Consumidor.
9: Juarez Costa, do Republicanos de Mato Grosso, apresentou projeto que determina a retenção do pagamento de compras feitas pela internet até o consumidor confirmar o recebimento do produto. O deputado esclarece que a medida busca reduzir prejuízos provocados por fraudes ou por mercadorias não entregues.
10: Juarez Costa explica que o pagamento poderá ficar retido por até 30 dias. De acordo com a proposta, se o consumidor contestar a entrega, o fornecedor terá 10 dias úteis para comprovar o recebimento ou solucionar o problema. Caso contrário, o valor deverá ser devolvido ao comprador.
8: Habitação.
9: A Câmara aprovou projeto que permite desconto no salário para pagamento de aluguel. Entenda na reportagem de Antônio Vital.
12: O plenário da Câmara aprovou o projeto que autoriza desconto diretamente no salário do inquilino para o pagamento do aluguel. O projeto apresentado pelo deputado Júlio Lopes, do PP do Rio de Janeiro, cria possibilidade de consignação em folha de pagamento para aluguéis residenciais. O sistema será parecido com um dos chamados empréstimos consignados, que permitem desconto em folha para pagar financiamentos bancários. De acordo com a proposta, o aluguel consignado vai funcionar como garantia para as locações, o que pode baratear os custos para o locatário. O projeto estabelece um limite de 30% do salário para o pagamento do aluguel e permite que mais de uma pessoa ofereça essa garantia até alcançar o valor do aluguel. Além disso, prevê que o locatário empregado de empresa pública ou privada ficará dispensado da multa contratual se tiver que devolver o imóvel por conta da transferência para outra cidade. No plenário, o relator, deputado Cláudio Cajado, do PP da Bahia, acatou sugestão de mudança apresentada pela deputada Érica Cocai, do PT do Distrito Federal, que retirou do texto a possibilidade de uso do saldo do FGTS para pagamento do aluguel.
27: Consideramos meritória a emenda de plenário apresentada, vez que preserva a finalidade do FGTS, que é assegurar proteção financeira ao trabalhador em situações específicas, reduzindo-se o risco de comprometimento dessa reserva financeira do trabalhador.
12: O projeto que autoriza desconto diretamente no salário do inquilino para o pagamento do aluguel seguiu para análise do Senado. Da Rádio Câmara de Brasília, Antônio Vital.
8: Justiça.
10: Zé Adriano, do PP do Acre, é autor de projeto que cria procedimento para investigar as causas de incidentes graves em obras e serviços de engenharia contratados pelo poder público. Pela proposta, a análise será obrigatória em situações de acidentes com morte, entre outros.
9: Zé Adriano explica que a proposta prevê investigação técnica independente para identificar as causas do problema e evitar novas ocorrências. O texto também prevê a divulgação de relatórios no Portal Nacional de Contratações Públicas, com as recomendações resultantes da apuração.
8: Votação.
10: A Câmara aprovou o porte de armas para oficiais de justiça e fiscais agropecuários. O repórter Marcelo Larcher traz mais detalhes sobre as mudanças propostas na legislação.
2: A Câmara dos Deputados aprovou o projeto que autoriza o porte de armas de fogo para oficiais de justiça e auditores fiscais federais agropecuários. O projeto altera o Estatuto do Desarmamento para incluir essas duas categorias entre aquelas que já têm direito ao porte de arma no país. Hoje, essa autorização já vale para policiais, militares e outras carreiras ligadas à segurança pública, desde que cumpram os requisitos legais, como comprovação de capacidade técnica e aptidão psicológica. Pelo texto aprovado, esses profissionais poderão portar arma de fogo de propriedade própria ou fornecida pelas instituições, inclusive fora do horário de serviço, com validade em todo o território nacional, conforme as regras previstas em lei. Outro ponto do projeto é a atualização de regras relacionadas à idade mínima para aquisição de armas. A proibição para menores de 25 anos continua valendo, com exceção das categorias que têm autorização legal para o porte, incluindo agora os oficiais de justiça e os auditores fiscais agropecuários. Relator da proposta, o deputado Jonas Donizete, do PSB de São Paulo, argumentou que a medida reconhece o risco enfrentado por esses profissionais no exercício das funções. Segundo ele, oficiais de justiça e auditores fiscais atuam diretamente na execução de decisões judiciais e em atividades de fiscalização, muitas vezes em situação de tensão e exposição a ameaças. No plenário, o relator foi o deputado Coronel Meira, do PL de Pernambuco. Ele justificou a necessidade de porte de arma para oficiais de justiça.
14: O oficial de justiça exerce, sim, uma atividade marcada pelo risco. É o oficial de justiça que sai dos fóruns dos tribunais para fazer com que a decisão judicial chegue às ruas, às residências, às empresas e tantas vezes aos locais de conflito. É ele quem cumpre mandados de prisão, medidas protetivas de urgência, ordens de busca e apreensão, reintegrações de posse, afastamentos do lar em situação que podem envolver tensão, resistência, violência e risco concreto à própria vida.
2: O projeto que autoriza o porte de arma para oficiais de justiça e auditores fiscais federais agropecuários seguiu para análise do Senado. Da Rádio Câmara de Brasília, com informações de Daniela Lessa e Antônio Vital, Marcelo Larcher.
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8: Segurança Pública.
9: Júnior Ferrari, do PSD do Pará, é autor de projeto que altera a Lei Maria da Penha para obrigar o agressor a ressarcir os custos com o uso da tornozeleira eletrônica. Pela proposta, os valores arrecadados serão destinados a fundos de combate à violência contra a mulher.
10: Júnior Ferrari argumenta que o custo médio mensal de monitoramento de cada tornozeleira varia entre R$ 200 e R$ 300, pagos integralmente pelo Estado. Ele salienta que a cobrança do agressor não será condição para aplicar a medida protetiva.
9: Júlio Arcoverde, do PP do Piauí, é favorável à redução da maioridade penal de 18 para 16 anos. Ele defende ainda a responsabilização de adolescentes entre 12 e 16 anos que pratiquem crimes com violência ou grave ameaça, crimes hediondos e crimes contra a vida.
10: Júlio Arcoverde argumenta que a medida endurece a punição de adolescentes envolvidos em crimes graves e reduz o uso de menores por organizações criminosas. Ele acredita que a proposta adequa a legislação à gravidade desses delitos e amplia a proteção da sociedade.
17: Comissões.
9: A comissão que analisa a redução da maioridade penal iniciou seus trabalhos sob questionamento de inconstitucionalidade. O repórter José Carlos Oliveira nos traz os argumentos.
18: O deputado Aloísio Mendes, do Republicanos do Maranhão, foi eleito presidente da Comissão Especial da Câmara dos Deputados sobre redução da maioridade penal. Os parlamentares vão analisar três propostas de emenda à Constituição que tratam de plena maioridade civil e penal aos 16 anos de idade, redução excepcional da maioridade penal em casos de crimes hediondos e de extrema crueldade e redução geral da maioridade penal para 16 anos, com previsão de que adolescentes entre 12 e 16 anos respondam criminalmente por crimes cometidos com violência ou grave ameaça, crimes hediondos e crimes contra a vida. Aloísio Mendes escolheu como relator o deputado Mendonça Filho, do PL de Pernambuco, que afirmou o foco na construção de uma proposta tecnicamente estruturada nas boas práticas internacionais e moralmente à altura da dor das vítimas e seus familiares.
19: A unificação das PECs que tratam do tema nos permite fazer uma discussão aprofundada sobre como constituir e futuramente regulamentar um sistema prisional juvenil no país, modernizado o sistema de justiça criminal brasileiro para dar uma resposta civilizada à demanda social por justiça.
18: Mendonça Filho apresentou um plano de trabalho para buscar, entre outros pontos, o diagnóstico sobre a promoção da justiça às vítimas, o dimensionamento do impacto civil e o estudo da viabilidade institucional da medida. As audiências na Câmara, os seminários nas cinco regiões do país e as reuniões técnicas com especialistas e entidades vão se basear em cinco eixos temáticos: constitucionalidade, direitos humanos e tratados internacionais, segurança pública, crime organizado e dissuasão penal, infraestrutura e gestão dos sistemas prisional e socioeducativo, impactos jurídicos e legitimidade de eventual referendo popular sobre o tema nas eleições municipais de 2028. Os canais de interação da Câmara com a população, como o E-Democracia, também serão usados para recebimento de perguntas e contribuições por escrito. O relator apresentou um cronograma até a votação da proposta.
19: O debate vai evoluir, certamente numa velocidade reduzida no período eleitoral, mas passada a eleição nós teremos a oportunidade de aprofundar as discussões para que, na minha intenção, até dezembro, tenhamos a votação dessa matéria na Comissão Especial e no Plenário da Casa.
18: A redução da maioridade penal é tema polêmico na sociedade, com forte oposição, principalmente de entidades ligadas a direitos humanos. Antes do início dos trabalhos, o deputado Tarcísio Mota, do PSOL do Rio de Janeiro, apresentou questão de ordem para tentar barrar a instalação da comissão. Depois, utilizou o mesmo instrumento para apontar nulidades e inconstitucionalidades do tema. Também citou jurisprudência do Supremo Tribunal Federal, desrespeito a tratados internacionais e risco de transferência de adolescente do sistema socioeducativo para o falido e superlotado sistema prisional comum.
20: A inimputabilidade penal até os 18 anos, assegurada pelo artigo 228 da Constituição Federal, constitui um direito individual do cidadão em desenvolvimento. O artigo 60 da Carta Magna proíbe terminantemente a deliberação de qualquer proposta de emenda tendente a abolir, entre aspas, direitos e garantias individuais. A instalação de uma comissão destinada a suprimir direitos fundamentais em meio a um período de funcionamento prioritariamente remoto dessa casa configura grave cerceamento democrático.
18: O presidente da comissão, Aloísio Mendes, contestou.
22: Os pontos levantados por Vossa Excelência já foram vencidos na CCJ com relação à dissimilibilidade desse assunto e com relação à votação remota. Existem precedentes na casa e hoje o plenário da Câmara está funcionando de forma remota e a comissão segue mesmo o caminho.
18: A comissão é formada por 38 titulares e igual número de suplentes. Os deputados Guilherme Derrite, do PP de São Paulo, Benes Leocádio, do União do Rio Grande do Norte, e Sargento Faul, do PL do Paraná, foram eleitos para as três vice-presidências. Da Rádio Câmara de Brasília, José Carlos Oliveira.
17: Trabalho.
10: Ercílio Coelho Diniz, do MDB de Minas Gerais, propõe a criação do Programa Nacional de Retorno Profissional da Mulher 50+. A iniciativa busca facilitar a reinserção no mercado de trabalho de mulheres com mais de 50 anos que tenham ficado afastadas por pelo menos 2 anos.
9: Ercílio Coelho Diniz alega que essas mulheres enfrentam uma dupla barreira ao tentar voltar ao emprego. O preconceito relacionado à idade e à interrupção da carreira. Para ele, o programa valoriza a experiência dessas profissionais e reduz desigualdades de gênero e de idade.
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3: Economia.
10: O Congresso Nacional instalou a comissão que vai analisar a medida provisória que reduz a chamada taxa das blusinhas. A repórter Maria Neves acompanhou.
4: Deputados e senadores instalaram comissão especial para analisar a medida provisória que trata da chamada taxa das blusinhas. Apresentada pelo governo em maio, a proposta reduz a zero a alíquota do imposto de importação de produtos que custem até 50 dólares dos Estados Unidos, taxa que atualmente é de 20%. Se não for votada até 8 de setembro, a MP perde a validade. O presidente da Câmara, deputado Hugo Mota, adiantou que irá discutir o assunto com o Colégio de Líderes e o presidente do Senado, Davi Alcolumbre, para votar a proposta nas próximas semanas.
17: Para que essa taxação não volte, é necessário que o Congresso Nacional se debruce sobre esse tema nas próximas semanas e eu irei tratar disso no Colégio de Líderes, bem como também com o presidente do Senado, o senador Davi, sobre o que nós iremos fazer juntos, já que é uma comissão mista que depende da participação das duas casas.
4: Para presidir a comissão, deputados e senadores elegeram o deputado Dorinaldo Malafaia, do PDT do Amapá. O vice-presidente será o senador Randolfe Rodrigues, do PT do Amapá, e o relator escolhido foi o senador Eduardo Gomes, do PL do Tocantins. Além de zerar o imposto de importação de produtos de até 50 dólares, a medida provisória reduz a alíquota do tributo de compras internacionais com valores entre 50 dólares e 3 mil dólares para 30%. Até a edição da MP, a alíquota era de 60%. Na justificativa da proposta, o governo sustenta que a medida visa simplificar a tributação e incentivar a adesão dos importadores a programas de regularidade fiscal. A tributação das compras internacionais de baixo valor foi criada no Brasil por meio de uma lei de 2024, que vigorou até a edição da medida provisória em maio. Antes da lei, um decreto de 1980 isentava essas compras do imposto de importação. Da Rádio Câmara de Brasília, Maria Neves.
3: Esporte.
9: Wellington Roberto, do PSD da Paraíba, é um dos autores de PEC que concede imunidade de impostos a entidades esportivas sem fins lucrativos. O texto impede a cobrança sobre patrimônio, renda e serviços das organizações que cumprirem as exigências do Código Tributário Nacional.
10: Wellington Roberto ressalta que o benefício será restrito a entidades certificadas dos setores olímpico, paralímpico, clubístico ou educacional. Ele afirma que a proposta busca ampliar os recursos disponíveis para a formação de atletas e manutenção de projetos esportivos com finalidade social.
9: João Carlos Bacelar, do PL da Bahia, também assina a proposta de emenda à Constituição que pretende incluir as entidades esportivas sem fins lucrativos entre as instituições com imunidade tributária. O objetivo, segundo ele, é equipará-las às áreas de educação e assistência social.
10: João Carlos Bacelar justifica que a medida fortalece o esporte como política pública e garante mais segurança financeira às entidades esportivas certificadas. O deputado diz ainda que o texto mantém a exigência de cumprimento dos requisitos legais para acesso à imunidade.
3: Educação.
9: André Fufuca, do PP do Maranhão, defende a criação de um incentivo educacional no programa Bolsa Atleta. Proposta nesse sentido prevê um adicional de 10% no benefício para atletas que comprovem matrícula e frequência regular em instituição de ensino.
10: Relator da matéria na Comissão de Esporte, André Fufuca, avalia que a medida estimula a continuidade dos estudos sem afetar a categoria estudantil, que já exige matrícula como requisito. O deputado acredita que a iniciativa amplia as oportunidades dos atletas após o fim da carreira esportiva.
9: Termina agora o Jornal Câmara dos Deputados, produzido pela Rádio Câmara, com trabalhos técnicos de Wellington Teles, apresentação de Márcio Aquilissardi e Tércia Guimarães. Boa noite para você.
10: A Voz do Brasil volta na segunda-feira. Boa noite e bom final de semana.
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0: 10 e 3. 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
2: É, moçada, tamo de volta. Sempre uma alegria imensa encontrar vocês aqui nessas duas horas em que passamos juntinhos curtindo a nossa música sertaneja. Olha, a dupla Humberto e Romero.

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0: Aí é moda, é romantismo. É Eduardo Costa, pronto, falei aqui no Play. Antes teve Henrique e Natan, também teve Carlos e Jader. E abrimos a sequência com Humberto e Ronaldo, Escravos da Vaidade. E assim a gente já fecha muito bem a nossa primeira hora, hein? Nesta quarta-feira, meiuca da semana, o Play volta já já, levando sempre o melhor da nossa música.
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0: 10 e 17.
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3: Ei, Play Sertanejo, tô de volta com vocês nesta quarta-feira com muita alegria, muita paz no coração, um sentimento de gratidão de saber que todos os dias você tá junto com a gente para curtirmos aqui a nossa programação sertaneja dedicada a você, amante da boa música sertaneja. Falar em boa música sertaneja, a gente começa a segunda hora de hoje com ele, o Mirosmar, o Zezé de Camargo. Nessa regravação, gente, essa música é do ano de 2003, recentemente ele regravou no projeto rústico dele. Essa música viralizou nas redes sociais e tá na boca do povo. E o Play toca pra você.
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0: Hugo e Guilherme, olha, vazou na braquiara. Essa história eu vou te contar, hein? Aquela mulher que depois que vê que tá querendo ficar sério o relacionamento, ela vaza na braquiara. Some! Toma chá de sumiço! Conhece alguém assim? Conhece? Ah, conhece. Antes teve o Zé Ricardo e Thiago, também teve Maurício e Eduardo. E a gente abriu a sequência. Começamos a segunda hora desta quarta-feira com o Zezé de Camargo. Esse é o Play Sertanejo, programa sertanejo mais ouvido do Brasil, que volta já com você rapidinho.
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3: 10:30.
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0: Que alegria te encontrar aqui, hein, pra passarmos juntos essa hora, gente, curtindo o nosso batidão aqui, essa programação sertaneja que traz aqui a nata da música sertaneja. Esse próximo encontro, gente, é tudo de bom, é maravilhoso. Sabe quem tá chegando? A dupla Gian Giovanni e Bruno Marrone. Encontro de gigantes aqui no Play.
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1: Todo talento e potência vocal das gêmeas mais amadas e queridas do Brasil, hein? É, essa moda é ajeitada. 90-10, Maiara e Maraísa. Antes teve a nossa eterna estrelinha, Marília Mendonça. Eu sei de cor, hein? Voltando aí a 10 anos atrás, essa canção aí que estourou com a Marília no ano de 2016 e se tornou aí um dos maiores sucessos da carreira da nossa eterna Marília Mendonça. Ainda teve Kaique Alessandro com a participação de Mariana Fagundes e a gente abriu esta sequência de sucessos com Gian Giovanni e Bruno Marrone. Esse é o Play Sertanejo, o melhor da nossa música sertaneja pra você.
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4: 10h42.
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1: Aqui é pouca conversa e muita música. A gente segue animando aqui na rádio mais feliz, a rádio da alegria, minha gente. É hora de Bruno Barreto com Country Beat.

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0: Gustavo Moura e Rafael aqui no Play. A participação especial é de Abel e Benício e Cléudibai e Rafael, hein? A nova geração do sertanejo toca aqui! E os medalhões também, né? Antes teve o Leonardo cantando Amanhã nessa regravação, nessa música dele do ano de 2001. Recentemente, ele regravou no projeto Uma História Sem Fim, que celebra aí os seus 40 anos de carreira. Também teve a Jennifer e Stephanie com Country Beat, ainda Mariana e Matheus, e abrimos a sequência animando a sua quarta-feira com o Bruno Barreto e Country Beat. Olha, pequena pausa, bem rapidinho mesmo, eu só vou tomar uma água ali bem rapidinho, já volto com você e volto muito bem acompanhado, hein? Já já, a dupla João Bosco e Vinícius está chegando junto de Gustavo Lima.
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3: 10h57.
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0: Esse é o Play Sertanejo, o melhor da nossa música sertaneja, aqui na sua rádio favorita. Essa rádio, gente, que é tudo de bom, né? Trabalhando incansavelmente para levar você sempre o melhor da música. E aqui a gente segue tocando a música sertaneja em destaque. É hora de João Bosco e Vinícius e Gustavo Lima.
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0: Israel e Rodolfo, arruma um bom pro CV, hein? Antes teve Sandra e Gustavo com Eduardo Costa, teve Thales Lessa e a gente abriu a sequência com a dupla João Bosco e Vinícius e Gustavo Lima. E assim a gente fecha muito bem a edição de hoje, quarta-feira. Meu muito obrigado, viu, pelo carinho da sua amizade, você que diariamente sintoniza aqui a nossa rádio para curtir o nosso Play Sertanejo. Amanhã eu volto, hein? Amanhã eu volto e te espero por aqui. Tchau, tchau.
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3: 1111.

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0: Meia-noite 45.
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1: 418.
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1: 4:47.
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0: meus queridos Jorge e Matheus. Meus queridos.
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0: 5:17.
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2: Bom dia, 5h35.

0: Café e Viola, bom dia, 5h45.
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Creio em Deus Pai Todo-Poderoso, Criador do céu e da terra, e em Jesus Cristo, seu único Filho, nosso Senhor, que foi concebido pelo poder do Espírito Santo, nasceu da Virgem Maria, padeceu sob Pôncio Pilatos, foi crucificado, morto e sepultado, desceu à mansão dos mortos, ressuscitou ao terceiro dia, subiu aos céus, está sentado à direita de Deus Pai Todo-Poderoso,

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0: já
1: 6h17. 6h17. É o Café e Viola, meus amigos. De quinta-feira já. Quase se foi a semana, né? Já é véspera de sexta. Dia 27 de agosto. Tava uma lua bonita, agora ela já caiu pra lá, né? Agora pra achar a lua só amanhã de novo. Bom dia, Anderson Belusso, Márcio Manfredini, bom dia. Bom dia, Ivo Aguiar também, estão acordados. Seu Itacir Ferrari, bom dia. Um abraço, Itacir. Família ali, um abração pra vocês todos. O Duarte também já na rodagem, o Gilmar Pedroso se preparando pra mais um dia de luta. Um abraço aí, Gilmar Pedroso, lá de Blumenau também. A dona Selma, lá de Joinville.
2: Bom dia. Querido de Salto do Lontra. Estou visitando meu irmão, Silvio e família.
1: Uhum. Ah, tá no saco.
2: Matando a saudade do meu querido Paranazão. Uhum. Toca aí Fundo da Grota para todos os paranaenses, os lontrenses. Uhum. Minha terra querida, Salto do Lontra. Toda a família Dolinski, Chidileste, família Bieschi. Uhum. Deus abençoe o dia de cada um.
1: Amém.
2: Selma Dolinski, de Joinville, Santa Catarina. Estou visitando meu querido Salto do Lontra. Bom dia.
1: Ô, dona Selma, um abraço aí, dona Selma. Cleonice, lá de Joinville também, o Serjão. Ô, Nivaldo, bom dia. Cláudio Dalcurtivo já tá fazendo a sua caminhada matinar. O Pedrão, Paulão. A dona Íria também, bom dia. O Juliano, rei da avicultura, tá ali. O Hilário Azumira também, bom dia. O Henrique também já acordou. O Ronsani também já tá acordado. Não! Hoje o povo resolveu acordar de madrugada quase. Muito cedo. Cedo mesmo. 6h19. Tá tirando leite já? Ah, tá no café. Já no café? Ou mate? Ô, louco. Aí é coisa boa.

0: E outra renga. Agora deu, né? Bom dia. O Bilade mandou uma mensagem ontem, era meia-noite ali, pelo tipo, né? Deixa eu ver o que o Bilade falou ontem, era uma meia-noite.
1: O que tá colhendo meu milho hoje, acho que é Regis, não sei.
0: É o William?
1: Do caminhão.
0: William?
1: De Neste Mole e o Elton Chimolzinho. Toca a música de pra eles lá, o Pidão.
0: Ô, Bilade, não veio nada, Bilade. O William não me falou nada ali, Bilade. Falou nada. Ai, ai. Deixa eu ver mais quem tá aí na sintonia. O Bilade essas horas tá dormindo, ele mandou ontem essa mensagem. Meu amigo! Lá de Santa Terezinha. Um abraço aí, viu? Tudo de bom. Seu Schlickman. Seu Célio, um abraço. Também o Darcy, bom dia. Bom dia pro Edson, meu amigo Chuchu. Maximino Beal também já tá acordado, né, Max? Capaz que não, né? Essas horas, mas... Já estamos acordados faz horas.
2: Ô, Cos, bom dia.
0: Ô, vamos bom dia. Né?
2: Mal sexta-feira. Ah, não, quinta.
0: Ah, espera, quinta-feira.
2: Eu não escutei do programa, ontem não deu tempo de escutar de tarde,
0: se atrasando. Tava preocupado ali, mandou mensagem, não falou nada. Já
2: toca pra nós aí um porca-véia aí. Pode ser o matinê. Aquele aí que nós estamos na escuta aí agora, hoje vamos pra Beltrão.
0: Opa. Vamos pra Beleza hoje. Ah, tu vai por outro lado então. Complicado os trânsitos aí, né? Se não sair cedo, né? O Edson Guimarães, bom dia também, já foi, né? Bom dia pro Paulão Alves também. Pro Rodrigo Oliveira de Nova Prata do Iguaçu. Um abraço aí, bicho velho. Tamo mateando já aquele mate topetudo. Tá igual o mate do Rudimar, né? Marte Taura. Um abraço aí, Rudimar. Joel Viana também, bom dia. Ô, Rudimar, tu sabia que o nosso amigo, o André, escuta nós cedo ali, Rudimar? Só que ele não bebe mate, pé. Ele é meio chegado num café. É meio do café ali, o piazão. Meio do café. Bom dia, Lebrinha. O Lebrinha tá bem alegrinho, né? Mas pobre do Santos, Lebrinha. Tava olhando ontem, não tem nem o que comparar, né, piá? Não, esse foi, né? Muito ruim aquele time do Santos, homem do céu. Que dó. Uma dó. Eu fiquei com a dó. Bom dia, Jair Bonetti, Salvador. Lucimar Castelli, bom dia. Um abraço pra vocês. Bom dia, Edilson Padilha. E a turma já tá grande ali, não? Tomando mate. Um abraço pra vocês ali, viu, guri? Isso é mate topetudo, meu guri. Dá uma piazada aí. É café. É mate. Tem o que fazer, né? Um abraço ali então pro nosso amigo o maionese. É chegado no café a maionese. Ele bebe aquele copão de 400, né? Igual o Douglas Poçan lá, mais ou menos, né? Bom dia, Ica, seu Valmir. Bom dia, Joinville. Mateando já. Já mateou um meio poço d'água, mais ou menos, o Zé Amâncio. A dona Ivone também, bom dia.
2: Hoje era bom tocar aquela quarteto lá,
0: proseando,
2: mas tu não toca?
0: Não, sábado. Ô, Mitrute, tu falou que eu vi no sábado ali o Rancho Gaúcho nosso, que é só música exclusivas gaúchas. E toca essas bem camperonas ali, né? Mas é no sábado tu dorme até não sei que hora, né? Daí eu fico pensando, né? 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O cachorro perdido, já vamos passar ali.
3: Bom dia, bom dia, bom dia. Tudo certo, tudo tranquilex, tudo elex, tudo certo?
0: Acelex, né?
3: Estamos de pé na patroa, escutando o programão, tomando mate.
0: Aham.
3: Ô, Cláudio, manda uma música boa pra nós aí, uma do Francisco Vargas, beleza? Um abraço, bom
0: Francisco
3: dia.
0: Francisco Vargas.
3: O resto do povo também tá devagar hoje, né?
0: Tá, mas ô Sidney, acordou agora. Acordou porque deu uma amarelada na barra do dia ali, né? Eu tô vendo aqui no Morro do Seu Micho, ele tá amarelado a barra do dia. Isso aí é só pra chuva daqui 2 dias. Só pra chuva daqui 2 dias. 6h29.
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0: Ô Pires, Piazinho do Café nunca mais veio, tô preocupado. Já faz, olha, uns dias que ele não veio.

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2: Seis e trinta e dois. 6:32. Chimarrão, né? Vamos pro chimarrão. Seu Eloy é Dona Arlete, lá de Rio da Prata, bom dia. Um pouquinho ali perto, ali em São Judas Tadeu, tinha uma vez o Pajador que escutava o programa. E também tinha o Tonho Pereira, o Matheus Pereira, né? Eles ouviam o programa ali também. Mas não estão mais ouvindo, né? Mais ouvindo. O Anderson. Os Jacu esses dias deram um tombo, né? No tio Adesir, né? Coitado. Se ralou tudo, coitadinho. O Jacuzedo, né? Atacaram o homem lá. Fome, pia. Fome. Eles têm uma fome cedo. Eu já fico na porta. Diz que tem que abrir a porta com cuidado. Eles entram pra dentro. Pulo nas coisas. Nossa senhora. Deve ter ali no mínimo uns 200, né? Calculando assim meio por cima, né? É 200 e pouco, mas vamos falar 200, né? Seu Adesir, velho, não é fraco. Ah, tem bastante. Thiago Poçan, bom dia. Um abraço aí também pro Frave. Chico Schwade, bom dia. Um abraço também ali pro... O Gaiola, ontem o Luizinho tava carneando um porco. Achei que era um boi, homem. Pensa o tamanho do bicho. Lucimar mateando também já, Lucimar. O Darcy, quem mais ouvindo o programa? Um abraço aí pro Thiago Baldessar, também no Varja Alegre, bom dia. Tudo certo, uma do Baitaca aí, tá ventando em Medianeira, aqui tá noite. Aqui a noite inteira diz que ventou. Um abraço aí pro nosso amigo o Brinquinho. Ô, Brinquinho, um abraço pra você, viu? Pessoal lá de Medianeira, olha onde que nós estamos chegando, gente. Então, daqui a pouco nós estamos internacionalmente falando, né? Um abraço aí pra vocês, tá? Uma do Baitaca, vamos tocar, pia. Uma do Baitaca, sim. Pode deixar com nós aí. O seu Cláudio também ali, bom dia.
3: Bom dia!
2: Bom dia! Bom dia! Bom dia.
3: Bora, vamos pegar, né? Vamos fazer. Pegar. Vamos trabalhar.
4: Ah, tem.
3: O Cid já gosta do. Já gosta do Francisco Vargas, né?
2: Deus! Homem de Deus! Vou te contar uma coisa, Deja. É Francisco Vargas pra cá, é Francisco Vargas pra lá. É Francisco Vargas, velho. Ele gosta do vermelho cabeçudo. Nossa, você é perdido por vermelho cabeçudo. 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O daco, inclusive, tá ouvindo nós, né? Não é possível. Ele não escutou, mas nós, eu acho, o daco, né? Eu não ouvi mais falar... E aí, Biro? Esquentando a casa já, Biro? Tá com o kit madrugada pronto ali, ó. A água quente, o mate e o radião. 6h37 pra você que tava esperando a hora certa. Porque tem gente que ouve nós só pra ouvir a hora certa. Escuta a hora certa. Eu não vou mais falar a hora certa, eu acho. Eu não sei quem me falou desde que escutava o nosso programa só pela hora certa. Vamos falar tudo errado a hora, né? Já é 7h30 da manhã. Quase 10 horas. Né, Baturé? O Alemão Pim, dá uma passadinha ali. O Alemão Pim, não deu uma notícia?

0: gaita do Porca Vera meio estragada, né?
1: 6h41.
0: Bom dia, garotão. O garotão também já tá ouvindo nós. O garotão não é fraco, né, garotão? O Nidia Toski também. Ô, Luiz Henrique Michels. Bom dia, piazão. Como é que tamo ali? Tudo tranquilex, brelex, solex. Um abraço pra você, né? O mano velho Pikachu. Ô, seu gentil. Bom dia. Bom dia, seu gentil. Seu gentil Lisbinski. Também tá ouvindo nós aí. Um abraço, viu, seu gentil. Bom dia, Jauri. Ô, Claudiano, mandou mais áudio, Claudiano. Falou mais com nós, hein? Bom dia, Roveno. A dona Irene já liberou o telefone ali pro Roveno. O Roveno é gente boa, né? Ele leva de bardinho lá pro Major, né? Eu vi. O Jair Costanaro mandando um alô pro Cláudio Migão, né? O nosso ouvinte, né? O Chacho, os operadores de máquinas também. Dona Noemi, todos os operadores de máquinas aí da nossa região. Você que tá ouvindo nas máquinas. Um abraço pra vocês aí, viu? Bom dia pro Osiris, a dona Claudete também, bom dia. Bom dia, Nelsindo Biava. Que dó do Santos, né, viado? Viu, isso aí não se faz, Nelsindo. Não se faz, né? Isso aí é... é coisa feia de fazer, né? Tá louco.
2: Viu, Cláudio? Ah. O Deja tá bem louco. O Deja tá mais descoberto, fazendo um griteiro. Ele nem sai todo mais descoberto. É só grito, grito, grito pra ver se
0: o
2: cara tá
0: daí. Tira o grito de maluco.
2: Tá acordado.
0: Nossa,
2: é boa não. Música, né? É bem boa do Francisco Varques. Tu não gosta, Cláudio, vermelho e cabeçudo?
0: Lepo. Ô, João Mesomo, dona Cleonice Beltrame. Sirlei Arruda. Ivanei Secato. Lá de Extrema, Minas Gerais. O João Brusque também, um abraço. O João Brusque lá de Joinville. Bom dia, Joinville. Bom dia pra audiência de Joinville. Um abraço pra vocês.
3: Jovens tem que fazer que nem aquele apresentador que fala 6 e pouco.
0: Aham. Eu vou fazer mesmo, vou ver fazer já. Agora é 6 e pouco, viu? Daí quando dá 7 horas, é 7 e pouco. Mas é quase 10 horas já, viu, Mitrute? Pelas luzes que tá aí fora, e já apagou as luzes dos postes, né, piá? Os pardal já estão cantando, já é 6 e pouco da manhã. E é 6h43. 6h43. 6 e pouco da manhã. 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
0: 6h46. Aí funciona bem, viu, Mitrute? Lá no centrão de Beltrão, nós estamos com o Mitrute, gente. Chegando já nos semáforos de Beltrão lá. Tá aprovada a rádio, Mitrute? Aí sim, né, Pia? Um abraço, viu, guri? Caçada de sapo lá pro amigo Bastião. O Bastião sai fazer uma caçada de sapo de vez.

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2: Hora certa. 6h51 já na madrugada. Deus do céu, meu Deus. Nossa, ligeiro demais, né, Bastião? Ó, o Bastião tá acordado, gente. Capaz que não, né? Já são 6 e pouco. Independência. O pessoal tá indo pra escola, né? 6h52 já. Ô Guilherme, bom dia, Guilherme. E o Tiburcio, o homem já acordou, não? Cleitiano, bom dia. Vanderlei, meu amigo Lei também, bom dia. Gibra, setor rodoviário, bom dia, Sabiá. Joinville em peso, ouvi. Não, lá em Joinville, se nós abrisse uma rádio aí, né, Sabiá? Nós tínhamos aí pelo menos 500 mil de gente ouvindo nós, né? Por aí, Pias, mais ou menos.
3: Bom dia, meu amigo Clóvis. Manda um abração para os meus eleitores de Nova Esperança do Sudoeste.
2: Os eleitores.
3: E que eles podem se preparando que eu tô chegando.
2: Ô, louco.
3: Com tudo no peito aí, ó.
2: Nossa
3: e senhora. E manda a música bagualuda para todo esse povo.
2: Meu Nova Deus
3: Esperança,
2: do céu.
3: Nova Esperança do Sudoeste.
2: Capaz. Ô, Virs, quando tu acorda essas horas, assim, antes das 7 da manhã, 8 horas ali, tu vai carne a porco na casa dos outros, né? Ou matar um boi. Não é possível. 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Ah, tá ali o Ernesto Nunes, tinha me pedido ali. Não sei se vai dar tempo de tocar. Ah, tô devendo música, hein? Essa aqui, por exemplo, é de fevereiro, hein? Me pediram. Não sei quem me pediu. Não sei se foi o Bastião.
4: Pensei

6h57, bom dia. Ô Ney. Ô Ney, tu tá ouvindo? Ô Ney. O Ney do setor rodoviário, né? O Valtair também diz que escuta cedo. Ah, que mentira. Ô Lauri, bom dia, dona nega. Um abraço pro pessoal lá do Pinhão, lá o Galpão Guasqueiro do Taura. O André. Não, tu já tá aí no caminho, né, André? Trabalhando já, não? Já foi trabalhar, né? Tu já foi, né? Ô Dirceu! Dirceu Dal Bosco, bom dia! O Luiz não veio mais. O Luiz tá fraco de levantar cedo, né, Pia? Muito fraco de levantar cedo. Nossa Senhora! 6h57 da madrugada, já 6h57. Bom dia também ali para Elaine Costa, o Jairinho Lima, Clair Oliveira, Claudir também. Bom dia, abraço para vocês aí. Um abraço para Nova Esperança do Sudoeste. Bom dia para Márcia. Um abraço, viu, Márcia? A Márcia ela tem uma dupla com o filho, né? Canta muito bem, a Márcia e o Maurício. Um abraço pra vocês aí, tá bom, Márcia? De Nova Esperança, um abraço pra todos vocês. E o nosso amigo Adi da Fazenda não veio mais. Nunca mais veio no programa. Essa aqui, eu fiquei admirado com a produção aí de procurar e achar essa música. Essa música é antiga. E é das boas.

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3: 7:03 da manhã. Ô, Joelson Canceler, bom dia. Piazada da Madeira. Ô, Jaisson. Ô, Virso, o Jaisson fica te azedando ali, mas ele não escuta o programa, tá? Nem de bola, cara. Ô, Valdecir, bom dia. Alô, Pinhão da Varja. Alô, Geraldo do Pinhal. Alô, Sadi Ronsani, tá dormindo. Legal o Sadi Ronsani acordar essas horas. É bem complicado. Pessoal do CTG aí, bom dia. Pessoal do CTG, eu acho que não escuta o programa, né? Talvez tinha bastante ouvintes ali no CTG. Um abraço pro Valdir Vitoretti. Ô, Valdir Vitoretti, lá de Nova Esperança. Ô, Jair Bonetti, ele tá de aniversário hoje, o Valdir Vitoretti. Tu conhece, né? Nosso amigo Valdir, bom dia. Um abraço aí, tudo bom. Os aniversariantes do dia estão de aniversário hoje, dia 27 de agosto. Parabéns pra vocês aí. Saúde e paz. Deus abençoe. Muita saúde pra vocês.
4: Ô, Cláudio, tá tudo muito bom, tá tudo muito bonito, mas nada de tocar minha música. Nada.
3: Ô, Sidney, qual que era, homem, que tu queria ali que eu vou deixar aqui tocando daí?
5: Nesse rincão brasileiro.
3: Barbaridade, homem. Do Baitaca não era? Porca véia. Meu Deus do céu, mas eu ando esquecido. Tá complicado esse negócio de esquecimento. Complicado. Bem complicado. Oh, na verdade, né, Biava? Complicado. O Lebrinha já acordou, Pia. Tá mais cedo que você acordado. Um abraço pro seu Veloso dos Ovos. Ali da linha Brasília também, bom dia. Ô, Ronsani, o teu vizinho ali, Ronsani do Salame. O Ronsani do Salame, teu vizinho, homem. Falou que é teu vizinho ali. Diz que é um vidor nosso também. Agora esqueci o nome dele, homem de Deus, mas eu fui esquecer. Abraço, daqui a pouquinho tem o Homem à Terra e 7:30 da manhã. O Jornal da Manhã pra vocês aqui na Independência, tá bom? A gente se fala às 5 e durante a programação. Tchau.

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4: Olá, meu amigo, olá, minha amiga, gente boa! Estamos chegando, hein, mais uma vez para conversar com você, trazer para você e para sua família, para todos que estão por aí, mais uma nova edição do programa O Homem e a Terra, Serviço de Comunicação do IDR Paraná, que é o Instituto de Desenvolvimento Rural do Paraná, e a Par Emater. Aqui na produção e apresentação estou eu, Amarildo Alba, conversando com você nesta quinta-feira, né? Quinta-feira de Lua Crescente, 27 de agosto de 2026. Dia do psicólogo, dia da limpeza urbana, dia do corretor de imóveis, dia de Santa Mônica também e do aniversário de Candói, né? Município da região de Guarapuava, que hoje completa 36 anos de sua emancipação política. Parabéns! Pois é, a gente tem recebido aqui de colegas que trabalham com o Projeto Grãos vários vídeos mostrando o resultado positivo do plantio de aveia e nabo forrageiro em sobressemeadura, né, uma técnica nova aí, sobressemeadura em lavouras de milho safrinha ainda não colhidas. Medida adotada, claro, com a finalidade de ganhar tempo na implantação dessas plantas de cobertura, que na entressafra podem cumprir o papel de proteger o solo das chuvas fortes e do sol, segurar o crescimento de plantas invasoras, como a buva e o capim amargoso, que são difíceis de a gente combater com herbicida, e ainda produzir matéria orgânica para melhorar a fertilidade deste mesmo solo. O agrônomo Celso Daniel Cerato, que trabalha no escritório regional de Maringá, tem acompanhado bem de pertinho, né, toda essa experiência e por isso agora, né, chega aqui para explicar para a gente, explicar para você quais foram as estratégias adotadas pelos produtores, né, para colocar em prática esta solução que eu acho inteligente de manejo do solo para o período que antecede o plantio da nova safra de verão. Vamos ouvir o Celso.
5: São duas possibilidades. É possível fazer a sobressemeadura antes da maturação final do milho, né, da lavoura em pé, e é possível também fazer a pós-semeadura, né? Então, em que situações isso se encaixa? Normalmente, o que mais se utiliza são as espécies assim, que são adaptadas ao inverno. Quando o milho safrinha está ali, a colheita acontece em julho, é possível sobressemear aveia, né? Porque ainda pega em junho, às vezes tem regiões que é onde o milho é muito adiantado. E aí fica esse tempo todo sem plantas cobrindo o solo, isso causa prejuízo do ponto de vista, então, de controle de plantas daninhas, principalmente, né? Então, é importante ficar atento, porque são estratégias que vão ajudar no manejo de solo, água, nematóides e plantas daninhas. Então, hoje em dia, é muito caro um controle de plantas de difícil controle aí, não sai menos do que R$500 por hectare, às vezes. Então, tem que tomar esse cuidado. Então, como que são as situações? Aonde, quando você consegue ter a colheita do milho em julho, é possível, em junho ainda, com chuva, se for frio e chuvoso, plantar aveia em sobressemeadura. com o drone, especialmente, né? Existem outros equipamentos, né? Mas de grande porte, é possível fazer de avião. Mas normalmente, hoje em dia, se faz com drone por causa do custo e da funcionalidade, né? Então, qual que é a técnica? A estratégia é usar aves de ciclo precoce. Pode-se utilizar também um mix de aves com nabos. Pode ser feito só o plantio de nabo, também uma estratégia interessante. Se eu preciso fazer o manejo de plantas de folha fina, eu faço o sobressemeio com nabo e depois passo herbicida para folha fina. Eu ajudo a chegar no soja, apesar que folha fina no soja é mais fácil, né? Mas o terreno mais limpo. Se eu tenho problemas com folha larga, normalmente na área, tem um histórico, eu faço só o sobressemeio com aveias. Pode ser mix de aveias, mas sempre precoces, né? Qual que é o período? Normalmente se faz o sobressemeio de 30 a 20 dias antes da colheita. Então esse é um timing adequado, né? A dose que se utiliza é 80 kg por hectare, tem que ser uma dose pesada. E o voo do drone não pode ser muito alto, a faixa de trabalho, por causa de vento. Sabe? Nessa época às vezes venta e o vento pode atrapalhar a distribuição espacial adequada da semente de aveia, de nabo também, né? Mas aveia principalmente. E aí, hein, vencendo a situação, não foi possível, tá seco, não vai ser viável fazer o semeio com drone. Mesmo que as plantas cresçam menos, você pode fazer uma pós-semeadura, a colheita do milho, safrinha. Pode fazer a lança, pode fazer no drone, avião, enfim, com aquelas semeadeiras elétricas, né, de prato, e pode fazer também com drone. Então dá para fazer sobre o solo, as sementes de nabo e aveia nascem sobre o solo com 20 milímetros, aí garantido o semeio, germinação. Mas o ideal seria daí passar uma semeadeira de trigo e talvez botar uma parte do adubo que vai usar no soja. Você adianta a adubação e reduz a carga e o trabalho operacional lá na plantadeira de soja depois. Você adianta um pouquinho. Sempre é bom conversar com o agrônomo para avaliar a questão de fertilidade e a viabilidade dessa estratégia, que pode ser muito útil para o agricultor, sabe, Amélio?
4: Pois é, o Celso falou aí das alternativas que você, produtor, tem para promover essa cobertura do solo na saída do milho safrinha, né, até o plantio da nova safra de verão. E agora ele comenta a impressão que teve ao visitar lavouras de produtores que fizeram, então, esta sobressemeadura de aveia ou nabo forrageiro, ou dos dois juntos, em cima da lavoura de milho que ainda não tinha sido colhido. Vamos ouvir também.
5: Isso não é uma novidade, né? E ela se intensificou muito esse ano. Os produtores ficaram atentos por conta dessas questões climáticas de El Niño, excesso de chuvas, e principalmente por conta da não deixar o terreno disponível para a planta daninha, né? Buva esse ano mesmo, tá em geral no Paraná, nasceu muito bem, o clima foi favorável a ela, né? E onde o solo está descoberto tem pé de buva, mesmo às vezes onde tem o milho com boa massa de palhada, ou mesmo às vezes o mix onde ficam falhas, estão as buvas. Então, assim, nesse período, a maioria delas estão se desenvolvendo, mas tem produtores já dessecando áreas. Aqueles que plantam mais precocemente, em setembro, já estão dessecando áreas. Eu visitei áreas com aveia granando. Excepcional, porque foi plantado muito cedo. Então, tem áreas que foram plantadas mais tardiamente que vão ficar com desenvolvimento, um subdesenvolvimento. Mas, ao menos, não houve lá infestação de buva. Entende? Então, a estratégia, o custo da semente de aveia e a operação é muito menor do que uma necessidade depois, posterior. Se tiver área disponível para buva, o custo do controle da buva, amargoso, é muito maior. Então, é interessante mesmo que se compre a semente de aveia. Mas imagina na situação, então, onde o produtor pode ter aveia própria, com semente própria, né? Espetacular, né? Então, para pensar, né? Tem que começar a se organizar para isso, produtores, sabe? Evidente que esse ano foi chuvoso, mas num ano seco é possível fazer após semeadura e colheita. Aí usar, às vezes, milheto com nabo, né? Mesmo que seja um prazo de 20 dias, porque eu vou conseguir, onde planta soja mais tarde, começa a esquentar, já não nasce muito, não é muito bom para o desenvolvimento da aveia, vai para o milheto com nabo, um trigo morisco, né? Agora na primavera vai bem. Então são estratégias viáveis, porque elas se pagam e sobra dinheiro só na economia do herbicida.
4: Pois é, segundo o Celso, nas regiões aí mais frias, onde o produtor faz o plantio da soja mais tarde, ainda é possível semear nabo forrageiro, que tem uma semente barata até, e em 2 meses pode promover uma excelente cobertura do solo. Também em regiões como o noroeste do estado, que é mais quente, o produtor planta também a soja mais tarde, existe a alternativa agora, né, do plantio do milheto. Então, ficam essas sugestões aí para vocês. E agora, né, a gente abre espaço aqui para a participação do médico veterinário André Vitório, extensionista do escritório de Toledo, que tem um recadinho importante aí para você, meu amigo, para você, minha amiga, que lida ou pretende lidar, né, com a criação de peixes, né, com a criação de tilápias principalmente. Vamos ouvir.
6: Alô, equipe do Homem à Terra, alô, amigo produtor rural, em especial hoje vamos falar com os piscicultores, vamos fazer um convite para o 23º Seminário Estadual de Piscicultura, que acontece em Maripá, nessa sexta-feira, dia 28 de agosto, a partir das 8 horas, no auditório da Igreja Católica. Esse evento faz parte da 26ª Festa das Orquídeas e do Peixe, né, na agenda da festa e já tradicional aí na nossa região oeste do Paraná. Fica o convite para todos os produtores da região oeste e de todo o Paraná. Vamos ter várias palestras muito interessantes, principalmente voltadas esse ano para a questão dos custos de produção, para crédito rural. Também vamos falar um pouco na questão da sucessão familiar e como isso está vinculado à piscicultura também. Venha participar, temos aquele tradicional almoço à base de peixe, né, ao final do evento, excelente. Lembrando, esse evento é uma realização da Prefeitura de Maripá junto com a Aquimap e o IDR Paraná, com diversos apoiadores, né? Venha fazer parte também desse evento, venha participar, venha conhecer, venha absorver essas informações técnicas de qualidade. Serão todos muito bem-vindos.
4: Com esta participação do André Vitório, nós vamos terminando, né, o nosso trabalho de hoje. Vamos ficando por aqui, desejando a todos vocês uma ótima quinta-feira e até amanhã, tá certo? Quando estaremos aqui de volta para conversar com você, trazer para você e para todo mundo mais uma nova edição do programa O Homem e a Terra. Forte abraço, fiquem com Deus e até lá.
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14: Olá, como vocês estão? Tudo bem? Bom dia, são 7 horas e 31 minutos, essa é a hora oficial do Brasil, 7h31, manhã de quinta-feira, 27 de agosto. O sol já está brilhando, dia lindo, começando mais uma manhã, mais um dia, e a gente chegando para ficar com você até as 8, aqui no nosso Jornal da Manhã, da 94.1. Aqui você já sabe, né? Para começar o dia muito bem informado.
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14: Hoje no Jornal da Manhã nós vamos conversar com a fisioterapeuta Samanta da Clínica Vivari aqui de Salto do Lontra, nossa campanha da Gosto de Viver nesse mês de agosto. A gente já trouxe vários profissionais das diversas áreas relacionadas à saúde e hoje a gente vai ter a participação importante também da Samanta. Ela é fisioterapeuta, Clínica Vivari, que está com a gente para trazer orientações, informações importantes também para você, ouvinte, em relação ao dia a dia. Então, fique ligado, o Jornal da Manhã já está no ar, sejam muito bem-vindos, quem está tomando seu café da manhã nesse momento, quem já se prepara para mais um dia de trabalho, você que já está trabalhando também, o nosso Jornal da Manhã vai até às 8 na nossa 94.1.
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14: Muito bem, está com a gente então a Samanta da Clínica Vivari. Seja bem-vinda mais uma vez, Samanta. Bom dia.
15: Muito obrigada, bom dia, Wesley.
14: Bom, Samanta, vamos falar um pouquinho aí de qualidade de vida, de postura, dessa questão do dia a dia, né? Porque aí na Clínica Vivari, essa questão também da fisioterapia, que você atende diariamente muitos pacientes, e eu gostaria que você falasse um pouquinho, então, em relação ao dia a dia das pessoas, começando pela questão de postura, porque hoje em dia tem celular, tem vários meios, tem o computador, tem o notebook, e às vezes as pessoas no dia a dia acabam descuidando um pouquinho da questão da postura corporal. Vamos falar um pouquinho sobre isso, o que dá para a gente falar em relação a isso, Samanta?
15: Ah, então é importante ter um cuidado, né? Eu entendo que é difícil a pessoa se policiar o tempo inteiro. Quando às vezes está tão concentrado no trabalho, que vai se jogando e vai ficando... a gente chama de flexão de tronco ali, né? Quando o paciente acaba jogando mais a coluna para frente ou ficando mais com a cervical para frente também. Isso, a curto prazo, não gera danos muito expressivos, mas a longo prazo pode ir gerando tensões e adaptações na coluna, né? E em outras estruturas ali que são de fundamental importância para que a gente olhe para não ter problemas no futuro, né? Então, ter pausas no dia a dia é importante. Por exemplo, você que trabalha o dia inteiro sentado, é importante a cada 1-2 horas levantar e fazer o movimento oposto do teu trabalho, ou seja, fazer extensão de tronco, levando a coluna para trás, abrindo os braços, fazendo alongamento simples, sabe? Já ajuda. Mas o mais importante é ter um preparo físico, né? Ir para a academia, fazer um pilates. As pessoas precisam entender que pilates é diferente da academia, que é diferente de um tratamento osteopático, que é diferente de fisioterapia. Então, as pessoas às vezes associam, acham que é tudo, fisioterapia é tudo igual. Não, cada tratamento funciona de uma forma. Imagina que cada profissional tem uma caixa de ferramenta. Cada ferramenta serve para uma coisa, né? Então, a Philips abre um tipo de parafuso, uhum, a fenda outro. Então, uhum, cada um tem um fundamento. Então, assim como cada ferramenta que existe no ambiente da saúde, na área da saúde, no caso, né, tem também sua aplicabilidade ali, né? Então, fases para fazer. Coisas que eu mais percebo lá na clínica, que tipo, pacientes que chegam com mais problemas de lombar, pescoço, ombro, muita dor no ombro. Mas às vezes também o que acontece é que os pacientes às vezes estão jogando muito sem preparo. É importante analisar, não que não é para jogar. Joga, claro, todo mundo...
14: Jogar que se refere à atividade física,
15: atividade,
14: né?
15: Física.
14: Um beach tênis, um vôlei, enfim, isso, né? Futebol.
15: Exatamente. É importante jogar, sim, mas é importante entender que precisa de um preparo, sabe? Para não ter esse tipo de lesão. E lesão, às vezes, acontecem umas lesões expressivas que poderiam ser evitadas com um preparo. E às vezes alguns exercícios simples, sabe? De preparação. Mas por isso que precisa encontrar um profissional que oriente nesse formato, sabe? Então, é um leque muito grande.
14: É bastante coisa, né? Uhum. Mas a questão, já que você entrou nessa questão aí do pessoal que joga o seu beach tênis, o seu vôlei, o seu futebol com os amigos, enfim, esse pessoal que... E isso é importante, né? Faz parte, faz bem, faz bem para o corpo, para a mente, a questão de qualidade de vida, isso é importante. Mas aproveitando a sua participação, você manda para trazer essa orientação para quem tem essa prática, né? Que gosta de fazer a sua atividade física, mas para que também não acabe gerando um próprio problema, uma lesão, uma dor. Então, o que dá para orientar as pessoas nesse sentido? O pessoal desse público agora que está nos ouvindo e que gosta de fazer a sua atividade física.
15: Ah, sim. Então, é importante, antes do treino, fazer um aquecimento para já não chegar lá com a articulação fria e fazer a atividade. Hoje, no vídeo no YouTube, tem vários de aquecimento simples, sabe? Por exemplo, se tratando de ombro, fazer bastante fortalecimento de estabilização de ombro, que eu chamo, né? Trabalho de manguito rotador, exercícios de fortalecimento de costas ali, né? Mobilidade de quadril. Às vezes o paciente não tem mobilidade no quadril, quase não tem a flexibilidade que as pessoas chamam às vezes, né? E aí vão lá jogar, às vezes machucam a coluna. Então, a parte principal aí para quem joga bastante seria trabalhar a mobilidade de quadril, estabilizar o ombro com fortalecimento de manguito rotador e fortalecimento de costas ali, sabe? E também fazer a mobilidade pré-treino, assim, que aí já evita muita coisa, já.
14: E a questão também, não forçar muito, né? E ir até no limite do corpo, vamos dizer, né?
15: Claro.
14: E entendendo o seu limite e aos poucos aí, claro, vai evoluindo. Mais ou menos por aí, seria?
15: Sim, todo corpo tem um limite. Uhum. Então, tem pessoas que gostam de jogar todos os dias. Eu tenho vários pacientes, eles sabem, né? A gente orienta. Tem gente que joga, às vezes, de 4 ou 5 vezes na semana. Só que... fisiologicamente, nosso corpo precisa de um descanso, né? Uhum. Então, tem que ter um equilíbrio, sabe? É importante pro nosso sistema nervoso. A gente vai lá desligar a cabeça, né? Eu também jogo vôlei, assim, eu gosto muito. É uma coisa que eu não deixo de fazer. Mas, por exemplo, eu fui viajar, eu fiquei uns dias fora e eu não fui treinar. Então, eu tava pensando, se eu voltava agora no começo do mês, eu esperava fortalecer um pouco pra mim e pra mim não me machucar.
14: Questão de dias, mas já sente,
15: já,
14: né?
15: Já dá diferença. Uhum. Gente, um dia, uma semana sem academia, 15 dias já faz diferença. Imagina, por exemplo, um ano sedentário ali, e aí ficar jogando. Isso é por isso que acontece, às vezes, bastante lesão. Os nossos fisioterapeutas estão aí pra ajudar, né? Uhum. Mas segue a orientação e tá tudo bem.
14: É achar o ponto de equilíbrio, como você falou, e não... É lógico, não deixar de fazer atividade física, ao contrário, claro, fazer, praticar sua atividade física, né? Até porque, como você falou, a Daniela Maria esteve aqui com a gente, inclusive ela orientou no aspecto de... Ela falou, Wesley, um dos problemas que a gente está tendo bastante é a questão da ansiedade. Aí eu pedi para ela, o que, que dá para fazer para evitar a ansiedade ou para diminuir essa carga, enfim. E ela falou, atividade física, seja uma... Então, tem que... Uma coisa vai puxando a outra, né? Contrapondo a outra, mas claro, sempre tentando achar esse equilíbrio, né, Samanta? Porque o corpo digamos assim, é perfeito, né? Mas a gente tem que saber coordená-lo, né?
15: E sabe, a respeito da ansiedade, a gente tem dois moduladores do nosso sistema nervoso, no caso, que a gente chama... Que precisam estar em equilíbrio, né? Uhum. O simpático e o parassimpático.
14: Olha.
15: Então, o simpático acelera você e o parassimpático desacelera e gera um equilíbrio no corpo. Ele faz... ele é responsável por umas áreas do seu corpo, sabe? Então, quando a gente trabalha esse processo de respiração, corrida, caminhada, essas coisas que fazem com que a gente se sinta bem, a gente regula isso também. A gente acaba a respiração consciente, ambiente por si só, né, acaba modulando e melhorando isso no sistema nervoso. Não só isso, tem todo um processo metabólico ali envolvido também, né, de resposta metabólica, mas é bacana a gente cuidar disso também, sabe? Então, você comentou isso, achei interessante, porque a pessoa mais ansiosa, a gente chama, muitas vezes, ela tá mais frenética, mais, a gente chama mais simpaticotônica, sabe? Que é uma fala clínica ali, né? E, às vezes, a pessoa mais sonolenta, que tá mais cabisbaixo, mais parada, é mais parasimpaticotônica, mais, menos acelerada. Então, é importante ter o equilíbrio pra nem pra mais e nem pra menos. Mas, e essas atividades ajudam a gente a manter esse equilíbrio. Não só as atividades. A parte da osteopatia, por exemplo, ela ajuda a corrigir as disfunções somáticas do corpo, que são bloqueios que muitas vezes vão tomando a energia do seu corpo. Então, bloqueios articulares, bloqueios sistêmicos aí, sabe? Então, o que a gente vai gerando a partir do nosso trabalho, da nossa rotina, sabe? Então, é fisiológico. Todo mundo vai ter alguma disfunção somática. Então, eu posso pegar você sem nenhuma dor aqui e ter uma disfunção, várias disfunções somáticas, encontrar aí, sabe? Então, essa correção das disfunções também geram, diminui o estresse do seu sistema nervoso. Olha que bacana, sabe?
14: Sem dúvida, né? As pessoas procuram bastante o atendimento quando estão sentindo já a dor, vamos dizer assim, né? E qual que seria mais ou menos assim, os problemas mais crônicos ou aqueles que ocorrem com mais frequência que vocês precisam fazer esse atendimento? Tem-se alguns problemas assim, que são mais evidentes no dia a dia das pessoas e que tem-se como evitar isso, Samantha?
15: Assim, os problemas mais crônicos que eu pego é cervical, paciente cervical, principalmente algumas alterações de coluna, por exemplo, retificação cervical ou retificação de coluna. Pacientes que apresentam esse tipo de coluna, muitas vezes apresentam mais problemas na coluna, né? Então, problemas de repetição. Então, o trabalho do dia a dia, às vezes, vai gerar isso. Então, lá a gente identifica qual tipo de coluna que o paciente tem e aí, a partir disso, orienta quais atividades são melhores para ele, para evitar essas crises e essas recidivas de dor. Então, geralmente os pacientes que seguem todas as orientações, fazem todo, eu falo que tem as fases do tratamento, fase durante o tratamento e depois, o pós também, né, que ele cuida da parte de estabilizar a articulação, de fortalecer ela. Então, cervical, lombar, muita lombar também, ombro, muitas vezes as pessoas não dão atenção também, às vezes para falta de água. Muitas vezes, imagina que 85% do nosso disco que fica no meio da coluna é composto de líquido. Então, se você não tomar água, tua coluna também fica desidratada. E às vezes pode aumentar os processos de dor também, tanto lombar quanto cervical. Então, é complexo, sabe? É um sistema que trabalha muito bem junto. Deus fez nosso corpo perfeito.
14: Deus é perfeito, fez o corpo, imagina, né? Samantha, aí ficou uma dica bem valiosa e eu gostaria que você complementasse um pouquinho nesse sentido, então, para quem está nos ouvindo, porque todas as pessoas que a gente conversa aqui da área da saúde, e isso é de todos que falam que é importante tomar água, bastante água durante o dia, ingerir líquido e tal, e a gente sabe, né, a questão do corpo humano, enfim, precisa realmente aí dessa questão da nutrição da água. Fala para a gente, então, porque isso afeta também, como você falou, até eu não tinha ouvido ainda, afeta até a questão da própria coluna, então, né? Se ficar a coluna desidratada ou não tomou água, desidrata, tem esse problema até na coluna. Então, água é fundamental, então.
15: É fundamental. Dor de cabeça também. Paciente, pode perceber, um dia que você toma pouca água, você pode ter dor de cabeça, não dá? É, então, a sua coluna também.
14: Sistema digestivo, tudo, né?
15: Tudo. Nada funciona bem. Então, é como combustível. Um carro sem combustível anda. Não anda, né? Então, às vezes a gente quer empurrar o nosso corpo lá sem ele ter um preparo, sem ele estar com tudo em dia, digamos assim. Mas é cuidado. Então, é importante essa questão da autorresponsabilidade enquanto ao seu corpo, enquanto à sua postura, enquanto às suas articulações. Lembrem-se que coluna a gente só tem uma, sabe? Então, eu pego muito pacientes no limite, que às vezes chegam sem caminhar, então, e aí o processo é mais traumático, mais lento.
14: Às vezes a pessoa vai postergando, vai deixando, vai convivendo com aquela dor, tomando medicação para dor, digamos assim, e o problema vai ficando cada vez mais crônico, né?
15: Exatamente, ou faz, ou só, por exemplo, assim, acontece muito do pessoal fazer alguns alongamentos, algumas coisas, e alivia um pouquinho e vai deixando. E alivia um pouquinho e vai deixando. Só que se você vê um problema no seu carro, e você vê que, se eu andar só pra direita, ele não faz o barulho. Então, eu vou andar só pra direita. Adianta? Não. Você tem que ver qual é o problema. Uhum. Então, com o nosso corpo também. Então, se você tem um problema, eu dói as costas quando eu faço tal coisa, eu não vou mais fazer aquilo. Acontece muito isso. Eu tenho dor no ombro só quando eu faço tal coisa, então eu não vou mais fazer aquilo. Não, tem que ir lá ver o que está acontecendo com isso. Então, dá para recuperar? Não dá? Então, tem fases, né? Então, avaliar o que precisa tratar, tratar até o final, que é importante também. Não tratar superficial, fazer um tratamento completo. É isso que eu acho que faz a diferença a curto, médio e longo prazo.
14: Aproveitando toda essa sua experiência, seu conhecimento, Samantha, você falou anteriormente aí da questão das diferenças do Pilates, da fisioterapia e de outros tipos de tratamentos também. Vamos explicar um pouquinho cada um, até para quem nos ouve poder entender, porque, como você falou, um é diferente do outro, cada um tem a sua atuação, o seu tratamento. Então, explica um pouquinho para a gente essas diferenças, por gentileza.
15: Sim. Então, o Pilates, ele vai preparar o corpo da pessoa, no caso, melhorar a flexibilidade, melhorar a força, estabilizar as articulações também. Então, existem vários tipos de Pilates também. Dentro do Pilates, ele tem várias ferramentas no Pilates. Então, lá na clínica, a Adriele trabalha com Pilates, a Dani Maria também está trabalhando com Pilates. Então, tem ferramentas específicas, por exemplo, para pacientes que têm retificação de coluna e pacientes que têm hiperlordose. Então, cada paciente tem um tipo de observação no Pilates, sabe? A microfisioterapia, que é a área da Dani, é uma área onde trabalha o emocional da dor. A área da osteopatia. A osteopatia, ela trabalha a correção das disfunções do corpo. Então, disfunções mecânicas, teciduais, sabe? Então, e eu não trabalho só com a osteo, né? Eu trabalho com... Eu sou pós-graduada também em quiropraxia. Eu tenho várias ferramentas de trabalho na clínica, ali para a parte da terapia manual. Então, é como se fosse uma caixa de ferramenta. Então, eu falo que a osteopatia é uma das ferramentas. Uhum. Então, cada ferramenta tem sua aplicabilidade. Depende do que o teu corpo precisa. E quando o paciente começa a fazer, geralmente o paciente não fica mais sem fazer, porque nota a diferença no corpo, sabe?
14: Não quer regredir mais, né? Ou sentir dor, ou enfim, né?
15: Então, mecanicamente, o teu corpo funciona melhor se você tiver esse cuidado. Então, às vezes o paciente tá lá, chega pra mim, mas eu não faço Pilates porque eu senti muita dor pra fazer Pilates. Às vezes o corpo dele não tava preparado pra aquilo. Entende? Então, cada academia também, ela vai trabalhar mais a parte da musculação. Hoje eu percebo também que aqui no interior do Paraná, é mais difícil ver, eu vejo muita gente fazendo mobilidade, mas não é tão cobrado às vezes, sabe? Do que em outras cidades maiores, que já tem até clínicas em frente a academias, que a gente vê que o preparo para a academia é fundamental. Então, antes do treino tem que ter mobilidade. Então não adianta você chegar lá com uma articulação rígida e querer fazer musculação e vou lá colocar 200 kg para fazer um leg press, por exemplo. Não dá. Então tem que fazer mobilidade para melhorar a amplitude de movimento. Vocês concordam comigo que quanto maior a alavanca, maior o torque de força? Então, se você está com uma alavanca curta, como que você vai fazer uma musculação adequada, entende? Então precisa ter melhorar a amplitude de movimento e aí evoluindo as cargas na academia também. Então, são processos. Por isso que o trabalho é multidisciplinar. Então, eu trabalho em conjunto com vários personagens. Então, que eu trato o paciente, a gente conversa, daí a gente tem essa troca. Eu passo só as observações para o tratamento, a gente passa o treino, a gente discute entre si. Então, cada faculdade serve para uma coisa. Então, a medicina trabalha numa área, a fisioterapia em outra área, a educação física em outra área. E a gente precisa de toda essa abordagem para...
14: Um complementa o outro, né?
15: Exatamente.
14: Bom, Samantha, outro aspecto importante para a gente tratar aqui e falar, para quem nos ouve nesse momento, no sentido de que, às vezes, penso eu, né, que as pessoas talvez procurem a fisioterapia ou a clínica, ou enfim, quando tem uma recomendação médica ou quando estão sentindo, como a gente falou, dor em alguma parte do corpo, e aí busca esse atendimento. Agora, vamos falar um pouquinho na questão de fazer... estar na clínica ou enfim, e fazer algo assim no sentido da prevenção. Porque quando a gente fala de saúde, a gente fala em prevenir, em ter essa prevenção. O que, que as pessoas podem fazer no dia a dia também para que não chegue nesse ponto de só... tem como fazer alguma coisa no sentido de que tenha qualidade de vida para não buscar uma fisioterapia, algo nesse sentido, só lá quando já tiver a dor ou quando tiver uma recomendação médica, para se prevenir desses tipos de problemas? Dá para, como você falou, fortalecimento, enfim, o que, que a pessoa pode fazer no dia a dia para não chegar num ponto aí de estar com dores crônicas no corpo, por exemplo?
15: Eu vou dar um exemplo de alguns pacientes, pacientes que já fizeram tratamento e que hoje estão bem. Eu tenho pacientes que vêm comigo a cada 6 meses. E há 6 meses vem, faz uma manutenção, mas o paciente faz pilates, faz academia, também joga. Se tiver alguma alteração, joga beach tennis, mas não é aquela, aquele jogo, assim, por exemplo, excessivo. Não é várias vezes na semana.
14: Nada forçado.
15: Nada muito exagerado. Então, paciente que treina certinho, faz pilates certinho, a cada 6 meses sente necessidade de vir comigo para fazer a correção das disfunções somáticas, porque a gente desorganiza. Assim como se você passar com o carro num buraco, você precisa alinhar o teu carro, a gente também gera disfunções no nosso corpo.
14: Nesse sentido que eu gostaria que você falasse para as pessoas ter essa questão do cuidado frequente, né? Não só quando tem a dor, que aí vai lá para tentar tratar, não, para ter esse cuidado com
15: ter
14: frequência.
15: Ter esse cuidado. Então, importante, eu não consigo ficar sem um alinhamento menos de 30 dias. Eu cheguei dos Estados Unidos semana retrasada, fui para Curitiba e já fui lá num colega que é um ex-professor meu para me ajustar. Aí parece que eu consigo trabalhar. A gente já criei esse hábito. Mas é a minha forma que eu percebo que o meu corpo sente essa necessidade porque eu tenho hipermobilidade.
14: O corpo da gente é igual como você está comparando com o carro. Também o carro tem que ir lá fazer o alinhamento na suspensão do veículo. O corpo também precisa de alinhamento. Eu acredito que muita gente está nos ouvindo não tem essa percepção de que, ou talvez não saibam que a gente tem como alinhar o nosso corpo, né? E tem, né?
15: Tem. Exatamente. Eu brinco que tem muitos Amarok 2013, por exemplo. Que daí fica, dependendo do carro que você tem, fica mais na oficina,
14: claro.
15: Sabe? Então, dependendo do carro que você tem, a manutenção é mais prolongada. Então, vai muito. 74% dos problemas de coluna e disfunções do corpo são genéticos. Então, o restante, os outros 26% que a gente tem que ter de cuidado. Então, é uma margem pequena para a gente ter de cuidado, né? Então, o exemplo, o meu mesmo, eu faço manutenção todo mês. Eu não consigo ficar sem fazer. Então, e dentro disso, por exemplo, recovery articular. É uma coisa que às vezes as pessoas não sabem o que é. Mas é uma forma da gente trabalhar a articulação para na amplitude do movimento completa. Samantha, eu não consigo rodar o meu braço para trás. Não alcanço nas costas. Existem técnicas hoje em dia que a gente consegue somatizar com somadas ali, a gente consegue recuperar o movimento articular, por exemplo.
14: Mas é nesse aspecto que eu gostaria que você falasse também para dicas, né, Samantha? Para não chegar num ponto, não consigo mais virar o meu braço para trás. Para não chegar num ponto desse, por exemplo, o que, que as pessoas podem fazer no dia a dia para não chegar ao extremo, entender? Essa questão, então, vamos fazer um pilates, vamos fazer isso, vamos fazer aquilo. Que dicas que dá para a gente trazer?
15: Tem que ter uma rotina de mobilidade. Gente, é diferente você fazer alongamento e você fazer mobilidade. Pode parecer... superficial, é isso? Assim, pra mim é óbvio, mas esse dia eu tava falando com uma amiga minha e ela não sabia a diferença disso. Ou de estabilização articular. Então, vamos lá. Então, 3 pilares importantes. Mobilidade, alongamento e estabilização articular. O que que é isso? A mobilidade é quando você dá movimento para a tua articulação. Você faz movimentos repetidos. Por exemplo, vou fazer mobilidade de quadril. Eu faço uma repetição no meu quadril ali com alguns exercícios específicos. Vocês podem pesquisar no YouTube, inclusive, tem várias atividades. Que eu faço de forma repetida um movimento para ir aumentando o movimento articular do quadril, por exemplo. Alongamento. É fundamental que no alongamento passe de 30 segundos. Você vai lá, vai alongar o músculo, estirar ele na fibra completa e ir lá e segurar até uns 30 segundos. Então, depois que a gente passa de 30 segundos, que a gente sim vai ganhar o alongamento, porque daí passa da fase elástica do músculo, chega na fase plástica, fisiológica ali, que a gente consegue manter a amplitude da fibra. tá? Agora, estabilização articular, o que, que é isso, Samantha? São exercícios específicos que você, você pode procurar na internet também. Ah, preciso fazer estabilização articular do meu ombro para me jogar melhor. Então, esses exercícios são para músculos que estabilizam a articulação, deixam ela mais estável e não deixam ela frouxa, por exemplo, para ela ter menos recorrência de lesão. Então, preciso fazer estabilização articular do quadril para evitar ter dor lombar no treino. É muito comum. Eu encaminho para a maior parte dos meus pacientes. Tratamos a lombar. Tem que fazer estabilização articular do quadril, por exemplo, porque o glúteo da gente que estabiliza a coluna. Se você tem um glúteo forte, você tem uma coluna também saudável. Então, é um contexto. Um depende do outro. Então, às vezes, é muito comum o homem não treinar glúteo na academia. Eu cobro muito dos pacientes. Pode fazer elevação pélvica. Uhum. Vai. Às vezes eles pulam o treino de perna e fazem só o de braço. Uhum. E tá errado. Tem um porquê ter o treino completo, né? Uhum. Então, às vezes, o personal passa um treino completão. Você já viu pacientes assim, o personal passou um treino completo com mobilidade cervical, mobilidade de ombro, tudo. O paciente chegou pra mim também com um bloqueio aqui cervical e ombro. Daí eu perguntei, você faz mobilidade cervical, de escápula? Daí ele olhou, tá no meu treino, mas eu não faço. Entendeu? Então, aí acontecem as lesões. Então, é importante seguir. Existe um porquê dos passo a passo, entende? Uhum. Existe um porquê você não começar a academia hoje erguendo 200 quilos.
14: Então, cada um na sua capacidade, né?
15: Você tem que começar com preparo. Então, a tua articulação tem que estar preparada para receber aquilo.
14: Uhum. Muito bem. Samantha, o horário vai aí adiantando, né? 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
15: Sim, a gente tem... Lá na clínica tem a Rosane Maria, que ela trabalha com acupuntura e RPG. Ela vem nas sextas-feiras. A Magda, que é a podóloga, ela vem uma vez por mês, né? A Adriele trabalha todos os dias lá comigo. A Dani trabalha lá também todos os dias comigo. A Tailana também, que ela trabalha na parte estética também. Então, tem muita coisa legal, muita coisa nova que a Thay tá trazendo aqui também pra clínica. Tem a Luana, que ela é psicóloga e nutricionista também, ela tem as duas formações, a Luana atende muita criança também lá na clínica, atende diversos pacientes ali, a Carla é nutri, daí a Luana tem especialidade numa área da nutrição e a Carla tem especialidade em outra área da nutrição, assim como a Adriele é fisioterapeuta, tem uma especialidade numa área da orto, eu sou fisioterapeuta e tenho especialidade em outra área, então a gente trabalha...
14: Se complementam, né?
15: Exato, e sabia que dentro das especialidades tem especialidades?
14: Olha só.
15: Deixa eu pensar. Tem o Rodrigo Cornelli também, que trabalha com palmilhas ortopédicas. Ele é especialista em posturologia também. Ele é osteopata também. Então, ele é osteopata e tem essa parte da posturologia que ele trabalha ali também. Então,
14: uma equipe completa, né?
15: Uma equipe completa, nossa, bem
14: que
15: bacana.
14: Maravilha. A gente quer deixar o nosso carinho, o nosso agradecimento a você, Samantha, em nome seu, a todo esse pessoal, esses excelentes profissionais que estão também fazendo esse ótimo atendimento aqui em Salto Londres para toda a nossa região. E agradecer também pela parceria na campanha da Gosto de Viver, porque o objetivo nosso realmente é que as pessoas tenham gosto pela vida, que o maior tesouro que temos realmente é a saúde, né, Samantha? Então, que todos...
15: Esqueci da doutora Lívia.
14: Olha, doutora Lívia.
15: A doutora Lívia também atende, na verdade.
14: Que bom. E a gente agradece, então, Samantha, e desejamos muito sucesso e obrigado pela parceria.
15: Obrigadão, então. Obrigada pela participação. Importante essa consciência aí, tá? Até mais, gente.
14: Maravilha. 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São 7h58, a gente fecha assim o Jornal da Manhã nessa quinta-feira. Obrigado a todos pela audiência e um ótimo dia para você.
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18: 8:07, bom dia pra você.
19: Classificação livre.
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0: Bom Dia Independência está no ar com você a partir de agora, aqui na 94.1, a sua rádio Independência FM. Bom dia pra você, bom dia Salto do Lontra, bom dia toda a região. Que bom, hein? Bom demais estar com você nessa manhã especial de quinta-feira, 27 de agosto de 2026.
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0: Tô chegando, feliz da vida como sempre, pra te fazer companhia em mais uma excelente manhã, em mais uma edição do nosso Bom Dia Independência, levando pra você sempre muita alegria, bom papo, boa música, te fazendo companhia e também a trilha sonora da sua manhã de quinta-feira, onde quer que você esteja. Para você que está começando a sua manhã de trabalho, um bom trabalho para você, um bom dia para você. Para você que está de folga, bom descanso. Para você que está de férias, para você que está viajando pelas rodovias de nossa região também, excelente manhã, onde quer que você esteja, tá legal? A partir de agora, vou te fazendo companhia por aqui com o Bom Dia Independência. Inclusive, o nosso WhatsApp já está liberado para você

Bom dia, Independência, na abertura, né, do nosso programa, como sempre. Deixa eu falar uma coisa para você. Nem sempre é preciso fazer uma grande mudança para melhorar o seu dia. Às vezes, basta corrigir uma pequena escolha. Começar uma tarefa que você vem adiando. Responder alguém com mais calma. Organizar aquilo que está bagunçado. Ou simplesmente parar de gastar energia com algo que não depende de você. Começa pelaquela gaveta que está desorganizada, cheia de entulho, cheia de bagunça. Começa por sua mesa, que às vezes está ali guardando um papel ou outro que já nem faz sentido. Começa também eliminando aquela caneta que está ali no porta-canetas e lápis, que já está sem tinta. E tantas outras coisas simples que você pode mudar no seu dia. A gente costuma imaginar que melhorar a vida exige decisões enormes. Mas não. Boa parte da vida é construída justamente nas pequenas escolhas que ninguém vê. Nos pequenos hábitos do seu dia a dia. Quem sabe levantar meia hora mais cedo? Quem sabe parar um pouquinho só para refletir sobre a sua vida? Quem sabe também dormir meia hora mais cedo? Por isso, hoje, não pense apenas no que você gostaria de mudar daqui um mês, daqui 6 meses, ou quem sabe daqui um ano, ou quem sabe até mais do que isso. Pergunte, o que eu consigo fazer pouco, mas consigo fazer melhor ainda hoje? Guarda isso. Uma pequena decisão repetida todos os dias pode mudar muito mais do que uma grande decisão tomada apenas numa única vez. Pensa nisso e que essa mensagem faça sentido para você. Às vezes, pensamos em coisas mirabolantes, pensamos em grandes planos, só que, grandes decisões, grandes planos começam com pequenas decisões feitas no hoje. Aproveita, faz isso acontecer, tá bom? Que essa mensagem faça sentido para você nessa quinta-feira. E aí? Você já deu um bom dia para alguém hoje? Para você, bom dia.

Fátima Leão, Pecado de Amor, aqui na programação do nosso Bom Dia Independência, nessa manhã super especial de quinta-feira. Tudo certo por aí? Ótima quinta-feira pra você, abençoada, linda, maravilhosa. Tudo certo? Só alegria? Bora, bora, bora, bora. Esse é o Bom Dia Independência com você.

0: Bruno e Marrone, te amo e não te quero. E eu te quero por aqui, ó, sempre curtindo a programação da Rádio Independência. Com certeza o nosso Bom Dia Independência com você. Todas as manhãs de segunda a sexta-feira, aqui na 94.1. Já fica à vontade para mandar aí o seu alô, sua mensagem no 991181390. Inclusive, para participar também do nosso quadro Aniversariante do Dia, onde você pode homenagear aquela pessoa que está de aniversário no dia de hoje, tá bom? Quer participar? Quer mandar sua homenagem? Então já manda aí, 991181390. Já capricha na sua participação, já lembra daquela pessoa que tá aí de aniversário na sua casa, aquela pessoa que tá na firma, tá de aniversário por aí? Manda aí, com certeza, a sua homenagem. Quando você for mandar, mande o nome completo de quem está de aniversário, tá bom? Capricha aí na sua participação, 991181390. E daqui a pouquinho eu já trago por aqui o nosso primeiro bloco das previsões astrais para você de Áries, Touro, Gêmeos e Câncer. 8h21.
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0: Horóscopo. Vamos lá para o nosso primeiro bloco das previsões astrais para você dos signos de Áries, Touro, Gêmeos e Câncer. Arianos e arianas, saúde, vitalidade e disposição ficam em alta, ajudando você a encarar o dia com mais energia. No trabalho, inteligência e determinação aceleram resultados e favorecem seus objetivos. No amor, sonhos podem sair do campo da imaginação, mas vale tomar iniciativa antes que o clima fique mais reservado no decorrer do dia. A cor para hoje é cor laranja. As finanças recebem excelentes energias e podem trazer ganhos, premiações ou alguma surpresa agradável envolvendo dinheiro. E no trabalho, seus talentos aparecem com força e aumentam produtividade e reconhecimento. No amor, seu charme também cresce bastante e pode ajudar numa conquista importante. A cor para hoje é a cor amarela. Família e amizades ganham um clima harmonioso, inclusive com possibilidade de reencontros que deixam o dia mais agradável. No trabalho, novidades podem favorecer mudanças ou um novo começo. No amor, a sintonia aumenta e um encontro especial pode movimentar bastante o coração. A cor para hoje é a cor lilás. Sua comunicação estará em evidência e favorece as novas amizades, contatos e aprendizado. No trabalho, inteligência e versatilidade aumentam sua produtividade e ajudam você a se destacar. A partir da tarde, o amor ganha força, trazendo oportunidades para conquistas e mais harmonia para quem já está em um relacionamento. A cor para hoje é a cor azul. E dessa forma, fechamos aqui nosso primeiro bloco das previsões astrais do Bom Dia Independência. Já já tem mais previsões astrais pra você de Leão, Virgem, Libra e também Escorpião.
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0: Horóscopo. Vamos lá para mais um bloco das previsões astrais do horóscopo para você de Leão, Virgem, Libra e também Escorpião. Leoninos e leoninas, sorte e oportunidades acompanham principalmente os assuntos do dinheiro e os assuntos profissionais. Com boas chances de reconhecimento, se você souber mostrar os seus talentos. No amor, carisma e sensualidade ficam em alta e promete deixar o dia mais intenso. Aproveite o momento sem perder o equilíbrio. A cor para hoje é a cor vermelha.
1: Virgem.
0: O cenário é bastante positivo para crescimento, conquistas pessoais e sucessos nos projetos. Suas emoções ficam mais intensas e podem trazer mais clareza sobre aquilo que realmente deseja. No amor, o dia promete paixão, aproximação e momentos especiais para fortalecer os vínculos. A cor para hoje é a cor roxa. Libra. A saúde merece atenção e será importante evitar excessos para preservar o equilíbrio físico e mental. Já no dinheiro, a sorte pode surpreender e até trazer algum ganho inesperado. No amor, seu charme estará forte, mas inseguranças podem atrapalhar. Então confie mais em você para aproximar de quem desperta mais o seu interesse. A cor para hoje é a cor bege. As amizades e contatos sociais ganham força hoje, favorecendo novas conexões e bons encontros. Sorte e prosperidade tendem a aumentar ao longo da tarde. No amor, o dia está favorável para paqueras e também para quem já vive um relacionamento com mais harmonia e sintonia. A cor para hoje é a cor goiaba e dessa forma fechamos aqui mais um bloco das previsões astrais do Bom Dia Independência. Já já tem as últimas previsões astrais para você de Sagitário, Capricórnio, Aquário e Peixes. 94.1.
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0: Esse é o Bom Dia Independência, seguindo com você nessa manhã de quinta-feira. E aí, tá tudo certo por aí nessa quinta-feira? Eu espero que sim. Eu espero que você esteja feliz da vida com um sorriso no rosto. Tá trabalhando? Bom trabalho pra você. Tá descansando? Boa folga pra você. Vem junto. Bom Dia Independência com você. 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E esse clássico aqui, ó, de Zezé de Camargo e Luciano pra você. Nunca mais.

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0: Eterna rainha da sofrência, Marília Mendonça e Maiara e Maraísa preservada. Moda boa, hein? Fechando mais uma sequência musical do Bom Dia Independência com você nesta quinta-feira. E aí, tudo certo? Tudo certinho, certinho, certinho. Bora mandar aquele alô especial pra quem tá por aqui ouvindo a programação. Minha amiga Isa. Oi, Isa. Sempre na audiência, né? Bom dia. Sempre mandando aí aquele alô todo especial aqui na programação. Obrigado pela sua companhia. Obrigado pelo carinho da sua audiência aqui na programação. Seu Tibúrcio. Bom dia, seu Tibúrcio. Tudo certo? Aquele abraço pra você. Obrigado por estar aí sempre ouvindo a Rádio Independência. A Mari também tá mandando o seu bom dia. Bom dia, Mari. 100% sua alegria, tranquilidade total, bom demais. Meu amigo Natália de Joinville, ô Natália.
1: Bom dia, Marcelo. Tudo beleza por aí, guri? Tudo na paz, hein? Numa quinta-feira, né? Aqui tá meio uma garoinha. Pode ser que saia o sol depois, né? Mas, rapaz, ontem fomos dar uma pescada lá no Trapiche Espinheiro, peguemos uns peixinhos aí, pia, hoje vamos se tacar, limpar um pouco, né? Rapaz. Isso aí, um abraço e tudo de bom, hein, Marcelo?
0: Algum do peixe, hein? Mandou foto aqui, mandou vídeo aqui, ó. Dos peixes, aí sim, hein? Um forte abraço pra você, Natália, toda a turma aí de Joinville, sempre ouvindo a programação da Independência FM, sempre acompanhando, né? E não somente o Natália, mas eu quero mandar também um abraço pra você que mora em outro município, em outro estado, que não pega aqui, por exemplo, em 94.1 no rádio convencional do carro, da casa, e aí tem que ouvir a programação da Rádio Independência pela internet. Muita gente, né, que mudou de cidade, conheço bastante aí pessoas que mudaram de cidade, e levaram a programação da Independência junto, né? Foram lá, sei lá, mudaram aí pra Joinville. Vamos dar um exemplo aqui, que é o caso do Natália, né? Tá lá em Joinville ouvindo a programação, tá com o radinho sempre lá conectado na Independência através da internet. Um grande abraço, então, muito obrigado pela sua sintonia, pelo seu carinho com a gente aqui na programação da Independência, sempre, sempre aí, ouvindo todos os dias, tá legal? Fica à vontade também para participar, já me contar se de repente eu citei aí e você está em outro município, em outra cidade, em outro estado, quem sabe, manda aí sua mensagem também no 991181390, tá legal? Por aqui eu sigo com o Bom Dia Independência, daqui a pouquinho eu trago por aqui o nosso último bloco das previsões astrais para você de Sagitário, Capricórnio, Aquário e Peixes. 8h44.

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5: Horóscopo. Vamos lá para o nosso último bloco das previsões astrais para você de Sagitário, Capricórnio, Aquário e Peixes. Sagitário. Energia e motivação ajudam você a mostrar todo o seu potencial na carreira e podem render melhorias profissionais e financeiras através do seu esforço. No amor, as paqueras ficam favorecidas e a intimidade cresce para quem já tem alguém. O fim do dia promete um clima mais envolvente. A cor para hoje é cor branca. Capricórnio. Trabalho e finanças recebem ótimas oportunidades, especialmente em projetos capazes de trazer crescimento e realização. A vida social também ganha movimento e favorece novos contatos. No amor, encontros promissores e forte sintonia podem fazer você a enxergar alguém com outros olhos, tá? A cor para hoje é cor violeta. Aquário. Foco e produtividade estarão em alta no trabalho e ajudam você a avançar bastante nas tarefas. A saúde também conta com boas energias, enquanto as finanças podem trazer oportunidades, especialmente no período da tarde. O amor, a sensualidade, o magnetismo aumentam e deixam aí os momentos a dois ainda mais intensos. A cor para hoje é a cor azul. Peixes. Intuição e determinação ajudam você a correr atrás das metas profissionais e ganham mais destaque, principalmente no fim da tarde. Sua simpatia e comunicação também fortalecem amizades e relações pessoais. No amor, a lua favorece paqueras e conquistas, mas paciência será importante para deixar as coisas acontecerem no tempo certo. A cor para hoje é a cor azul e dessa forma fechamos aqui as previsões astrais do Bom Dia Independência. Previsões astrais que voltarão amanhã a partir das 8 horas da manhã aqui na 94.1.
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5: Por aqui eu sigo com o Bom Dia Independência com você nessa manhã de quinta-feira. Para você que tá aí ligado na sua casa, no seu trabalho, excelente manhã, tudo de bom.

Guilherme Minuto Chorosa é o nome dela, hein? Fechando mais uma sequência musical aqui do nosso Bom Dia Independência. Falei agora há pouco de pessoas que estão ouvindo a programação da Independência FM, assim como o Natálio. Até o Natálio comentou comigo: Marcelo, já faz 7 anos que eu tô aqui e continuo carregando sempre a programação da Independência, né, Natálio? Forte abraço pra você lá em Joinville, ouvindo a programação. E, inclusive, tem mais gente de Santa Catarina que tá ouvindo aqui, que é a Rainilde. Rainilde Teixeira mandou aqui: bom dia, Marcelo, sou de Joinville, tô ouvindo a programação, boa quinta pra vocês, hein? Valeu, valeu, muito obrigado por estar aí, ó, registrando esse momento com a gente também aqui na programação da Independência FM, tá legal? Fico feliz em saber que você tá aí curtindo a programação. A minha amiga Dolores, ô Dolores, como é que você tá por aí? Tudo certo? Tá ouvindo aqui, ela falou: bom dia, estamos na escuta, toca uma música aí pra mim, com certeza, já eu mando uma pra você também. O Matias tá ligado comigo. Alô, Matias, também tá ouvindo a programação, tá ouvindo em alto e bom som. É a Cirlei de Arruda, de Nova Esperança, também tá pedindo música por aqui. Toalha Molhada, ótima quinta-feira pra você, Marcelo. Vamos aproveitar o seguinte, aproveitar que o Matias pediu uma do Som 7 e a Cirlei também pediu Toalha Molhada, então vamos mandar a Toalha Molhada aqui agora na programação do nosso Bom Dia Independência pra você. Simbora! 4 minutos faltando para as 9 da manhã.

0: Som 7, toalha molhada, fechando mais uma sequência musical aqui do nosso Bom Dia Independência. Indicação do ouvinte, destaque aqui na programação da 94.1. Por aqui, eu vou seguindo com o Bom Dia Independência com você até às 10 horas da manhã. Nesse exato momento, 19 graus é a temperatura, umidade relativa do ar em 82%. A máxima pode chegar até 29 graus nesta quinta-feira. Pontualmente 9 horas.
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0: Está na hora do boletim Delta Rota Segura, trazendo informação do trânsito para você. Duas pessoas ficaram feridas em um sinistro de trânsito na manhã de hoje, quinta-feira, por volta das 6h50 da manhã, no bairro Luther King, em Francisco Beltrão. A colisão ocorreu na rua Peru, cruzamento com a rua Ponta Grossa, envolveu um automóvel Ford Ka e também uma motocicleta Yamaha. O condutor da moto de 42 anos e o filho de 16 tiveram ferimentos e foram encaminhados à unidade de pronto atendimento pelo Corpo de Bombeiros. A Polícia Militar realizou os levantamentos para a confecção do boletim de sinistro de trânsito. 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
0: 9:05, bom dia.

Por aqui eu sigo com o nosso Bom Dia Independência, abrindo mais uma hora de programação aqui na 94.1, a sua Rádio Independência, com você até às 10 horas da manhã. Convido você a participar, inclusive, aqui do nosso quadro Aniversariante do Dia. Momento especial onde você tem a oportunidade, com certeza, de homenagear aquela pessoa que está de aniversário no dia de hoje, tá legal? Então já participa aí, já manda sua homenagem, já manda o nome completo de quem está de aniversário e já participa com a gente da programação aqui da Independência FM, tá bom? 991181390, bora curtir mais música por aqui? Inclusive eu trago aqui um clássico que tem nada mais, nada menos que 37 anos, né? Música Astronauta de Mármore, um dos maiores sucessos da banda de rock gaúcho. É, Nenhum de Nós, lançada em 1989. A música é uma versão em português de uma música que se chama Starman, de David Bowie, clássico originalmente lá lançado em 1972. Escolhida a dedo pelo nosso programador musical Clóvis Antunes, ó. Presta atenção pra gente matar a saudade.

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0: Gustavo Lima e Fagner, Romance no Deserto. Eita, só moda boa, hein? Rolando por aqui na programação do nosso Bom Dia Independência, fechando mais uma super sequência com você nessa manhã de quinta-feira. Tá tudo certo por aí? Por aqui eu vou seguindo com o nosso Bom Dia Independência. Quero mandar aqui um abraço especial pra Adriana de Jesus. Bom dia, Marcelo Henrique. Tô na escuta. Me manda uma boa música pra mim aí. Já mandei a programação inteira pra você, Adriana. Ela falou assim, esse programa é nota mil. Minha parte eu quero em Pix. Minha parte eu quero em notas de Lobo Guará. Brincadeiras à parte, brincadeira aí. Obrigado pela sua companhia, tá bom? É, quem mais? Meu amigo Dailson. Meu amigo Dailson, como é que você tá? Tudo certo por aí, Dailson? Grande abraço pra você, tudo de bom. Clair Pedroso de Ampere, passando pra desejar um bom dia. Ô, Clair, tudo de bom pra você, turma de Ampere. A Adriana falou, não tem Pix, Marcelo. Valeu, forte abraço pra você, tudo de bom. Muito obrigado pela sua companhia nesta manhã. Por aqui eu vou seguindo, são 9 horas e 19 minutos. Vamos falar de uma coisa que não acontece todos os dias? Deixa eu falar uma coisa pra você. Claro que, de repente, a idade que você tem já não vai estar, não vai mais acontecer isso. Mas você, na sua trajetória de vida, já foi confundido pela idade? Por exemplo, olham pra você e arriscam te dizer, olha, você tem tantos anos. Na verdade, não. Erram feio. Já aconteceu com você? Ou quando você era aí, sei lá, tinha 19, 20 anos, em algum lugar tiveram que pedir o seu documento pra você entrar porque... ou para fazer alguma coisa porque acharam que você era de menor? Já aconteceu alguma coisa nesse sentido para você? Confundem a sua idade? Porque aconteceu um caso em Santa Catarina que deu o que falar, hein? Um caminhoneiro chamado Gabriel Alan Rodrigues, de 20 anos, costuma ser confundido com frequência por ser uma criança. Detalhe, ele é caminhoneiro, tem 20 anos, confundem ele com criança de até 10 anos. Ele tem cerca de 1,60m de altura, ele tem a voz um pouco aguda e o jovem é de Mafra, Santa Catarina, e relatou que precisa provar a todo momento, com documentos em mãos, que é maior de idade. O caso mais recente aconteceu e até envolveu a polícia e inclusive viralizou nas redes sociais. Na última quinta-feira, dia 20, o motorista foi abordado por uma guarnição lá na cidade de Jaraguá do Sul, Santa Catarina, onde mora atualmente, enquanto dirigia um caminhão na via pública. Ele estava lá dirigindo caminhão, de boa, sossegado, e aí os agentes pararam o veículo por suspeitar que era uma criança que estava conduzindo o caminhão, e aí que seria uma infração grave, né? No entanto, ao checarem a Carteira Nacional de Habilitação, a CNH do rapaz, confirmaram que ele estava devidamente habilitado. Gabriel contou como foi o momento em que percebeu a movimentação da guarnição. Ele falou bem assim, quando eu estava voltando com o caminhão para carregar, a polícia estava vindo de encontro comigo. Ela olhou para mim e eu acredito que eles ficaram desconfiados. Então, eles fizeram a volta e vieram atrás. Depois, eles pararam o caminhão e começaram a fazer perguntas. Eu mostrei minha habilitação e o pessoal acreditou, relatou ele, né? A informação foi confirmada aí, né? E inclusive até tem uma foto e um vídeo nas redes sociais. E aí, vendo, né, a foto, vendo o vídeo dele, cara, realmente, você não acredita que ele tem 20 anos. Você olha assim, é um rapaz, eu diria ali que ele deveria ter uns 14 anos, pela o que aparenta ser, né? Com certeza, esse aí, se ele permanecer assim, ele vai ter 90 anos, vai parecer que tem 40, né? Mas olha que fato interessante, né? É um caminhoneiro, então, Gabriel Alan Rodrigues, de 20 anos, costuma aí ser confundido. Dessa vez aconteceu lá em Santa Catarina, em Jaraguá do Sul. Ele foi confundido com uma criança dirigindo um caminhão, mas no final das contas, sim, de fato, ele tem 20 anos, é habilitado e tá tudo certo. Que coisa, hein? Coisas que não acontecem todos os dias, mas a gente conta pra você aqui na programação da Independência FM. 922, conta aí, aproveita você, 991-18-1390, já confundiram a sua idade? Fica à vontade, manda aí.
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0: 9:27, bom dia. Temperatura 21 graus, umidade relativa do ar em 78% por aqui. Eu, Marcelo Henrique, sigo com você nessa manhã de quinta-feira. Um grande abraço para você que tá aí trabalhando, tá ouvindo a programação da Independência, seja na sua casa, viajando pelas rodovias de nossa região também. Bom dia para você. 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
3: É uma senhora declaração, né? O cara falar, na rua, ninguém é igual a você.
4: Alô, pisca! Essa é pra você, meu irmão.

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0: Mariana Fagundes, ame quem te ama. Você sabe que ela... Você sabe que tava um mistério, né, rolando pra... em volta do nome da Mariana Fagundes, que agora, além do sucesso que ela tá aí matando a pau, digamos assim, né, estourada aí com sua música, rodando em todos os cantos do Brasil, ela agora recebeu a brilhante notícia de que está grávida também, né? Você viu? Tava um mistério em torno dela aí. E até em alguns momentos ela até tava falando, né, que ela já tinha se convencido até do sucesso dela, né, que talvez seria tarde demais para ela fazer sucesso, mas fez sucesso e por consequência agora também está grávida. Duas comemorações ao mesmo tempo também, né, recebe aí esse momento especial em sua vida. Tá aí, sucesso da Mariana Fagundes aqui na programação da Independência FM. Por aqui eu vou seguindo com o Bom Dia Independência. Agora há pouco eu trouxe aqui aquela informação, coisas que não acontecem todos os dias, né, daquele caminhoneiro que foi parado por se parecer uma criança, e aí na hora os policiais viram que ele tinha 20 anos, e aí mostrou a carteira de habilitação e tava tudo certo, e realmente nas redes sociais eu tava vendo aqui a foto dele, parece uma criança mesmo. E até eu brinquei aqui, né, se acaso já aconteceu com você alguma vez de ser confundido. E sim, a Dolores mandou aqui, já Marcelo, não só a idade como confundiu com a minha irmã que não mora aqui. Aí mostrei minha identidade, viram a minha idade e não era minha irmã também. Aí ficaram todos sem graça. Faz parte, né? Quem mais? A Adriana também mandou mensagem, falou que sim, né?
1: Ai, Marcelo, aconteceu. Meu menino com 18 anos foi comprar uns coisas de narguile. Os outros falou que ele tinha 15. O homem não quis vender. Teve que eu ir lá. Porque tava sem documento, teve que eu ir lá pra pegar as coisas de narguilha.
0: Valeu, tá aí, também já aconteceu, né? Mas, bom, é mérito também, né? Se de repente você com 18, 19, 20 é confundido e com 15, 16, ou é coisa boa, né? Ou quem sabe você já tem uns 30 aí e é confundido como, por exemplo, sei lá, tem 22, 23, também, né? Ou quem sabe já tem 40 e te dão assim, por exemplo, sei lá, 27, 30, né? Aí já deixa a autoestima lá em cima também. Faz parte, né? Faz parte, com certeza. Deixa eu mandar aqui um abraço especial. Bom dia, sou o Carlos da Cruz Lima, de Santo Antônio do Sudoeste. Estamos aqui ouvindo a programação da Independência na comunidade da linha São Mateus. No Puxo do Cascalho. Manda uma música de acordo com a programação. Valeu, um forte abraço, Carlos. Obrigado pela sintonia, ouvindo a programação aqui, ó, de Santo Antônio do Sudoeste, tá ouvindo a programação da Independência na comunidade da linha São Mateus, tá puxando cascalho aí, com certeza, ouvindo a programação da Independência. Um grande abraço, obrigado pela sintonia, tá bom? Por aqui eu sigo com o nosso Bom Dia Independência. 9h37.
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0: 9h42.
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0: Tá na hora de um especial pra você que completa idade nova hoje. Felicidades pra você, tudo de bom. Muitos e muitos e muitos e muitos e muitos anos de vida. E por aqui eu destaco os nossos aniversariantes dessa quinta-feira, bora lá. Bom dia, Marcelo, quero homenagear a minha filha Mariana, que está completando 8 aninhos hoje. Que Deus abençoe sempre, abraços e muitas felicidades da mamãe, do papai, a Joana e também a Júlia. Amamos muito você, obrigado pela participação, parabéns para Mariana. Alô, Mariana, que Deus abençoe. Com muita saúde, com muita paz, com muito amor no coração. 8 aninhos, hein? Felicidades. Quem mais? Bom dia, Marcelo. Quero parabenizar a minha filha Érica Alcântara, que está de aniversário sábado, e dizer que amo muito ela. Seu pai Natanael que está mandando. Obrigado, Natanael. Parabéns para Érica Alcântara. Que Deus abençoe com muita saúde, com muita paz. Quem mais? Bom dia, Marcelo. Eu sou o Pierre. Quero desejar tudo de bom para minha irmã, a Érica. Que Deus abençoe sempre sua vida, que ela estará de aniversário no sábado. Obrigado, Pierre, pela participação. Parabéns para Érica Alcântara. Que Deus abençoe com muita saúde, com muita paz, com muito amor no coração. Quem mais? Bom dia, Marcelo. Quero homenagear a minha comadre Elisandra Martins, que está de aniversário hoje. Que Deus abençoe ela sempre. Coloque ela no quadro do aniversariante na oração. É Isaura Osório. A Isaura falou, a festa vai ser no domingo. Não vou nem falar o resto da mensagem aqui, hein, Elisandra? O restante aqui ela pegou. Ai, ai, ai, ai, ai. Vai ter que sair um festerê, né, Elisandra? Parabéns pra você, tudo de bom, que Deus abençoe. Com muita saúde, com muita paz. Quem tá mandando é a comadre Isaura Osório. Quem mais? Bom dia, Marcelo. Quero homenagear o meu amigo Altevir Brustolin, mais conhecido como Zico, que hoje está de aniversário. E que ele paga a carne, né, hoje. Coloca ele no quadro aniversariante. É Cláudia Girolometo quem tá mandando. Obrigado, Cláudia, pela sua participação. Alô, Zico. Bora abrir a mão aí, né? A Cláudia falou, tem que sair um comes e bebes aí, no capricho. Grande abraço, felicidades. Que Deus abençoe com muita saúde, com muita paz, com muito amor no coração, tá bom? Altevir Brustolin. Quem mais? Bom dia, Marcelo. Quero homenagear a minha filha Helena, que hoje está completando 5 aninhos. Quero colocar ela no quadro aniversariante da semana. É a Dilce Rodrigues. E também pedi a música aqui. Oi, Dilce, vou ficar devendo a música, não vai dar tempo de trazer, tá? Mas obrigado pela sua participação. E parabéns para a filhota, a Helena, que está completando 5 aninhos. Que Deus abençoe com muita saúde, com muita paz, com muito amor no coração, tá bom? Quem mais? Bom dia, Marcelo. Sou Joaquim de Oliveira. Quero deixar o nome do meu avô, Emanuel Joaquim de Oliveira, para o aniversariante da semana. Ele esteve de aniversário no dia 25. Claro, já tá anotado por aqui. 25 foi na terça-feira, né? Obrigado, Joaquim, pela sua participação. Parabéns pro avô Emanuel. Joaquim, Deus abençoe com muita saúde, com muita paz, tá bom? Quem mais? Bom dia, Marcelo. Meu nome é Alana de Oliveira. Quero deixar o nome da minha tia, Vonete de Carvalho, para o aniversariante da semana. Ela tá de aniversário hoje. Parabéns, parabéns, parabéns, parabéns, Vonete. Que Deus abençoe com muita saúde, com muita paz. Recebe o abraço, carinho especial da Alana de Oliveira, que tá desejando aí o feliz aniversário, tá legal? Quem mais tá participando junto com a gente aqui? Tem áudio também dos nossos aniversariantes. Bom dia!
6: Bom dia, Marcelo. Quero colocar meu neto Jonathan Martim Coelho, que está de aniversário hoje. Colocar ele no...
0: Já está participando no quadro aniversariante aqui, ó. Que Deus abençoe com muita saúde, com muita paz, com muito amor no coração, tá bom? Feliz aniversário! Esse é o nosso quadro aniversariante do dia aqui na programação da Independência FM, do nosso Bom Dia Independência, Parabéns para você, aniversariante. Que essa data se repita muitas e muitas e muitas vezes. Receba também o abraço e o carinho todo especial de toda a equipe da Independência para você, aniversariante. Tá?

0: Bom que esse novo ciclo seja abençoado, lindo, maravilhoso e que você possa, com certeza, colher bons frutos aí na trajetória da sua vida. Feliz aniversário! 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
0: 9 minutos faltando para as 10.
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0: Está na hora do nosso momento de fé, momento de oração, momento de desacelerar também na nossa manhã de quinta-feira. Como é bom ter esse momento especial e como é bom ter você também em sintonia aqui com a programação da Independência FM. Quero mandar aqui um abraço especial para Márcia Rosenilda Alves, que está participando da oração, pedindo oração para os seus filhos, ou melhor, para os seus irmãos, né? Vanderlei de Lima, Vanderlei Alves... Lucas Rafael Rodrigues da Silva também, né? Ficou tudo junto a mensagem que não entendi muito bem, mas acho que é o Vanderlei de Lima, Vanderlei Alves e o Lucas Rafael Rodrigues da Silva. Acho que é isso, né? Forte abraço, Márcia. Obrigado pela sua participação, que Deus abençoe. A Clair Pedroso também participando junto com a gente do nosso momento de fé. Maria Salete Neis participou mais cedo junto com a gente também, né, Maria Salete? Um grande abraço para você. A Sidneia Teles também participando com a gente.
12: Bom dia, Marcelo. Quero fazer sincera homenagem pro meu marido, Pedro Souza Pinheiro. Eu sou Sidneia Teles, da Nova União. Quero prestar sincera homenagem pro Pedro Souza Pinheiro, meu marido, que está de aniversário hoje.
0: Valeu, parabéns então pro Pedro. Que Deus abençoe com muita saúde, com muita paz, com muito amor no coração. Bom dia, Marcelo. Quero homenagear a minha afilhada Alana Gabriele, que está de aniversário. Coloca ela na oração. Quem está homenageando aqui é a sua madrinha, Claudete Santos da Fonseca. Obrigado, Claudete, pela sua participação. Parabéns, então, para a sua afilhada Alana Gabriele. Que Deus abençoe com muita saúde, com muita paz, com muito amor no coração. Dona Vera Pimentel, bom dia.
13: Eu quero ter oração para minha saúde, para a saúde da sua filha, para a Sanália, para a Dona Iraci, para a Dona Denise, para a filha, para a Cris. Que Deus proteja elas e proteja você da rádio.
0: Obrigado, Dona Vera, pela sua participação. Solange também participando junto com a gente. Bom dia, Solange.
14: Bom dia, Marcela. Aqui é Solange Barbosa. Queria pedir oração para mim, para toda a minha família, para meu esposo, Gilberto. E para você da rádio, Marcela, que Deus dê saúde e proteja vocês também.
0: Valeu, você também, que Deus abençoe sempre. E você que está aí ouvindo a programação da Independência FM, não deu tempo de participar? Tranquilo, sem problemas. Agradecimento especial para você estar ouvindo a programação da Independência. A gente sempre faz tudo isso aqui, todos os dias, com carinho para você. Todos os nossos quadros, a programação musical, a interatividade de cada locutor que vai ao ar aqui. O nosso maior bem é ter você sempre aí do outro lado ouvindo a nossa programação. Então, tudo que a gente sempre faz aqui é sempre pensando em você, amigo ouvinte, que está aí sempre sintonizado com a programação da Independência. Eu agradeço pelo seu carinho, por estar conosco, e convido você então agora a elevar o seu pensamento a Deus e que possamos juntos trazer aqui a nossa oração dessa quinta-feira, que diz assim... Senhor Deus de bondade, nessa quinta-feira venho diante de Ti para agradecer todo o bem que realizas na minha vida. Muito obrigado pelo ar que respiro, pelo alimento à minha mesa, pelas pessoas que amo. Muito obrigado pela luz que vem do Teu Espírito Santo. Eu Te peço, Senhor, que sempre ilumine os meus passos e meus caminhos com o brilho da Tua sabedoria. Dai-me bom senso, lucidez, discernimento para não me entregar a falsas ilusões. Protege a minha família e a todos os que eu amo de qualquer falha ou engano. Mostra-me sempre a beleza da Tua verdade e do Teu amor, para que eu possa ser instrumento da sabedoria que vem de Ti. Tudo isso eu Te peço, por Jesus Cristo, Teu Filho e nosso irmão, na força e na unidade do Espírito Santo. Que assim seja. Amém.
15: Abençoa, Senhor, as famílias. Amém.
0: Abençoa, Senhor, a nossa família. Obrigado pela sua companhia nessa manhã de quinta-feira. Obrigado pelo carinho da sua audiência. Amanhã, sexta-feira, eu, Marcelo Henrique, estarei de volta a partir das 8 horas da manhã em mais uma edição do nosso Bom Dia Independência. Para você, um forte abraço. Na sequência, vem aí Manhã 94. Tchau, tchau e até amanhã.

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13: E aí, gente maravilhosa, tudo bem com você? Bom dia, quintou por aqui na nossa Independência, pontualmente 10 horas, e a partir de agora tem Manhã 94, hein? Muita música boa nesse dia lindo, hein? Dia maravilhoso, o céu azul, sol brilhando, e a nossa programação chegando para fazer parte do seu dia, no seu trabalho, no seu descanso, no automóvel, não importa onde você esteja, que você possa ter aí um dia abençoado. Tudo de bom pra você que acompanha sempre a nossa Independência. Tem muita música boa, tem informação, tem dicas, tem entrevistas. Tem você curtindo e participando por aqui.
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13: Independência, a rádio que ouve você, João Bosco e Vinícius. E a medida produtiva, a primeira de hoje. Bom dia.

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2: Gente, com vocês, não conta pra ninguém. Marília Tavares e Luísa Martins.
3: Luísa Martins e Marília Tavares.
2: Ai, que linda!
3: Começa cantando aí, amiga.

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0: Manhã 94, bom dia pra você, uma ótima quinta-feira. As nossas dicas chegando por aqui, tá chegando aquela receita caprichada no nosso Manhã 94 e daqui a pouquinho tem os destaques do R Notícias e muita música boa. É você curtindo a nossa Independência, a rádio que ouve você. Bom dia!
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2: E aí, gente, tudo bem? Boa quinta-feira pra você, espero que sua quinta esteja sendo maravilhosa. Eu sou a Kelly Gomes e vou agora te passar aqui no nosso Aroma e Sabor uma receita de bolinho de bacalhau. Então anota aí, tá? 1/2 quilo de bacalhau dessalgado, 500 gramas de mandioca branca cozida e amassada, feito purê, 3 colheres de sopa de azeite extra virgem, 2 colheres de sopa de farinha de mandioca, 4 dentes de alho amassados, 2 cebolas brancas, suco de 2 limões galegos ou 1 limão siciliano e pimenta e sal a gosto. E vamos começar com o bacalhau que já está dessalgado, despedaçando em pedaços médios. Aí, numa frigideira, você vai colocar 1 colher de sopa de azeite e vai dourar bem esse bacalhau. Acrescenta depois a cebola e deixa dourar levemente e, na sequência, o alho. Coloca o suco do limão e as outras 2 colheres do azeite. Aí você vai misturar o purê de mandioca e vai temperá-lo com sal e pimenta. Coloca as 2 colheres de sopa de farinha de mandioca e reserva até esfriar. Enrola os bolinhos com as mãos e vai fritá-los por imersão em óleo a aproximadamente 170 graus e até que fiquem douradinhos. E é isso, bolinho de bacalhau, uma receita muito gostosa e para deixar o seu dia mais diferenciado. Beijos para vocês, acompanha sempre a nossa programação. Tem muito mais aroma e sabor para você. Tchau, tchau.
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0: É isso mesmo, os principais destaques do dia você confere por aqui na nossa Rádio Independência, no nosso Manhã 94, e o nosso colega JC está chegando também para trazer as informações, alguns dos destaques da edição de hoje, hein, JC? Bom dia!
4: Exatamente, bom dia, Samuel, bom dia, ouvintes da programação aqui da Independência. Nesta quinta-feira, alguns dos destaques, então, a partir das 12 horas. Campanha da Gosto de Viver recebe a fisioterapeuta Samantha Bassanese Bonetti, com orientações para melhorar o bem-estar e prevenir problemas de saúde. SAMU continua recebendo doações de pelúcias para o projeto Protetores do SAMU. Candidatos têm até hoje para o registro na lista de espera do ProUni. E título passará por atualização e ficará indisponível no final de semana. Homem sofre ferimentos graves na cabeça ao ser atingido por paulada. Essas e outras informações, claro, 12 horas no encontro marcado com o RI Notícias.
0: Obrigado, João Carlos, pela sua participação, pelos destaques, e a nossa programação segue com você. Bom dia!
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0: Daqui a pouquinho nós temos as nossas entrevistas, informações para você na nossa Independência.

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3: Essa é a nossa Independência 94.1, a rádio que ouve você. Boa quinta-feira, gente! 10 horas e 31 minutos. A programação da nossa Independência aqui em Salto do Lontra para todo esse mundão afora. Bom dia!
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3: Essa é a nossa Rádio Independência e o Manhã 94. E como de costume, a nossa programação trazendo sempre muitas informações, entrevistas, e essa semana é uma semana muito especial porque nós estamos recebendo todo um trabalho que é organizado aí pelo Conselho da Comunidade aqui da comarca, né, que envolve Salto do Lontra, Nova Esperança do Sudoeste e também Nova Prata do Iguaçu, relacionada à Semana Nacional da Justiça pela Paz em Casa, né, que foi realizada na semana passada, e também o Agosto Lilás, que é o combate à violência doméstica. E nós estamos recebendo hoje aqui a ilustre presença do juiz titular da comarca aqui de Salto do Lontra, o doutor Henrique de Andrade Portilho Leonardi, que vai trazer também muitas informações. Primeiramente, doutor, seja bem-vindo à Independência. Bom dia.
9: Bom dia a todos os ouvintes. É uma grande satisfação, uma grande honra que eu me dirijo a todos, pela primeira vez, acredito, de uma forma mais abrangente, a toda a comunidade de Salto Lontra,

0: e região também, as cidades vizinhas. Na condição de juiz titular, eu assumi a comarca de Salto do Lontra no dia 17 de agosto. E essa, aproveito a oportunidade de me dirigir a todos e dizer que é uma responsabilidade muito grande, mas que todo o Poder Judiciário se coloca à disposição em trabalhar com muita seriedade e muita responsabilidade, garantindo o direito de todos os cidadãos da comarca e da região.
1: Antes da gente entrar diretamente nos assuntos que a gente vai tratar, vamos falar um pouquinho mais do doutor, né, que agora é lontrense, né, chegando, aí, como você citou, há poucos dias aqui em Salto do Lontra. Com certeza a nossa comarca aqui também abraçando você com muito carinho também, né, doutor?
0: Sim, a experiência tem sido muito boa, muito positiva. Eu sou de Curitiba, natural de Curitiba, me formei em Ponta Grossa e a minha primeira atuação como juiz substituto foi na comarca de Irati, né, na região leste do estado. E pela primeira vez eu vim para o sudoeste, ainda não conhecia a região, mas só tenho elogios a fazer, uma região que me pareceu muito próspera, muito desenvolvida e também fui muito acolhido por todos aqui.
1: E como está sendo o trabalho? Vamos já começar para a parte de trabalho agora, né, doutor? Como que está sendo esses primeiros dias aqui na nossa comarca?
0: Nós viemos hoje falar um pouquinho sobre a Semana da Justiça pela Paz em Casa e, coincidentemente, o meu primeiro dia na comarca foi justamente no dia 17 de agosto, o primeiro dia dessa semana. Então foi uma semana muito intensa, muito produtiva. Além das atribuições do magistrado, do juiz titular, também tivemos uma série de atribuições por a Semana da Justiça pela Paz em Casa. Fizemos dezenas de audiências, né, todas relacionadas com essa temática, com a violência doméstica e familiar contra a mulher, e também todos os casos já foram sentenciados, ou seja, já foram decididos pelo juiz, seja pela condenação ou pela absolvição, mas o importante é que a resposta foi dada e é justamente esse o objetivo, né, do Agosto Lilás e da Semana da Justiça pela Paz em Casa, para trazer uma resposta mais célere, uma atuação mais intensa e mais efetiva do Poder Judiciário e de todos os órgãos do sistema de justiça, dando uma resposta a esse problema que, infelizmente, está presente não apenas em Salto do Lontra, mas no Paraná como um todo e nos quatro cantos do nosso país.
1: A gente comentava aí, né, com relação que o Poder Judiciário ele acaba julgando mais, mas qual que é o poder aí, o que o Poder Judiciário trabalha na prevenção contra esses casos aí da violência doméstica, doutor?
0: Justamente, falando um pouquinho mais da Semana da Justiça pela Paz em Casa, é uma iniciativa do Conselho Nacional de Justiça e que envolve todos os tribunais do nosso país, visando justamente essa combatividade mais intensa e mais célere a esse problema. E o que eu venho falando é que não adianta o Poder Judiciário ele trabalhar apenas no viés e no aspecto repressivo, ou seja, após o crime já ter acontecido. Muito mais importante do que isso, e óbvio que não dá para se retirar essa importância, mas muito mais importante é a atuação preventiva, ou seja, antes que o crime aconteceu. E nós temos diversos instrumentos e diversas frentes para essa atuação. Uma delas é justamente a conscientização e a informação, e eu aproveito aqui para elogiar a iniciativa da rádio, justamente de trazer esse debate tão importante para a voz popular e para o debate popular. Então, essa é uma das iniciativas preventivas de grande importância, mas não somente isso. O Poder Judiciário, em conjunto com o Ministério Público, com os órgãos de segurança pública, detém um dos instrumentos mais importantes para essa frente, que é justamente as medidas protetivas de urgência, que estão previstas na Lei Maria da Penha e conferem ao magistrado uma série de instrumentos destinados justamente a prevenir que o crime aconteça, que um feminicídio aconteça, que uma ameaça ou lesões corporais aconteçam contra a mulher. Então, as medidas protetivas de urgência possibilitam, por exemplo, o afastamento do agressor do lar, possibilitam a proibição do contato do agressor com a vítima, a proibição da aproximação do agressor com a vítima, né? Fixamos um raio de 100, 200 metros, a suspensão do porte de arma, sendo o caso. Então, são diversos instrumentos que se destinam justamente àquela mulher que vive uma situação de violência e enfrenta o ciclo de violência doméstica, para que ela esteja amparada e possa se socorrer ao Poder Judiciário para que a sua integridade física e psicológica seja resguardada.
1: E como que a vítima pode fazer para estar solicitando essas medidas?
0: Nós temos diversos meios de proteção e de acesso da mulher. Por exemplo, 180, denúncia, né, do canal da violência doméstica, já com a polícia. Né, mas a solicitação das medidas protetivas de urgência pode ser feita, por exemplo, na delegacia de polícia, né, na elaboração de um boletim de ocorrência. Também o Ministério Público é um dos órgãos cuja atribuição é solicitar pela vítima as medidas protetivas de urgência. Então, são todos esses canais possíveis de relato da situação de violência, que será depois submetida ao magistrado, ao juiz, ao Poder Judiciário, que decidirá num prazo exíguo, porque é uma situação que necessita de urgência e necessita que tenha uma resposta célere. Então, no meu gabinete, esse pedido chega e vai no mesmo dia com a decisão. Então, essa é a importância de ter um trabalho também síncrono e integrado entre todos os órgãos do sistema de justiça, Ministério Público, a Polícia Civil, Militar e o Poder Judiciário.
1: Essa é a nossa Rádio Independência, a gente trazendo muitas informações para você por aqui. Doutor, a gente comentava aí, inclusive ontem também, com o nosso promotor aqui de justiça, com relação à cultura que ficou aí, que vem sendo, né, esses casos de violência, né? Os números acabam sempre aumentando, e o que a gente pode fazer para que esses números acabem estabilizando ou diminuindo também, doutor?
0: Novamente, trazendo essa dicotomia entre a repressão e a prevenção, também no aspecto da prevenção, precisamos, como sociedade, evoluir, não apenas partindo dos órgãos do sistema de justiça, mas também em toda a comunidade política e social. Ou seja, não basta que façamos a repressão do crime, precisamos de uma transformação estrutural e cultural da sociedade brasileira. Infelizmente, ainda vivemos em uma sociedade com traços patriarcais e machistas, o que ocasionam esse tipo de situação. Então, eventos como o que está sendo trazido pela rádio, os projetos do Conselho da Comunidade, que eu logo vou abordar e falar um pouquinho mais, são todos temas e projetos que são trazidos de um viés um pouco mais cultural. Então, nós precisamos fazer essa transformação cultural nas escolas, dentro dos lares, nas relações intersubjetivas, ou seja, entre pais e filhos, entre marido e mulher.
1: Eu acredito que, como o senhor falou agora das escolas, né, doutor, o importante é isso, começar com as escolas, porque o filho, ele aprende tudo com a família. Então, se o filho chegar aos 18, aos 20 anos, praticando a violência, é porque ele viu de algum lugar. E se ele começar com aprendizagem na escola, ele vai cobrar até a família: pai, você não pode fazer isso. A mãe tem que denunciar, né? Muitas vezes acaba tendo essa situação também, né, doutor?
0: Exatamente. Isso parte tanto do ensino escolar, esse ensino mais cívico, né? E que passa por capacitação dos profissionais de educação, pela direção, pelos pedagogos, de trazerem e estimularem esse debate dentro das escolas. Até mesmo o Poder Judiciário, nós temos projetos, né, de justiça e cidadania se aprende na escola, em que os juízes, promotores de justiça vão até as escolas e também trazem esse debate para que as crianças possam entender melhor do que se trata a violência de gênero, do que se trata a busca da mulher pela igualdade de gênero, do que se trata o empoderamento feminino, né? E são todas questões que são trazidas para a escola e que a criança pode, inclusive, voltar para casa e trazer para dentro de casa, né? Porque, infelizmente, a violência, especificamente a violência de gênero, ela ocorre de uma forma geracional. O filho vê o pai praticando violência, acredita que aquilo é normal. A menina, né, dentro do lar, vê a mãe sofrendo violência e depois, quando se relacionar, vai acreditar que aquilo é normal. Então, o que precisamos é romper com esse ciclo geracional e fazer com que a mulher, cada dia mais, ela tenha uma posição de destaque e de empoderamento, tanto ocupando cargos políticos de poder, quanto tendo maior voz e maior destaque na sociedade civil.
1: Doutor, na sua visão aí como magistrado também, qual é a sua visão e a importância também, né, desse trabalho conjunto? Porque, como a gente citou, promotor público, né? A parte da Polícia Militar, os próprios órgãos públicos também, como que funciona todo esse trabalho e qual a importância deles trabalharem junto também?
0: É, exatamente. O enfrentamento à violência doméstica e familiar contra a mulher, ela exige um esforço conjunto de todos os órgãos, tanto de segurança pública, mas também de assistência social, por exemplo, com atendimento do CREAS, do CRAS, atendimentos da saúde pública. Né? Às vezes a mulher, ela vai... Eu já peguei muitos casos assim, que a mulher eventualmente vai fazer um atendimento médico e ela revela espontaneamente uma situação de violência. Então aquele profissional, ele tem que estar preparado para levar aquilo de uma forma que não cause constrangimentos às autoridades, para que aquilo de fato seja apurado e enfrentado. Então toda a sociedade civil e todos os órgãos do sistema de justiça, eles precisam atuar de forma integrada. Né? E aqui eu aproveito a oportunidade para destacar o trabalho do Conselho da Comunidade, que hoje completa 28 anos, né, Leslie? E trazem também um reforço muito grande nesse enfrentamento. Nós temos aqui na comarca dois projetos muito importantes, que é o projeto Recomeçar e o projeto Reflorescer. O projeto Recomeçar, ele é destinado aos agressores, né, a quem comete a violência doméstica. São 8 encontros semanais com um grupo de pessoas que justamente praticaram algum tipo de violência e foram submetidos às medidas protetivas de urgência. Então, nós fixamos medidas protetivas de urgência e uma delas é justamente o comparecimento a esses programas de uma forma compulsória, né? Ou seja, o agressor, ele é obrigado a comparecer como uma forma da medida protetiva de urgência mesmo. Então, nesses encontros serão trabalhados temas de fundamental importância de conscientização, né? Temas de identidade de gênero, de igualdade de gênero, perdão, e para que aquele agressor, ele tenha consciência do que fez, para que ele tenha a possibilidade de refletir sobre o que aconteceu e também evitar que isso aconteça de novo. Inclusive, nós temos índices baixos de reincidência justamente em razão desses projetos. E o outro projeto é o projeto Reflorescer. O projeto Reflorescer, ele é destinado às vítimas em situação de violência doméstica e familiar. É de forma facultativa, né, opcional, mas então a vítima, ela tem essa oportunidade, essa possibilidade de participar também de um grupo reflexivo, porque o que ocorre muitas vezes é que as mulheres, elas estão inseridas num contexto de violência, mas elas não percebem, ou elas naturalizam aquela situação. Né? A gente já cansou de enfrentar situações que a mulher passa por esse ciclo de violência, acaba reatando com o agressor e acaba normalizando algumas situações.
1: E quando acontece isso daí, doutor? Qual medida tomar nessa situação?
0: Justamente, a mulher, ela tem a liberdade, né, de se relacionar, enfim, mas o papel do judiciário é justamente, não só do judiciário, mas do Conselho da Comunidade e dos órgãos públicos, é de conscientizar, é de trazer essa reflexão, de fazer com que a mulher entenda o que ela está vivenciando dentro do lar e para que ela possa sair desse ciclo de violência com a sua integridade física e psicológica intacta. Né?
1: E quando o homem... Tomar um cafezinho para o senhor, tem aqui, se o senhor quiser. E quando o homem, mesmo com as medidas protetivas, mesmo com esse trabalho, desse projeto aí realizado, e que ele acaba voltando a cometer um crime de violência doméstica novamente. O que que se faz aí?
0: Nós temos alguns instrumentos legislativos também para evitar que isso ocorra. Por exemplo, as medidas protetivas de urgência, elas são fixadas e o agressor, ele deve cumprir com as medidas e, caso ele não cumpra, ele incide em outro crime. O crime do artigo 24A da Lei da Maria da Penha, que é o crime de descumprimento de medidas protetivas. Então, ainda que a gente fixe, né, de nada adianta nós termos instrumentos sem que eles sejam coercitivos. Né? Então, se ele, por exemplo, violar a proibição de contato, entrar em contato, seja pelo Facebook, pelo WhatsApp, né, por carta, qualquer meio, ele vai estar incidindo num crime. Ele pode ser preso em flagrante, ele pode ter a sua prisão preventiva decretada. Né? Então, esses são os mecanismos e instrumentos à disposição para evitar que a fixação de medidas protetivas seja uma medida inócua e ineficaz.
1: E hoje, quais são aí os principais desafios encontrados aí na hora de analisar e julgar justamente esse caso aí, quando é um caso de violência doméstica, doutor?
0: nós temos alguns desafios. Primeiro, é o incremento do número de violência. Eu acredito que isso é uma realidade, infelizmente, no país inteiro. O Paraná, ele tem combatido de uma forma eficaz, mas ainda assim nós vemos números muito altos. Né? Aqui na comarca de Salto Lontra, não apenas aqui, mas em qualquer vara criminal que um juiz for trabalhar atualmente, ele vai ter 70%, 80% dos casos justamente de violência doméstica familiar contra a mulher. Né? Então, esse é o principal desafio. A gente precisa reduzir os índices de violência e precisamos urgentemente de uma transformação cultural e estrutural na sociedade. Nós precisamos garantir que as mulheres tenham voz, tenham fala, que as mulheres participem do debate político, né? As cotas de gênero para ocupar cargos políticos no Congresso Nacional, nas assembleias legislativas, eles sejam de fato respeitados. Né? Porque somente assim nós teremos uma sociedade que enxergue a mulher com uma posição de destaque e de igualdade perante o homem. Então, essa transformação ela é urgente.
1: Mesmo com todos esses números que o senhor citou também, com essas situações, né, desse aumento, o senhor ainda vê que a gente está tendo aí um avanço para melhor ou para pior em relação às violências domésticas?
0: Eu acredito que nós temos avanço, sim. Um exemplo é justamente o que estamos fazendo hoje, né? É algo que nós vemos muito mais em voga, esse debate, trazido justamente pela imprensa, pela mídia, pelos projetos sociais que nós vemos desenvolvidos pelo CNJ, pelos tribunais de justiça. Então, eu acredito que nós estamos enfrentando o tema. Né? Ainda há muito a ser feito, precisamos caminhar muito, o desafio ainda é muito grande, mas eu acredito que estamos avançando muito nesse ponto. Nós vemos juízes, promotores mais engajados, nós vemos pessoas nas escolas ou em lugares de importância mais capacitados na temática, coisa que há 15, 20 anos atrás não era presente. A gente trabalhava muito com a ideia de repressão e deixava o aspecto preventivo um pouco de lado.
1: Já indo quase para a nossa reta final aqui, mas ontem eu fiz essa pergunta para o nosso promotor e vou fazer para o senhor também, doutor. Com relação às mulheres, o que o senhor teria para orientar nesse momento as mulheres que estão nos ouvindo, para quem acompanha em outras cidades também? O que o senhor gostaria de deixar aí de mensagem e de orientação também para as mulheres que ou esteja passando por violência doméstica ou conhece alguém que possa ter essa situação também, doutor?
0: Perfeito. Eu gostaria realmente de me direcionar, me dirigir a todas as mulheres que estão nos escutando aqui da região, que caso esteja vivenciando uma situação de violência doméstica e destacar que a violência ela não é apenas violência física. Há violências que são aparentemente mais sutis, mas que causam danos psicológicos à vítima, né? Então, gestos, ameaças, palavras, né? Às vezes violência destinada a coisas dentro de casa, não especificamente a pessoa, mas são todas situações que configuram violência doméstica familiar contra a mulher e que caso você esteja vivenciando essa situação, denuncie. Né? Nós temos a linha do 180, nós temos o Poder Judiciário, o Ministério Público, a polícia, nós temos todo um sistema e um aparato de justiça destinados a protegê-las. E por muitas vezes a gente vê pessoas desesperançosas com o sistema de justiça. Mas não funciona. Eu não vou ser protegida, mas eu peço que confiem no sistema de justiça, porque de fato ele funciona. Nós temos mecanismos, nós temos instrumentos destinados a proteger essas mulheres. Então, se você, mulher, menina, que está nos escutando, está vivenciando esse tipo de situação, denuncie, confie no sistema de justiça e saiba que estamos aqui trabalhando com responsabilidade, com seriedade, para garantir a sua integridade.
1: E para o agressor, para o homem, alguma orientação, alguma mensagem para aquele que talvez cometeu e está levando por rotina? O que o senhor poderia deixar também para os nossos ouvintes?
0: Também, da mesma forma, dizer que o sistema de justiça está funcionando, operante, e está atento, né, a essas situações e que nós precisamos refletir, botar a mão na consciência e entender o papel da mulher na sociedade. Esse papel de destaque que precisamos sempre enaltecer. Então, a gente precisa que essas pessoas também se conscientizem e saibam que a lei existe, para ser cumprida, e ela irá ser cumprida, principalmente aqui na comarca de Salto Londres.
1: Doutor, eu acredito que é o momento também de parabenizar o trabalho do Conselho da Comunidade aqui da nossa comarca, né? Porque é um trabalho que a Leslie e toda a equipe vem fazendo também. Muitas pessoas que trabalham, a gente não vai citar o nome, mas vamos nomear a Leslie aí como a representante de toda essa galera que trabalha para justamente isso, para ajudar a nossa sociedade, não só de Salto Londra, mas Nova Esperança do Sudoeste e Nova Prata do Iguaçu também, né?
0: Exatamente. O Conselho da Comunidade faz um papel importantíssimo, tanto nessa questão da conscientização, quanto na questão dos projetos, né? Nós temos dois projetos que funcionam, estão funcionando muito bem, né? Nós temos grupos sendo montados e os números falam por si só, né? O índice de reincidência ele reduz, então a gente consegue demonstrar de uma forma objetiva que o trabalho do Conselho da Comunidade é um trabalho bem feito, é um trabalho que exige seriedade, essa seriedade ela é demonstrada por todos os colaboradores, e fica aqui o enaltecimento, né, na minha primeira semana que eu cheguei aqui, eu já tive a oportunidade de conversar, né, com a Leslie e com o pessoal do conselho, e ver que realmente são profissionais que são interessados, que são proativos e que desejam mais do que ninguém que nós tenhamos uma sociedade que funcione e que a temática seja abordada de forma séria, como está sendo feito.
1: Doutor, é claro, é os primeiros dias, mas nós desejamos aí que você possa ficar muito tempo com a gente, e a nossa Rádio Independência também está sempre à disposição para qualquer outro assunto, qualquer outra demanda que o senhor possa ter. Nós estamos aí de portas abertas para receber você e orientar sempre a nossa população aqui de Salto Londra, mas também de todo o nosso Sudoeste também.
0: Samuel, queria agradecer imensamente a oportunidade de falar para todos os que estão nos ouvindo de um tema tão importante para a sociedade, tão caro para o Poder Judiciário, e enaltecer realmente esse trabalho de um jornalismo sério, de qualidade e preocupado com questões sociais de suma relevância para a nossa comunidade. Então, queria agradecer a oportunidade, enaltecer o trabalho da rádio e me colocar à disposição para conversar sobre outros temas também em outras oportunidades, e novamente estender os meus cumprimentos a toda a população que está nos ouvindo, a toda a comunidade de Salto Londra e da região, e saibam que podem contar com o Poder Judiciário. Estamos aqui para fazer um trabalho sério, responsável e garantir o direito de todos.
1: Essa é a nossa Rádio Independência, o doutor Henrique de Andrade Portilho Leonardi, o juiz titular aqui da comarca de Salto do Londra, presente com a nossa programação hoje, trazendo todas essas informações. A gente agradece mais uma vez a sua visita, e olha, gente, amanhã, para a gente encerrar toda essa série de entrevistas, nós teremos também a presença da advogada Ângela Mara Cristani, também a advogada Caroline de Góes Bonin e também a advogada Ana Luísa, que vai estar também fazendo parte desta série de entrevistas aqui na nossa Independência. Para você que esteve com a gente, fique ligado, já já tem mais informações, tem sucesso, é a programação da Independência com você aqui em Salto do Londra. 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

0: Independência, bom dia pra você, gente. 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
2: Olá, olá, olá. Boa quinta-feira pra você que está por aqui, tá precisando de uma diquinha, quer entrar nesse mundo tão maravilhoso com a gente? Então vem pra cá. Eu sou a Kelly Gomes e tá procurando aí uma atividade simples, divertida e longe das telas pra estimular a mente dos pequenos dentro aí da sua casa? Então olha só essa dica, porque tem um clássico jogo que é de ligar os pontos numerados e é uma ferramenta incrível para desenvolver a lógica e a coordenação motora. A garotada se diverte enquanto conecta cada número e tenta adivinhar qual figura misteriosa vai surgir no papel. É o equilíbrio perfeito, gente, entre aprendizado, foco e a curiosidade que deixa o momento da brincadeira muito mais envolvente. Resgata essa brincadeira tradicional e garante aí um dia recheado de descoberta e diversão. Beijos, boa quinta-feira e a gente volta a se encontrar amanhã. Tchau!
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1: Alô, Alex Dias, obrigado pelo convite de rainha. A gente entende, né, César?
2: Opa, tamo junto.

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2: Amiga, apostar em um visual monocromático é a estratégia mais rápida para criar uma imagem elegante, alongada e super estilosa. Você pode combinar peças no mesmo tom exato ou brincar com diferentes intensidades da mesma cor para criar profundidade. Tons neutros e fechados trazem um ar urbano chique, enquanto as cores vibrantes garantem um toque moderno e cheio de personalidade. Escolha a sua cor favorita do dia, vista-se de confiança e conquiste todos os olhares.
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1: Olá, tudo bem? Sinal Verde está chegando nesta quinta-feira, dia 27. Hoje é dia do corretor de imóveis e também dia do psicólogo. Parabéns, amigos! Confira agora a dica de hoje. O óleo lubrificante é o coração do motor, responsável por lubrificar e ajudar no resfriamento das peças internas. Se o veículo apresentar barulhos ou falhas logo após a troca, verifique imediatamente o nível e a qualidade do produto. Usar o óleo na viscosidade exata, recomendada pelo fabricante, evita desgastes graves e prejuízos gigantescos. Faça as revisões no tempo certo, proteja o seu motor e garanta uma quinta-feira sem dores de cabeça.
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3: Independência e o nosso Manhã 94, gente querida. Daqui a pouquinho tem resenha esportiva. Tudo de bom pra você.

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0: 11 horas e 44 minutos, bom dia! Chegamos, hein? Chegamos com a nossa resenha esportiva nesta manhã especial da quinta-feira. A gente quintou por aqui com a resenha, trazendo os destaques do esporte para você, nosso ouvinte da 94.1.
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0: Bora falar do esporte local, gente, porque olha, tem campeonato municipal aí que vai estrear aqui no Ginásio Municipal de Esportes Vermelhão, em Salto do Lontra, no dia 30, no final de semana, domingão, hein, a primeira rodada do Campeonato Municipal de Voleibol, nas categorias Força Livre, masculino e também feminino, com os seguintes jogos, hein. O primeiro jogo da tarde será às 2h30, 14h30, pelo masculino. Tem quatro fases enfrentando Vôlei Bairro Olaria. Já às 15h30, o segundo jogo tem, pelo masculino, Aliança Vôlei enfrentando Meia Boca Júniors Sintético Laurindo. Também às 16h30 tem o terceiro jogo da tarde, mas também é pelo feminino, tá bom? Pelo Força Livre Feminino, às 16h30. Tem quatro fases enfrentando Prada. E o quarto jogo da tarde, às 17h30, tem pelo feminino também, Sem Pressão, Só Diversão, enfrentando Salompas. Essa é a rodada aí do final de semana no campeonato de voleibol nas categorias aí Força Livre masculino e também feminino. 11 horas e 45 minutos, gente. Intervalo comercial. Daqui a pouquinho vamos falar aí sobre Copa do Brasil.
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0: Essa é a nossa independência. 11h49. Bom dia pra você.
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0: Bora falar de Copa do Brasil, gente. Palmeiras atropelou o Santos e praticamente encaminhou a sua classificação, hein? Santos sem Neymar acabou tendo aí um prejuízo grande no jogo de ida pela Copa do Brasil. E a Daniela Esperon é quem vai trazer os destaques para você.
10: Palmeiras e Vasco abriram as quartas de final da Copa do Brasil com vitórias e começam bem o mata-mata. O Verdão fez 3-0 no Santos dentro do Nubank Park e tem uma importante vantagem para o jogo de volta na semana que vem, dentro da Vila Belmiro. O Palmeiras pode perder por até 2 gols de diferença, que mesmo assim avança. Flaco Lopes, atacante, autor de 2 gols do Palmeiras, falou da importância do resultado.
11: Feliz pelo jogo de hoje, pelos 2 gols, e porque a gente está encontrando aos poucos no jogo que a gente quer. Então, acho que isso é o mais importante.
10: Já o Vasco, mesmo com 1 jogador a menos, desde os 18 minutos do primeiro tempo, conseguiu bater o Vitória em São Januário pelo placar de 1-0, gol de Andrés Gomes. Com o resultado, o time cruzmaltino pode empatar no Barradão em Salvador na semana que vem para se classificar. Nesta quinta-feira, será realizado o último duelo de ida das quartas de final. O Internacional recebe o Grêmio dentro do Beira-Rio, às 8 horas da noite. Agência Rádio Web com informações da Copa do Brasil, Daniele Esperon.
0: Obrigado, Daniele, pela sua participação aqui na nossa resenha esportiva. Vamos então falar um pouquinho sobre a Copa do Brasil, gente. Tivemos ontem, né, 2 jogos na Copa do Brasil. Jogo em casa, em São Januário, né? O Vasco conseguiu, com 1 jogador a menos, fazer 1-0 no Vitória. Porém, agora na semana que vem, no Barradão, tem Vitória e Vasco da Gama. E o destaque do Vitória nessa Copa do Brasil é realmente os jogos de volta. Eliminou Flamengo, eliminou Atlético Paranaense, todos esses jogos jogando no Barradão. Ontem, em casa, no Nubank Park, o Palmeiras goleou por 3-0 o Santos, aí com possibilidades, inclusive, do Palmeiras ter aberto 4, 5, 6 gols aí nesse jogo de ida, porque teve 2 lances cara a cara aí que acabou o Giai e também o Maurício perdendo aí uma chance clara, né? A chance clara de gol aí contra o Santos. O Santos, que estava sem Neymar, né? Neymar que não joga no campo sintético, acabou desfalcando aí o Santos nesse jogo de ida. Porém, na próxima semana, na Vila Belmiro, tem às 21h30 Santos e Palmeiras. Santos aí vai ter que trabalhar e jogar muita bola e contar aí com a noite negativa do Palmeiras para tentar reverter esse placar. Resultado aí tem que ser de 3 gols para levar a decisão para as penalidades. Hoje, às 20 horas, tem um dos maiores clássicos aí do Brasil. Tem Grenal Internacional no Beira-Rio, vai enfrentar o Grêmio nesse primeiro jogo das quartas de final da Copa do Brasil. O jogo da volta acontece na próxima quinta-feira, dia 3, na Arena do Grêmio, às 20 horas. 11h52.
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0: Bora falar da Copa Sul-Americana, gente, porque o Vasco conhece o rival aí das quartas, após River cair nas penalidades. Informações para você.
10: Com direito aos goleiros terem que bater pênaltis para decidir o classificado para as quartas de final da Copa Sul-Americana, o Santa Fé da Colômbia superou o River Plate em pleno Monumental de Núñez, em Buenos Aires, e será o adversário do Vasco na sequência da competição. No tempo normal, o jogo terminou empatado por 1-1. E como na ida em Bogotá os times ficaram no 0-0, a vaga foi decidida nas penalidades. Com 8-7, o Santa Fé avançou e segue vivo na competição. Além do duelo dos colombianos com o Vasco, os outros confrontos das quartas de final da Copa Sul-Americana trazem São Paulo e Boca Juniors, Atlético Mineiro e Santos, e o único duelo que não tem brasileiros será entre Montevideo City Torque, do Uruguai, e Cienciano, do Peru. Agência Rádio Web, com informações da Copa Sul-Americana, Daniele Esperon.
0: Obrigado, Daniele. Vamos lá, então, né? Só destacando esses jogos aí que terá, né? Esses confrontos, né? Na Copa Sul-Americana. Então, vai ter Boca Juniors e São Paulo. Tem Santa Fé e Vasco. Tem também Santos e Atlético Mineiro. E também Cienciano e Montevideo City Torque. Esses são os confrontos aí das quartas de final da Copa Sul-Americana. Já nas quartas de final da Libertadores da América, tem Estudiantes e Corinthians, tem Independiente del Valle e Flamengo, Palmeiras e LDU e também Fluminense e Platense, tá bom? Esses são os confrontos definidos já para os jogos das quartas, aí tanto da Sul-Americana quanto da Libertadores da América.
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0: Bora falar um pouquinho também do futebol feminino e da situação do Corinthians, hein? O Corinthians está numa situação financeira ao longo de muitos anos aí se complicando e agora acabou atrasando os pagamentos também ao time feminino de futebol. Christian Costa é quem vai trazer os destaques.
13: O Corinthians está com 2 meses de direitos de imagem e 3 premiações de campeonatos em atraso com o time feminino. A diretoria não pagou os direitos de imagem vencidos em 15 de julho e 15 de agosto. Também não quitou os prêmios combinados pelo título da Libertadores de 2025 e pelos vices da Copa dos Campeões e da Supercopa Feminina neste ano. Segundo a diretoria financeira do Corinthians, não há prazo para a quitação das pendências. A equipe de futebol feminino do Corinthians é uma das mais importantes do Brasil. As Brabas estão nas quartas de final do Brasileirão, onde enfrentam o Cruzeiro. Agência Rádio Web, produção e reportagem, Christian Costa.
0: Obrigado, Christian. E a gente falando um pouquinho mais ainda sobre esses destaques do futebol feminino, né? O Corinthians, como o Christian falou, vai enfrentar na próxima segunda-feira, no jogo de ida, né? Cruzeiro e Corinthians, nas quartas de final do Brasileirão feminino, às 19h15. Também, jogos que acontecem no final de semana, no sábado, tem no Alfredo Jaconi, Grêmio e São Paulo, às 16h30. Isso pelo futebol feminino, tá bom? São quartas de final já definidas, com os confrontos acontecendo, inclusive, no sábado, Grêmio e São Paulo. No sábado também, às 16h30, tem Flamengo e Ferroviária. Na segunda, então, tem Cruzeiro e Corinthians. E também na segunda tem, às 21h30, Bahia e Palmeiras, tá bom? Bahia e Palmeiras, esses são jogos das quartas de final do futebol brasileirão feminino, tá bom? Trazendo destaques também da Série B, os destaques da Série B aqui na nossa resenha esportiva, porque nós tivemos também uma rodada movimentadíssima nesse meio de semana, né, com os últimos jogos da 24ª rodada, mas também a 25ª rodada será aberta amanhã, às 19h30, tem Goiás e São Bernardo. Também amanhã, 20 horas, tem Novo Horizontino Esporte, ainda às 20h30 de amanhã. Tem Náutico e Atlético Clube, ainda no sabadão, dando sequência, às 18h30 tem Botafogo de São Paulo e Cuiabá. No domingo, 16 horas, tem América Mineiro e Ponte Preta. No domingo também, às 16 horas, Avaí joga na Ressacada contra o Atlético Goianiense. Domingo, 18 horas, tem CRB e Criciúma. 18h30 tem Vila Nova e Ceará. Na segunda, 19h30, tem Fortaleza e Operário. Londrina e Juventude fecham a rodada na terça-feira, às 19h30. Lembrando que o Juventude assumiu, né, a liderança aí da Série B quando venceu na última rodada e ultrapassou o Criciúma. O Criciúma que, por muito tempo, esteve na liderança, acabou perdendo aí, então, a liderança pro Juventude e vai jogar fora de casa o Criciúma no próximo domingo, 18 horas. 11 horas e 58 minutos. Gente querida, um abraço pra você. A Resenha Esportiva fica por aqui. Daqui a pouquinho tá chegando o R Notícias com as informações pra você. Ouvinte da 94.1. Tudo de bom e até mais.
14: Aquele abraço.
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24: E aí, como que está a sua quinta-feira? Tudo bem? Muito boa tarde para você. Hoje, 27 de agosto de 2026, estamos no ar com a edição 8.477 do RI Notícias.
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24: Campanha da Gosto de Viver recebe a fisioterapeuta Samanta Bassanese Bonetti com orientações para melhorar o bem-estar e prevenir problemas de saúde. SAMU continua recebendo doações de pelúcias para o projeto Protetores do SAMU. Candidatos têm até hoje para o registro na lista de espera do ProUni. Tempo integral eleva IDEB e Sul lidera ranking nacional. Prazo de renegociação de dívidas do Desenrola Fies vai até o dia 16. Horário eleitoral gratuito no rádio e na TV começa amanhã. E título passa por atualização e fica indisponível no final de semana. Mais de 3 milhões e 500 mil jovens votarão pela primeira vez neste ano. Desemprego cai para 5,3%, o menor para o trimestre terminado em julho. Financiamento de táxis passa a ter limite de R$120 mil. El Niño acende alerta para pragas nas lavouras de milho. Paraná atinge novamente os menores índices de criminalidade da história, com mais uma queda de homicídios. Homem sofre ferimentos graves ao ser atingido com paulada na cabeça. Pedestre é socorrido em estado grave após atropelamento. Essas informações, a partir de agora, no RI Notícias.
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24: Iniciando nosso RI Notícias nesta quinta-feira, hoje dia 27 de agosto de 2026. A campanha da Gosto de Viver, promovida pelo Grupo Maria de Comunicação por meio aqui da Rádio Independência, segue levando a informação, orientação e conteúdos voltados à promoção da saúde e da qualidade de vida à comunidade. Ao longo desse mês de agosto, a programação da emissora conta com entrevistas especiais e a participação de profissionais de diferentes áreas abordando temas relacionados à prevenção, aos cuidados com a saúde e à importância de manter hábitos que contribuam para uma vida mais saudável. Nesta quinta-feira, a convidada foi a fisioterapeuta Samanta Bassanese Bonetti, da Vivari Clínica Integrada, parceira da iniciativa. Samanta fala sobre a importância dos cuidados com a postura corporal. Uma das recomendações é fazer pausas regulares ao longo do dia.
2: É importante ter um cuidado, né? Eu entendo que é difícil a pessoa se policiar o tempo inteiro. Quando vê, às vezes, tá tão concentrado no trabalho, que vai se jogando. E a gente chama de flexão de tronco ali, né? Quando o paciente acaba jogando mais a coluna pra frente ou ficando mais com a cervical pra frente também. Isso, a curto prazo, não gera danos muito expressivos, mas a longo prazo pode ir gerando tensões e adaptações na coluna, né? E em outras estruturas ali que são de fundamental importância para que a gente olhe para não ter problemas no futuro, né? Então, ter pausas no dia a dia é importante. Você que trabalha um dia inteiro sentado, é importante a cada uma, duas horas levantar e fazer o movimento oposto do teu trabalho, ou seja, fazer extensão de tronco, levando a coluna para trás, abrindo os braços, fazendo alongamento simples, sabe? Já ajuda. Mas o mais importante é ter um preparo físico, né? Ir pra academia, fazer um pilates. As pessoas precisam entender que pilates é diferente da academia, que é diferente de tratamento osteopático, que é diferente de fisioterapia. Então, as pessoas às vezes associam, acham que fisioterapia é tudo igual. Não. Cada tratamento funciona de uma forma. Coisas que eu mais percebo lá na clínica, que tipo, pacientes que chegam com mais problemas de lombar, pescoço, ombro, muita dor no ombro.
24: Samantha deixa dicas também para os praticantes de esportes.
2: Então, é importante, antes do treino, fazer um aquecimento para já não chegar lá com a articulação fria e fazer a atividade. Tem, hoje no vídeo no YouTube, tem vários de aquecimentos simples, sabe? Por exemplo, se tratando de ombro, fazer bastante fortalecimento de estabilização de ombro, que eu chamo, né? Trabalho de manguito rotador, exercícios de fortalecimento de costas ali, mobilidade de quadril. Às vezes o paciente não tem mobilidade no quadril, quase não tem a flexibilidade que as pessoas chamam às vezes, né? E aí vão lá jogar, às vezes machucam a coluna. Então, a parte principal aí pra quem joga bastante seria trabalhar a mobilidade de quadril, estabilizar o ombro com fortalecimento de manguito rotador e fortalecimento de costas. E também fazer a mobilidade pré-treino, assim, que aí já evita muita coisa.
24: Samantha lembra que entre os problemas mais comuns atendidos na clínica estão dores na região lombar, cervical e também nos ombros.
2: Os problemas mais crônicos que eu pego é cervical, principalmente algumas alterações de coluna, por exemplo, retificação cervical ou retificação de coluna. Pacientes que apresentam esse tipo de coluna muitas vezes apresentam mais problemas na coluna, né? Então, problemas de repetição. Então, o trabalho do dia a dia às vezes vai gerar isso. Então, lá a gente identifica qual o tipo de coluna que o paciente tem e aí a partir disso orienta quais atividades são melhores para ele para evitar essas crises, essas recidivas de dor. Geralmente os pacientes que seguem todas as orientações, eu falo que tem as fases do tratamento, fase durante o tratamento e depois, o pós também, né, que cuida da parte de estabilizar a articulação, de fortalecer ela. Então, cervical, lombar, muita lombar também, ombro, muitas vezes as pessoas não dão atenção também, às vezes para falta de água. Imagina que 85% do nosso disco que fica no meio da coluna é composto de líquido. Então, se você não tomar água, a tua coluna também fica desidratada. E às vezes pode aumentar os processos de dor também, tanto lombar quanto cervical. Então, é complexo, sabe? É um sistema que trabalha muito bem junto. Então, é importante essa questão da autorresponsabilidade enquanto ao seu corpo, enquanto a sua postura, enquanto as suas articulações. Lembrem-se que coluna a gente só tem uma. Então, eu pego muito pacientes no limite, que às vezes chegam sem caminhar, e aí o processo é mais traumático, mais lento.
24: Samantha explica ainda que é preciso compreender a diferença entre mobilidade, alongamento e estabilização articular, três pilares importantes para a prevenção de lesões.
2: Tem que ter uma rotina de mobilidade. Gente, é diferente você fazer alongamento e você fazer mobilidade ou estabilização articular. Então, três pilares importantes: mobilidade, alongamento e estabilização articular. O que que é isso? A mobilidade é quando você dá movimento para a tua articulação. Você faz movimentos repetidos. Por exemplo, vou fazer mobilidade de quadril. Eu faço uma repetição no meu quadril ali com alguns exercícios específicos. Vocês podem pesquisar no YouTube, inclusive, tem várias atividades que eu faço de forma repetida um movimento para ir aumentando o movimento articular do quadril, por exemplo. Alongamento. É fundamental que no alongamento passe de 30 segundos. Você vai lá, vai alongar o músculo, estirar ele na fibra completa e ir lá e segurar até uns 30 segundos. Então, é depois que a gente passa de 30 segundos que a gente sim vai ganhar o alongamento, porque daí passa da fase elástica do músculo, chega na fase plástica, fisiológica ali, que a gente consegue manter a amplitude da fibra. Agora, estabilização articular, o que, que é isso, Samantha? São exercícios específicos que você pode procurar na internet também. Ah, preciso fazer estabilização articular do meu ombro para me jogar melhor. Então, esses exercícios são para músculos que estabilizam a articulação, deixam ela mais estável e não deixam ela frouxa, por exemplo, para ela ter menos recorrência de lesão. Então, preciso fazer estabilização articular do quadril para evitar ter dor lombar no treino. É muito comum, eu encaminho para a maior parte dos meus pacientes. Tratamos a lombar, tem que fazer estabilização articular do quadril, por exemplo, porque o glúteo da gente que estabiliza a coluna. Se você tem um glúteo forte, você tem uma coluna também saudável. Então, é um contexto, um depende do outro.
24: Obrigado, Samantha. E a campanha da Gosto de Viver reafirma o compromisso da Rádio Independência com a prestação de serviço, a informação e a promoção da saúde, incentivando hábitos saudáveis e mostrando que cuidar de si mesmo é um dos caminhos para viver com mais qualidade, equilíbrio e bem-estar. A iniciativa conta com o apoio da Vivari Clínica Integrada, Diogo dos Santos Odontologia, Laboratório Manfroy, ProSaúde, Farmácia Nossa Senhora Aparecida e Belé Clínica Médica. Parceiros que acreditam na importância da informação e da prevenção para a construção de uma comunidade mais saudável. O SAMU continua recebendo doações de pelúcias para o projeto Protetores do SAMU, uma iniciativa que transforma momentos de medo e angústia em acolhimento e esperança, especialmente durante atendimentos envolvendo crianças. As pelúcias são utilizadas pelas equipes em situações de emergência para ajudar a acalmar e confortar os pequenos pacientes, tornando o atendimento menos traumático e contribuindo para uma maior aproximação entre os socorristas, as crianças e seus familiares. A iniciativa já fez a diferença na vida de muitas famílias. Diversos ursinhos chegaram às mãos de crianças que enfrentavam momentos delicados, oferecendo carinho e conforto em meio à angústia. Cada doação contribui para tornar o atendimento ainda mais humano. Quando entregues pelas equipes durante as ocorrências, os ursinhos se transformam em um gesto de cuidado e proteção, fortalecendo o vínculo entre os profissionais e os pacientes. A comunidade também pode fazer parte dessa corrente do bem, doando pelúcias em bom estado de conservação. As doações podem ser entregues diretamente nas bases do SAMU. Após serem arrecadados, os ursinhos passam por um processo de higienização. Em seguida, o projeto Protetores do SAMU personaliza as pelúcias com o emblema oficial do SAMU, retirado de uniformes antigos que não são mais utilizados. O projeto Protetores do SAMU surgiu em setembro de 2024, quando uma equipe de socorristas utilizou um brinquedo improvisado para acalmar uma criança durante uma ocorrência. A partir daquele gesto, nasceu a iniciativa que hoje busca levar conforto e acolhimento às crianças atendidas pelas equipes. Aqui em Salto do Lontra, a base descentralizada do SAMU, a Bravo 16, está localizada na rua Valdevino Brustolin, no bairro Cooperativa, junto ao posto do Bombeiro Comunitário, a Defesa Civil. Um simples gesto pode transformar um momento difícil em um instante de conforto. As doações continuam sendo recebidas. O RI Notícias vai aos comerciais. Na sequência, mais informações para você.
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2: Voltamos com o nosso RI Notícias. Hoje é quinta-feira, 27 de agosto de 2026. Candidatos não selecionados nas duas chamadas regulares do programa Universidade para Todos, o ProUni, já realizadas este ano, têm até as 11h59 da noite de hoje, quinta-feira, para manifestar interesse em se inscrever na lista de espera e assim continuar participando do processo seletivo. Estudantes cujas inscrições tenham sido reprovadas porque suas turmas ainda não se formaram também podem participar desta etapa do processo, iniciada ontem, quarta-feira. Os requerentes devem registrar no Portal Único de Acesso ao Ensino Superior o interesse em participar da lista de espera. A inscrição é gratuita. A relação dos candidatos inscritos será divulgada em 1º de setembro, quando começará o período de comprovação das informações declaradas na inscrição, previsto para ser encerrado em 14 de setembro. Para comprovar as informações, os candidatos deverão apresentar à coordenação do ProUni de ensino indicada todos os documentos exigidos. A entrega poderá ser realizada presencialmente ou por meio eletrônico, quando essa alternativa for disponibilizada pela instituição. Para mais informações sobre horários, locais de atendimento e formas de entrega dos documentos, os participantes devem consultar diretamente a instituição escolhida. É preciso estar atento a eventuais exigências adicionais estabelecidas pelas próprias instituições de ensino. Segundo o Ministério da Educação, o MEC, os dois processos seletivos regulares do ProUni já realizados este ano atraíram mais de 1 milhão e 100 mil candidatos, somando mais de 2 milhões e 100 mil inscrições. Para o segundo semestre, estão sendo oferecidas 471.304 bolsas de estudo para 380 cursos de graduação em 879 instituições privadas de educação superior. Do total de bolsas, 219.725 são integrais. As outras 251.579 concedem 50% de desconto no valor das mensalidades do curso de escolha do candidato. E Tempo Integral eleva o IDEB e Sul lidera o ranking nacional. Informações quem tem pra gente é Fernanda Nardo.
3: Um levantamento do Ministério da Educação divulgado neste mês aponta a região sul com o maior IDEB entre as escolas de tempo integral do país, segundo o Índice de Desenvolvimento da Educação Básica 2025. Conforme o MEC, o principal diferencial desse modelo não está apenas em ampliar o tempo do aluno na escola, mas em garantir que esse tempo tenha um projeto pedagógico específico, voltado à aprendizagem. É o que reforça a coordenadora da Educação Integral da Secretaria de Estado da Educação do Paraná, Marita Renó, um dos estados que aparece com o IDEB em alta nesse modelo.
4: É um avanço que a gente teve no IDEB, no processo de aprendizagem, mostrando que a ampliação de jornada, para além de ser apenas um tempo estendido, a gente tem uma parte toda diversificada e um modelo pedagógico voltado para realmente o processo de aprendizagem. Até a gente tem uma pesquisa da Secretaria de Estado da Educação que mostra que um estudante que permanece de 3 anos ou mais dentro da educação integral, ele chega a alcançar quase 18 pontos a mais em proficiência se a gente levar em consideração as avaliações externas.
3: Pelo IDEB 2025, nos anos finais do Fundamental, a região Sul lidera com nota 5,6, seguido por Sudeste, Centro-Oeste, Nordeste e Norte. No ensino médio, Sul e Centro-Oeste dividem a liderança com 5,0. No Paraná, a Secretaria de Estado da Educação registrou avanço nas notas do Programa Paraná Integral em todas as etapas desde 2023. O estado soma 485 escolas de tempo integral e mais de 99 mil estudantes, crescimento de 500% em 6 anos. Agência Rádio Web de Curitiba, Fernanda Nardo.
2: Obrigado, Fernanda. E o prazo de renegociação de dívidas do

0: Desenrola Fies vai até o dia 16. Informações com João Barbosa.
1: O prazo para renegociação de dívidas com as facilidades do Desenrola Fies vai até o dia 16 de setembro. O programa concede descontos e condições melhores para pagamento àqueles que se endividaram ao contratar o Fundo de Financiamento Estudantil, que oferece o financiamento àqueles que desejam ingressar em uma instituição privada de ensino superior. Após a formatura, o estudante precisa devolver o dinheiro pago pelo governo, com juros baixos e condições facilitadas, dentro do limite de renda do beneficiado. Desta vez, a renegociação é direcionada para os contratos do FIES firmados até 2017, que estavam na fase de amortização em 4 de maio de 2026, período em que os estudantes começam a pagar o valor principal do financiamento e os juros acumulados para quitar a dívida após o término da faculdade. A adesão à renegociação de dívidas da graduação deve ser feita diretamente com o Banco do Brasil ou a Caixa Econômica Federal, responsáveis pelos contratos do FIES. Vale ressaltar que estudantes que ingressaram no programa a partir de 1º de janeiro de 2018 e aqueles com contratos já nas fases de uso do financiamento ou de carência não podem realizar a renegociação. Com informações da Agência Brasil, sob supervisão de Vitória Elizabeth, da Rádio Nacional no Rio de Janeiro, João Barbosa.
0: Obrigado, João. E o horário eleitoral gratuito no rádio e também na TV começa amanhã, sexta-feira. Serão dois blocos. No rádio, de segunda a sábado, das 7 às 7h25 da manhã e das 12 às 12h25. E na TV, das 13 às 13h25 e das 20h30 às 20h55. O tempo de cada candidato já foi definido. Ele é calculado com base na representatividade do partido na Câmara dos Deputados. A coligação Brasil Pronto para Mais do candidato Lula, do PT, vai ter 5 minutos e 31 segundos. É quem vai ter mais tempo. Depois vem o PL com Flávio Bolsonaro, que terá 4 minutos e 20 segundos. Ronaldo Caiado, do PSD, com 2 minutos e 2 segundos. E Augusto Cury, do Avante, com 35 segundos. Os outros candidatos não terão direito ao horário eleitoral porque não atingiram a cláusula de desempenho. A ordem de exibição é definida por sorteio. O Avante, de Augusto Cury, foi o sorteado para a estreia amanhã, sexta-feira. Depois virão Caiado, Flávio Bolsonaro e Lula. A partir daí vai ocorrendo um rodízio. O horário eleitoral vai até o dia 1º de outubro, 3 dias antes das eleições. Então, durante esse período, o nosso R Notícias iniciará a partir das 12h25, logo após o horário eleitoral gratuito. E mais de 3 milhões e 500 mil jovens votarão pela primeira vez neste ano. As informações com Renato Ribeiro.
2: Milhões de jovens vão às urnas pela primeira vez neste ano. 3 milhões e 500 mil novos eleitores têm entre 16 e 18 anos. Apesar de o voto ser facultativo para menores de 18 anos, muitos estão na expectativa para votar em outubro. É o caso de Júlia Faria Carvalho, de 17 anos.
3: É um pouco diferente a experiência de poder votar pela primeira vez, porque era sempre uma coisa que a gente via nossos pais fazendo e agora a gente também tem essa responsabilidade. A gente poder votar faz a diferença no país. Ainda mais como jovem, acho que a melhor contribuição que a gente pode fazer é escolher realmente quem que vai estar à frente governando o nosso país.
2: Gabriel Mendes, de 18 anos, ainda não sabe em quem vai votar, mas destaca que a eleição mexe com a consciência.
4: Os jovens, eles vão criando opinião própria sobre política, sobre a própria vida, e isso ajuda tanto no desenvolvimento pessoal quanto no desenvolvimento social, porque isso vai refletir um país mais autônomo, com futuros profissionais que tomam as próprias decisões baseado nos seus ideais, nos seus próprios critérios.
2: Alicia Lopes Nunes, de 18 anos, diz que será ativa e que quer contribuir para um país socialmente mais justo.
5: Eu ainda não sei qual candidato eu vou votar. Eu ainda pretendo estudar não só as propostas, mas a vida das pessoas que apresentaram tais propostas, porque apresentar propostas é muito fácil. E eu acredito que o voto é importante, faz sim diferença. Ele ajuda a buscar um país que se alinhe com os princípios individuais de cada um.
2: Votar é um ato de cidadania. Segundo o cientista político Breno Vieira, a primeira vez nas urnas representa o começo do processo de socialização política.
6: Nesse momento que o jovem ele vai se reconhecer participante das decisões, e o ideal é que ele tome para si uma carga de responsabilização também, no sentido que ele está fazendo uma escolha. Então, no momento que esse jovem ele faz uma escolha, seja por um candidato A, B ou C, simplesmente ele tem que reconhecer essa responsabilização e ele tem que se fazer pertencente a um coletivo maior que a sociedade, o Estado, o país, enfim. Comparecer, conhecer os candidatos, acompanhar os resultados, isso vai ajudar a criar um hábito de participação para que se prolongue a partir de outras eleições seguintes.
2: Para Breno Vieira, o eleitor deve aproveitar este momento para pesquisar os projetos dos candidatos.
6: Comprar propostas, compreender que o voto não deve ser escolhido por coisas triviais, mas por questões relevantes. O que é que aquele candidato está ofertando em termos de política pública para ele fazer quando estiver governando ou quando ele estiver legislando no Senado, na Câmara de Deputados, na Assembleia Estadual.
2: O Brasil tem quase 160 milhões de eleitores. Em outubro, os votos são para presidente da República, governador, senador e para deputados federais, estaduais ou distritais. Para mais informações, baixe no celular o aplicativo e-título da Justiça Eleitoral. Da Rádio Nacional em Brasília, Renato Ribeiro.
0: Obrigado, Renato. E o e-título passa por atualização e fica indisponível no final de semana. Quem tem as informações é o Sama El Gauri.
7: O aplicativo e-título vai passar por uma atualização programada neste sábado, dia 29, e domingo, dia 30 de agosto. A informação é do TSE, o Tribunal Superior Eleitoral. A manutenção começa às 8h30 da manhã e vai até às 6 horas da tarde do domingo, 30 de agosto. Nesse período, o aplicativo ficará indisponível para os usuários e podem ocorrer impactos em outros sistemas da justiça que usam autenticação em dois fatores. De acordo com a Corte Eleitoral, o acesso ao aplicativo continuará disponível pelo gov.br, mas a orientação é que os eleitores se planejem previamente para evitar transtornos durante a janela de manutenção. O objetivo da atualização, segundo o TSE, é preparar a plataforma para as eleições gerais de 2026, nos dias 4, primeiro turno, e 25 de outubro, onde houver segundo turno. A ação prevê a migração do e-título para um ambiente em nuvem e a realização de testes que simulam falhas em componentes essenciais da infraestrutura tecnológica. Além disso, o procedimento vai permitir validar processos de recuperação de serviços e treinar equipes para atuar em eventual indisponibilidade durante o período eleitoral. Da Rádio Nacional em Brasília, Osama El Gauri.
0: Obrigado, Osama. E a taxa de desemprego no trimestre terminado em julho ficou em 5,3%. O resultado representa o menor patamar para esse período de 3 meses de toda a série histórica da Pesquisa Nacional por Amostra de Domicílios, a PNAD Contínua, iniciada em 2012. No trimestre anterior, terminado em abril, a taxa era de 5,8%. Já no mesmo período do ano passado, de 5,6%. Os dados foram divulgados hoje, quinta-feira, pelo Instituto Brasileiro de Geografia e Estatística, o IBGE. A PNAD revelou que o número de pessoas ocupadas atingiu 103 milhões e 300 mil, recorde da série histórica. O número de empregados com carteira assinada, excluindo trabalhadores domésticos, foi de 39 milhões e 400 mil, também o maior da série histórica. Já a quantidade de trabalhadores sem carteira assinada era de 13 milhões e 800 mil, crescimento de 3,6% na comparação com o período até abril, mais 477 mil pessoas. O contingente de desocupados ficou em 5 milhões e 800 mil, o que significa menos 503 mil pessoas, recuo de 8% em relação ao trimestre de fevereiro a abril. A taxa da informalidade, proporção de trabalhadores informais na população ocupada, foi de 37,5%. Até abril, estava em 37,2%. E o financiamento de táxis passa a ter limite de R$ 120 mil. Reais. Informações com Fernanda Nardo.
8: O limite de financiamento para a compra de táxis novos passou de 80 mil para até 120 mil reais no estado do Paraná. Conforme a Fomento, instituição financeira estadual responsável pela linha, a mudança leva em conta o aumento no preço médio dos carros e a chegada de modelos elétricos mais caros ao mercado nacional. O presidente do Sinditáxi Paraná, Djalma Ferreira, destacou a importância do apoio para o setor.
9: Então hoje nós temos apoio não só dos municípios, como também do governo do estado. Isso é muito importante para a categoria, porque esse dinheiro, esse financiamento, com o juro bem mais baixo, o taxista consegue trocar a frota, o taxista consegue, por exemplo, trabalhar em cima disso, com carros novos, e atender muito bem também, ele também ter um conforto para trabalhar, e o pessoal, por exemplo, ter, até no modo geral, ter um carro bom para poder se locomover.
8: Conforme a Fomento, o limite financiável é de até 80% do valor do veículo. O prazo chega a 60 meses e pode ser de até 72 meses para carros elétricos, híbridos ou adaptados para pessoas com deficiência. Os juros são de 0,98% ao mês para homens, pelo Banco do Empreendedor, e 0,82% para mulheres, pelo Banco da Mulher Paranaense. A linha é voltada a taxistas que tenham autorização, permissão ou concessão do poder público para exercer a atividade. Desde 2024, a linha já financiou 262 veículos com 17,2 milhões de reais liberados e nenhum caso de inadimplência, segundo dados divulgados pelo governo estadual. A meta anunciada é chegar a 1,5 mil carros financiados entre 2026 e 2027. Segundo o Detran Paraná, cerca de 9,7 mil veículos estão cadastrados como táxi no estado. O crédito pode ser solicitado pela rede de agentes credenciados nos municípios paranaenses. Agência Rádio Web de Curitiba, Fernanda Nardo.
0: Obrigado, Fernanda. E o El Niño acende alerta para pragas nas lavouras de milho. Quem tem as informações é Bruno Moreira.
10: O cenário de El Niño para a próxima safra de milho coloca novamente o clima no centro do planejamento no campo. Mudanças de temperatura e de regime de chuvas podem alterar a dinâmica das pragas e aumentar a pressão sobre as lavouras. Entre os pontos de atenção estão os insetos sugadores, como a cigarrinha do milho e o pulgão, que podem causar danos diretos e também transmitir agentes associados a doenças. É o que destaca o engenheiro agrônomo Douglas Leme de Oliveira.
11: O El Niño pode criar condições mais favoráveis para a sobrevivência e movimentação dos insetos. Isso aumenta a preocupação porque o risco não está somente na presença do inseto, mas na disseminação dos patógenos que causam os enfesamentos. Em anos com esse cenário climático, o monitoramento precoce e o manejo preventivo ganha ainda mais importância para proteger o potencial produtivo da lavoura. A gente já sabe que em anos de El Niño, a ocorrência de cigarrinha para determinadas regiões, cigarrinha e propriamente o pulgão, pode ser potencializada em função das variações climáticas.
10: A preocupação é maior no início do desenvolvimento da cultura, quando a planta ainda está formando seu potencial produtivo. O planejamento deve considerar as características de cada região e combinar diferentes medidas ao longo do ciclo. A explicação é da engenheira agrônoma e profissional de desenvolvimento de mercado, Milena Fernandes.
12: A recomendação e a melhor estratégia é chegar antes da praga. Eliminar o milho tiguera, planejar a semeadura, escolher bem o híbrido, monitorar desde a emergência e agir rápido quando o vetor for identificado. Porém, tem um ponto muito importante. Utilizar produtos certificados e produtos que tenham uma alta performance e eficácia no campo em relação a esses insetos vetores.
10: As recomendações são importantes, inclusive, para que os produtores possam aproveitar da melhor forma as oportunidades de mercado. Os preços do milho continuam em alta e a próxima safra apresenta estimativas de recorde no país, de acordo com consultorias especializadas. Agência Rádio Web, produção e reportagem, Bruno Moreira.
0: Obrigado, Bruno, pelas informações aqui no RI Notícias.
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0: Milho saca de 60 quilos é cotado de R$ 58 a R$ 62. A soja de R$ 132 a R$ 135. Trigo PH 78 de R$ 77 a R$ 80. Boi em pé arroba 350 a 360. Vaca em pé padrão corte arroba 315 a R$ 320. Os números são do Departamento de Economia Rural, DERAL, da Secretaria de Estado da Agricultura e do Abastecimento, a SEAB, Núcleo Regional de Francisco Beltrão e Dois Vizinhos.
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0: Dólar comercial vale hoje R$ 5,15. O euro é cotado em R$ 6.
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0: Nesta quinta-feira, as condições do tempo voltam a ficar estáveis, sem chuvas no Paraná. Desta forma, o sol aparece com maior frequência em todas as regiões em comparação aos últimos dias, favorecendo a elevação das temperaturas. As máximas superam os 30 graus no noroeste, oeste e também no sudoeste, com vento predominante de norte variando entre 40 e 50 km por hora. Amanhã, o tempo começa a mudar e volta a chover aqui no sudoeste. Os volumes maiores estão previstos para ocorrer tanto no domingo quanto na segunda-feira. A temperatura mínima registrada hoje aqui em Salto do Lontra foi de 17 graus e a máxima deve chegar aos 29. O RI Notícias vai aos comerciais. Na sequência, as informações do setor policial.
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0: O Paraná registrou no período de janeiro a julho de 2026 nova queda nos indicadores de criminalidade do estado, reduzindo ainda mais os números que já eram os menores registrados na série histórica de estatísticas. Os homicídios foram mais uma vez destaque. No comparativo com o mesmo período de 7 meses do ano passado, foram 658 em 2026 contra 687 em 2025, uma queda de 4%. No comparativo com o período de janeiro a julho de 2018, para o mesmo período de 2026, a redução é de 43%, caindo de 1.145 para 658 ocorrências, segundo o Centro de Análise, Planejamento e Estatística da Secretaria de Segurança Pública do Paraná. Outro destaque no período são os roubos em geral, que diminuíram de 8.940 casos nos primeiros 7 meses do ano passado para 7.056 no mesmo período deste ano, o que representa uma redução de 21%. Na comparação com o mesmo período de 2018 com 2026, a queda nos roubos é de 81%, com diminuição de 36.239 casos para 7.056. As ocorrências de furtos também vêm caindo, tendo diminuído de 83.243 ocorrências nos primeiros 7 meses de 2025 para 77.630 em 2026, uma queda de 7%. No comparativo de janeiro a julho de 2018, com o mesmo período deste ano, a redução dos furtos no estado é de 24%, caindo de 102.363 casos para 77.630. Em relação aos roubos de veículos, a queda nos primeiros 7 meses de 2025 para 2026 foi de 24% aqui no Paraná, indo de 941 para 711 ocorrências. E na comparação com o mesmo período de 2018, o número de casos desse tipo de crime diminuiu de 4.885 para 711 em 2026, uma redução de 85%. Já os furtos de veículos tiveram uma queda expressiva de 20%, diminuindo de 5.365 registros nos primeiros 7 meses de 2025 para 4.283 no mesmo período deste ano. No comparativo com o intervalo temporal de janeiro a julho de 2018, a redução foi de 10.314 casos para 4.283 em 2026, uma queda de 58%. A Polícia Militar de São João foi acionada na noite de ontem por volta das 22 horas no pronto atendimento municipal, onde havia dado entrada um homem com ferimento grave na parte frontal da cabeça, com fratura exposta, provocado por um golpe de madeira. Devido à gravidade do ferimento, o homem foi transferido pelo SAMU para o Hospital São Lucas, em Pato Branco. O suspeito da agressão estava na recepção do pronto atendimento, onde relatou aos policiais que após um desentendimento na rua, ele acabou agredindo o outro com a paulada para se defender e, na sequência, o socorreu encaminhando para a unidade de saúde e permaneceu no local. Os policiais realizaram buscas, mas não localizaram o objeto que ele teria usado na agressão. O homem foi preso e é encaminhado à Central de Flagrantes da Polícia Civil de Pato Branco. Uma pedestre idosa foi atropelada por um veículo Linea na manhã de hoje, na Avenida Tenente Camargo, centro de Francisco Beltrão. Segundo as informações, a vítima estava na faixa de pedestres e ficou inconsciente após o impacto. Equipes do SAMU e também do Corpo de Bombeiros foram acionadas para prestar atendimento. E assim encerramos a edição desta quinta-feira, dia 27 de agosto de 2025, do nosso R Notícias, que volta amanhã, logo após o horário eleitoral, a partir das 12h25. Mais informações durante a nossa programação e também em nossas redes sociais. 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
24: Olá, boa tarde. Hoje é quinta-feira, dia 27 de agosto. E a partir de agora, eu, Samuel Liboni, estou chegando na nossa Rádio Independência com a Hora do Recado. Fique ligado, muitas informações para você.
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24: Encerramos assim a edição desta quinta-feira da sua Hora do Recado. Tenham todos uma boa tarde, um grande abraço, tudo de bom e até mais.
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7: Meio-dia e 48.
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29: Quinta-feira, 27 de agosto de 2026, está começando o Câmara em Ação, o espaço da Rádio Independência, que traz até você as principais informações da Câmara Municipal de Salto do Lontra. O momento para você ficar por dentro das sessões, projetos, requerimentos e das decisões que passam pelo Legislativo Municipal. Confira as principais notícias e informações da Câmara Municipal de Salto do Lontra no programa Câmara em Ação.
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29: A Câmara Municipal de Salto do Lontra realizou nesta quarta-feira, dia 26 de agosto, a 24ª sessão ordinária de 2026. Na pauta foram analisados e votados projetos de lei do Poder Executivo. Entre os destaques esteve o projeto de lei 029-2026, que altera o dispositivos de lei municipal número 010-2013. Também foram apreciados os projetos de lei 033 e 034. O primeiro autoriza o município a ceder em regime de comodato um veículo ao Sindicato dos Trabalhadores Rurais de Salto do Lontra. Já o segundo autoriza o município a receber um imóvel por meio de doação. Durante a sessão também foi votado o requerimento 003-2026 de autoria do vereador Joel Pickler, além de ofícios e a palavra livre também dos vereadores.
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29: A vereadora Marli comenta sobre o projeto 034 que autoriza o município a receber um imóvel por meio de doação.
1: Boa tarde, Clóvis. Boa tarde aos ouvintes do programa Câmara em Ação. Quero aqui destacar um projeto que foi para a pauta ontem à noite, onde foi aprovado. Quero agradecer também ao apoio aí dos vereadores que estiveram apoiando aí esse projeto, votando favorável. E dar os parabéns aqui para o Clube de Mães Olaria, que com a graça de Deus, ao empenho, à união desse clube, conseguimos decifrar aí a documentação para que fosse passado para o município, onde o município conseguirá agora investir, né, fazer uma sede para elas lá, sede essa que vai servir para o bairro todo, para as demandas do bairro. A gente, ao tempo que esteve à frente dos clubes de mães, esteve visitando esse clube e sentiu a necessidade de uma sede nova, sentiu que o clube é unido. Estivemos várias vezes reunidas, a dona Ana, a dona Amélia me acompanharam naquele período, atrás de documentação, foi muitas indas e vindas, tentando aí organizar, né, para fazer tudo dentro da legalidade, e quero agradecer a confiança delas, que tiveram a confiança em mim, que acreditaram que eu não a abandonaria, que eu sempre batalharia pelo Clube de Mãe para que elas conseguissem essa sede delas lá. Quero agradecer aqui a nossa administração, que nos prestou todo o apoio e suporte para que fosse organizado esses documentos, ao Cedenir, que batalhou aí junto com nós, que não abandonou a causa, e tudo isso faz parte, né, para que as coisas aconteçam. Daqui para frente, quero dizer ao bairro Olaria, às mulheres do Clube de Mãe, que confie na administração, confie na vereadora Marli, confie que nós iremos continuar juntos aí buscando recursos e ajudando, dando o suporte necessário para que elas consigam essa sede própria aí para fazer suas atividades e atender as demandas do bairro. Seria isso, meu muito obrigado, fiquem todos com Deus e até a próxima.
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29: Amigos e amigas, o programa Câmara em Ação fica por aqui. Um grande abraço para você e uma boa tarde.
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7: Meio-dia e 55.
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1: Todo casal passa por essa história aqui. Tenho certeza, viu? Não falha.

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5: 13:32.

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2: 13 horas e 32 minutos, e aí, como que você está? Tudo bem? Tudo certinho? Muito boa tarde pra você, minha gente, é quinta-feira, dia 27 de agosto de 2026, estamos no ar com a tarde é sua aqui pelos 94.1 da Rádio Independência. Que bom lhe reencontrar, saber que você está aí ligadas com a gente. Através dos 94.1 da Rádio Independência, você através de aplicativo, através das Alexas, através também da nossa live, através do nosso site, enfim, da forma que você estiver nos acompanhando, muito, muito, muito obrigado mesmo pela sua audiência, pela sua companhia de todos os dias aqui com a programação da Rádio Independência, emissora do Grupo Maria de Comunicação, localizada aqui na Rua Prefeito Neuriba, 1061, centro da nossa querida Salto do Lontra, a Independência 42 anos no ar com você.
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2: Exatamente, as melhores músicas passando por aqui. Sabe por quê? Porque aqui quem comanda o som é você. Bora lá, 991181390 para você mandar a sua mensagem, para você indicar a sua música de preferência. Lembrando, a gente vai tocando aqui em ordem de chegada das mensagens aqui, beleza? Tem gente que manda lá no finalzinho, não dá tempo, depois, não tocou minha música. Pois é, não deu tempo, né? Então, né, quer indicar música, indica desde o início aí, né? Música sertaneja, música de banda, música gaúcha também destaque aqui com a gente. 991181390 pra você participar. E você sabe, né, que além de você participar e indicar a sua música de preferência, também você concorre a prêmio.
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2: Senha no ar valendo pra você nessa super quinta-feira. Seguinte, quinta tem presente aqui do A Tarde é Sua, uma caneca, né? 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Atenção pra nossa primeira dica da senha de hoje. Usa na escola. Usa na escola. É a nossa primeira dica da senha de hoje. O que usa na escola, na sua opinião, hein? Tem tanta coisa, né? Manda aí, 991181390, manda seu nome completo e a sua resposta, hein? Usa na escola, nossa primeira dica. Um abraço pra Lizete, já tá ligadaço com a gente. Tudo bem, Lizete? Obrigado aí pela audiência, Lizete de Souza, né? Sempre nos acompanhando. Um abraço também, minha amiga Maria Gorete de Jesus também. Tudo bem, Gorete? Toca aí a música Tordilho Negro? Então tá bom, já na sequência aqui da programação também. 991181390 para você participar aqui comigo.
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2: 13:35. Começamos muito bem. Tá lagaço!
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0: essa gente bonita pra cantar conosco.
1: É verdade.
0: E hoje não vai ser diferente.
1: Com certeza.
0: Ouvidos, por favor.
1: Dá pra mim. Na primeira estrofe, todo mundo canta com os serranos aí. Vamos ver.

0: tinha razão, companheiro.
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0: Música nova, banda Ébanos, na programação Será. Ainda passou por aqui também, Indústria Musical Aviãozinho, Tordilho Negro com Os Serranos. E também começamos muito bem com o grupo Talagaço, Vou Tomar Birrita. 13:50, 13:50, minha gente, usa na escola. Nossa primeira dica da senha de hoje. Abraço aqui pro Márcio Antônio da La Barba, pode ser o uniforme? Poderia até ser, né? Mas não é. Lucinda, pode ser o material, mochila, apontador, lápis, professora, sala, aluno? Não é. Terezinha Leite Araújo, pode ser a carteira? Não, também não. Lucimar Sabe, pode ser o lápis, o caderno, quem sabe? Não, também não é. Abraço, Salete Paz, aí em Nova Prata. Pode ser a caneta, borracha, lápis, caderno, apontador? Não, não é. Toca o Nando Moreno aí, o Corolla Branco. Oferecendo para a filha Maristela. Maristela tá de aniversário hoje, né? Completando 24 anos. Ô, Maristela, parabéns para você, hein? Saúde, felicidades. Que Deus te abençoe grandemente sempre, hein? Um abração aí da Salete. Um abraço também de toda a nossa equipe aqui da Rádio Independência. Quem também está com a gente aqui é a Isa Marçab. Tudo bem, Isa? Pode ser a caneta, quem sabe? Não, não é. Ivomar Fazim, pode ser a vassoura, então? Não, também não é. Quem também está com a gente aqui é a Maria Correia. Tudo bem, Maria? Toca aí a Barquinha de Ouro para nós. Estamos escutando e trabalhando. Então tá bom. Bom trabalho para vocês, hein? Obrigado mesmo pela audiência, hein? José Clarindo Pereira. Usa na escola? Deve ser o lápis, o caderno, quem sabe? Não é. Adelino Rec, pode ser o quadro, o aluno, quem sabe? Não, também não é essa a senha, não. Um abraço também quem está com a gente aqui, é a Renata. Então tá bom, também está ligado com a gente aqui. A Cássia também, né? Gostaria de pedir a música Foi No Teu Olhar, com a Márcia e o Maurício. Então tá bom, já na sequência aqui também, beleza? Um abraço. A Vânia Guiar, tudo bem, Vânia? Pode ser a régua, quem sabe? Não, também não é essa senha, não. Isaura Osório, tudo bem, Isaura? Estou homenageando aqui a comadre Elisandra Martins, que está de aniversário hoje. Hoje tem festa lá na Elisandra, né, Elisandra? Desejando a ela toda a felicidade do mundo, né? Ah, vai ser domingo. Ah, então tá bom, né? Diz que vai passar ônibus. É bastante gente que vai lá, né? Então tá bom. Parabéns, Elisandra. Felicidades pra você, saúde. Somente coisas boas aí na sua vida, beleza? Um abração da Isaura. Um abraço também de toda a nossa equipe aqui da Rádio Independência, beleza? Um abraço pra Lucimar Sabe. Pode ser a senha de hoje, pode ser livros ou giz. Não é... A Zenaide Galvão de Melo. Então, se não é tudo isso que você falou, deve ser a régua ou estojo, quem sabe? Também não. Nelci Franco, deve ser uniforme. Também não é essa a senha, não. Abraço, Maria Saletinês, pode ser uniforme. Não, não é. Toca a música Toalha de Banho com Bob Robson. Então tá bom, já na sequência aqui, beleza? Um abraço. Também quem está com a gente é a Selma Bruder Nicoletti, deve ser o giz. Não é. Já eu sigo atendendo aqui as demais participações para a senha de hoje. Usa na escola, nossa primeira dica da senha. Já eu vou dar a segunda dica que vai facilitar e muito. 13:53.
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1: 1h57.

E o A Tarde Soa com você nesta quinta-feira. Usa na escola. Nossa primeira dica da senha de hoje. Quem está comigo participando aqui é Iracema Kroski. Pode ser o Giz? Não, não é. Márcio Antônio da La Barba deve ser o nome. Não, também não. Carmelindo Antunes deve ser o corretivo. Não, também não. Lucinda pode ser o quadro, diretora, educação. Não, também não. Vera Lúcia Pimentel pode ser a carteira, a borracha. Não, não é. Sueli Fortunato pode ser a chamada, quem sabe? Não, também não é essa a nossa senha, não. Mônica Alves de Andrade deve ser o uniforme? Não, também não. Marinês Lewandowski deve ser o canetão, então? Não, também não. Fátima Bardini deve ser a leitura? Pode ser? Não, não é. A Maria Correia pode ser o apagador, quem sabe? Não, também não. Isa pode ser o apagador, apontador, quem sabe? Não, também não. Quem também está com a gente aqui, o Irineu de Oliveira, tudo bem, Irineu? Pode ser o computador, o tablet, o giz, apagador, o quadro, o professor, quem sabe? Não, não é. José Clarindo Pereira, pode ser a escola, né? O nome da pessoa? Não, também não é. Amélia da Silva Bonetti, deve ser o giz ou o sinal, quem sabe? Não, não é. Noemi Gonçalves do São Sebastião, toca o Nando Moreno, um último beijo. A senha pode ser o lanche. Ah, lanche não é. Nando Moreno, já vou trazer uma indicação aqui, que é o Corolla Branco, né? Já é a próxima aqui, beleza? Um abração, obrigado aí pela audiência. Adelino Reck, pode ser o banco, quem sabe? Não, também não é essa senha, não. Pablo Ricardo Machado, deve ser a mochila, então, a senha de hoje. Não, também não. José Clarindo, pode ser a memória, quem sabe? Não, também não é. É, Roseli Souza Abreu, deve ser o fogão, o extintor, quem sabe? Não, não é. Rosélia Garcia, pode ser o professor, então? Não, não é. Minha gente, seguinte, eu vou com a segunda dica. Agora vai facilitar e muito. Primeira dica, usa na escola. Segunda dica, usa no cabeleireiro. Usa no cabeleireiro. Usa na escola e também no cabeleireiro. Qual é a senha de hoje, hein? 991181390. Manda seu nome completo e a sua resposta. Já vejo que tá chegando a resposta certa aqui já, né? Usa na escola e também no cabeleireiro. São as duas dicas da senha até o momento. 14:00 pontualmente. Nando Moreno!

Márcia e Maurício na programação Foi no Teu Olhar. Ainda passou por aqui também o Guilherme Silva, Barquinha de Ouro, e também o Nando Moreno, né? Corolla Branco. 2:12. Usa na escola, mas também usa no cabeleireiro. São as dicas da nossa senha até o momento. Um abraço, quem está comigo aqui é o Mi Ferreira de Aguiar, resposta certa. Sueli Fortunato, resposta certa. José Amâncio de Joinville, resposta certa. Amélia da Silva Bonetti, resposta certa. Maria Correia, certa resposta. Lucinda Neves da Rocha, resposta certa. Lorici Rita também acertou a senha. Pablo Ricardo Machado, resposta certa. Rosélia Garcia também acertando. Ivanor Rodrigues da Silva, resposta certa. Cleiton Cassol, resposta certa. Tudo bem, Cleiton? Abraço. É, toca aí a banda Paraná Boys, toda perfeitinha. Então tá bom, já na sequência. Nelci Franco, deve ser a tinta. Não é. Nível de Dal Bosco Daros, pode ser o jaleco. Também não. Lívia Beatriz, pode ser o grampo. Não, não é. Clair de Fátima da Silva de Carvalho, pode ser a tinta. Não é. Meu amigo Inácio Vieira, como é que tá, Inácio? Tudo bem? Um abraço. Pode ser a tinta? Não é. Maria Angelina Londeiro, do 38, Nova Esperança. Pode ser grampo, computador, quem sabe? Não, não é. Dalva de Araújo Bosque, pode ser a tinta? Pode não. Maria Teles, deve ser a máquina, então? Não, dona Maria, não é. José Clarindo Pereira, José, resposta certa. Beatriz Oinates, resposta certa. Olívia da Silva Moura, em Nova Esperança, certa resposta. Lucimar Sávi, resposta certa.

0: Solange da Silva de Souza, certa resposta. Maria Vitória da Silva de Souza também acertando. Maria Freitas de Nova Esperança, resposta certa. Marinês Lewandowski, certa resposta. Marli Maria Dalberto Monteiro também acertou a senha. Zenaide Galvão de Melo também está acertando. Janete de Araújo também acertou. João Vitor de Araújo Lemes também. Ingrid Maria Lemes Pétrica também acertando. Heloísa Kuntz, resposta certa. Matias Antônio Fausti, resposta certa. Toca aí a música Menina Não Corte o Cabelo. Vilmar José da La Barba participando com a gente e a resposta da senha está certa. Quem também está mandando a sua resposta aqui, Neuci Franco. Neuci, a sua resposta está certa. Já já sigo atendendo aqui as demais participações para a senha de hoje. Usa na escola a primeira dica. Usa no cabeleireiro a nossa segunda dica. Terceira dica, tem a brincadeira. Pedra, papel. Tem a brincadeira. Pedra, papel. Qual é a senha de hoje, hein? 991181390. 2h15.
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0: 2h18.

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1: Bah. 12h20. Essa é a programação Independência, a tarde é sua com você, minha gente. Seguinte: usa na escola, usa no cabeleireiro e tem a brincadeira. Pedra, papel. São as três dicas da senha. Um abraço, Juventino de Matos, a resposta está certa. Luciana Sávi, resposta certa. Vinícius dos Santos da Rosa também está acertando. Antônia Pétrica, da linha Brasília, resposta certa. Yasmin de Oliveira, resposta certa. Rosângela de Oliveira, da linha Nova Sessão, resposta certa. Toca uma música aí da Maris. Otília de Almeida Pereira, resposta certa. Tereza dos Reis Rodrigues também está acertando. Lúcia Braz, resposta certa. Ivete Maria Rizelo também acertando. Maria Vitória Birkenbrock também acertando. Ademar Maria da Silva também está participando com a gente e também está acertando a senha de hoje. Abraço, quem está com a gente aqui, boa tarde. Pode ser a Escova? Não é. É música de Almir Rogério para as amigas. Albertina Moraes da Silva, um abraço, obrigado aí pela audiência também com a gente aqui com A Tarde é Sua. Abraço, Sidney Alves de Lima também está participando com a gente aqui e também está acertando a senha de hoje. A Karine Skinny, resposta certa. Felipe Skinny também participando com a gente e também está acertando a nossa senha de hoje. Já eu sigo atendendo aqui as demais participações para a senha. 2h22, Bob Robson cantando com a banda universitária, Toalha de Banho.

Paraná Boys aqui na programação perfeitinha, 2h28. Bora lá com participações aqui para Sandy. Hoje, quem está com a gente aqui participando, mandando a sua resposta, é Genesi Alves dos Santos. A resposta está certa. João Alves dos Santos também acertando. Fabiana Alves dos Santos também. Manuela Alves dos Santos de Oliveira também acertando. Arthur Miguel Alves dos Santos também. Dalva de Araújo Bosque também está acertando. Júlia Eduarda Alves também. Isolina de Souza Abreu. Feliz Troves também está acertando a senha. Vanir Adão Magnagnag no abraço. Resposta certa. Irineu de Oliveira. A resposta certa. Maria Franco, certa resposta. Neudete Bernardi, resposta certa. Solange Dondoni dos Santos também está acertando. Maria Teles, resposta certa. Alessio Coziol, certa resposta. Ivone Giza Coziol também está acertando. Eloir de Melo da Rosa, resposta certa. Valdir Teles, resposta certa. Toca a música do Baitaca e Fogão a Gás ou a Lenha. Solange da Silva também está acertando. Maria Angelina Londeiro, do 38 Nova Esperança, resposta certa. Paulo Francisco Garcia também acertou a senha. Ivanir Rosane de Quadros também está participando com a gente e também está acertando a senha de hoje. Abraço, Carlos, aí na Vidraçaria Bernardi. Obrigado aí pela audiência, hein? Bom trabalho para vocês aí, hein? A resposta da senha está certa. Quem também está com a gente aqui é a Lívia Beatriz. Tudo bem, Lívia? Sua resposta está certa. Já, já eu sigo atendendo aqui as demais participações para a senha de hoje. 2h29.

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5: 2h32.

É uma tarde sua com você nesta quinta-feira. Usa na escola, usa no cabeleireiro e tem a brincadeira. Pedra, papel, são as dicas da senha de hoje. Abraço, Lenita Ferreira, a resposta está certa. Sirlei de Carvalho também acertando. Leandro Casanova também. O Jandir Casanova também. Cauã Casanova. O Pietro Casanova também acertando. Pedro Dalcomune, resposta certa. Cauã Secato também acertou a senha. Igor Secato também. Eduardo Secato também acertando. Mônica Alves de Andrade. Mônica, a sua resposta está certa. Gilson Enzen também acertando. Lúcia de Jesus também. Lourdes Enzen também acertando. Maria Gorete de Jesus, um abraço. Resposta certa. Clair de Fátima da Silva de Carvalho também acertando. A Larissa de Carvalho também. João Miguel de Carvalho Panho também participou com a gente aqui. Também acertou a senha de hoje. Lisete de Souza, tudo bem, Lisete? A sua resposta da senha está certa. Quem também está com a gente aqui participando, o Edson Pickler Nunes, resposta certa. Vitor da Silva Nunes também acertando. Lucas da Silva Nunes também. Gilvani da Silva Nunes também. Joslene Alves também. A Márcia Padilha também participando com a gente e também está acertando a senha de hoje. Tânia Camargo, tudo bem, Tânia? A sua resposta da senha está certa. Já eu sigo atendendo aqui as demais participações. 2h34, viu? Seu

0: Viu seu pause, menina, não corte o cabelo. 2h37 aqui na nossa programação. No nosso A Tarde é Sua. E a gente fechamos as participações para 100. Não vale mais a partir de agora. Não vale mais enviar mensagem. As que estão comigo aqui todas serão atendidas, beleza? 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Bora lá com participações para a senha de hoje. Quem está comigo participando aqui? A Maria Vitória Foz, resposta certa. Maria Saletinês também acertando. Jonathan Oliveira também acertando. Jurema do Carmo também. Lourdes Ferreira de Aguiar também. Yasmin Nunes também acertando. Artidor da Silva também. Simone Ferreira de Aguiar também. Miguel Melhorança também acertando. Manuela Bueno também. Yuri Guilherme Fernandes também acertando. Ana Cláudia Aguiar também. Isabela Melhorança também acertando. João Vitor Fernandes também. Janete Esper também acertando. Fátima Ferreira também. Tânia Maria Frá também acertando. Alessandra Martins, um abraço, a resposta está certa. Índia Mara Lopes da Silva também acertou a senha. Marcelo Moraes Bento, a resposta certa. Ravi da Silva Bento também acertando. Stephanie Eduarda da Silva também acertando. Vânia Castelli também acertou a senha. Valceli Terezinha da Silva também. Jean Marcos Borges também. Vanderlei Rodrigues de Lima também acertando. Cíntia Mara Lopes da Silva também. Pedro Victor Lopes da Silva também acertando. Albertina Moraes também. Alan Lucas Marim também acertando a senha. Eloy Oliveira, um abraço. A resposta da senha também está certa. Já eu sigo atendendo aqui as demais participações para a nossa senha de hoje. Lembro mais uma vez, né? Estão encerradas as participações, mas as que estão comigo aqui, com certeza, todas serão atendidas. 20 faltando para as 3 da tarde.
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3: 2h44.

E o A Tarde é Sua com você nesta quinta-feira. Bora lá com participações aqui pra senha de hoje. Abraço, Terezinha Leite Araújo. Pode ser a escova? A escova não é. Maria Notti, resposta certa. Valdomira Aguiar do Prado, resposta certa. Neuza Vebra também acertando. Ricardo Coziol também. Ana Cláudia Catânio também. Matheus Catânio Coziol também. Vete Catânio também. Hermínio Catânio também. Marlene Berkenbrock também acertando. Márcio C. dos Santos também. Melissa Berkenbrock também acertando. Lavinha dos Santos de Oliveira também acertando a senha de hoje. Paulo Vitor de Oliveira também está acertando. Luiz Fernando Lanzana também acertando. Adriana de Jesus Augusto também está acertando a senha. Irene Burato, resposta certa. Neuci Ferreira também participando com a gente e acertando. Toca a música Menina Não Corte o Cabelo. Edinara Leite, resposta certa. Lourdes Campos também está participando com a gente e também está acertando a nossa senha de hoje. Meu amigo Altair Marim, como é que você está, seu Altair Marim? Tudo certinho? Obrigado pela audiência, hein? A resposta da senha está certa. Abraço, Paulo Garcia também. A resposta da senha está certa aí no 38, né? Obrigado pela audiência também, Nova Esperança do Sudoeste. Quem também está com a gente aqui participando, deixa-me ver aqui, mandando a sua mensagem, é o Sidney Alves de Lima. Tudo bem, Sidney? Obrigado aí pela audiência. Roda a música Vestido Azul e do São Francisco para nós, operadores. E tamo ligado na melhor, na Independência. Então tá bom. Abração, brigadão mesmo aí pela audiência, hein? Bom trabalho. Abraço, Fernanda Pickler, resposta certa. Cintia Aline também acertando a senha. Pietro Análio de Oliveira também acertando. A Isabel Antunes também. A Zenaide de Jesus também acertando. Gabriel Pickler também acertou. Daniel de Oliveira também. Eliane de Minsk também está participando com a gente, acertando a senha de hoje. João Emanuel Ribeiro também acertando. Júlia da Silva também. Manuel Ribeiro também. Daiane da Silva também acertando. Nicolas da Silva também. Clair Gonçalves da Silva também acertou a senha de hoje. Vanderlei da Silva também, Everlin Ribeiro também, Roseli Reis também está participando com a gente aqui, também está acertando a nossa senha de hoje. Abraço, Valdemar Antônio Meridic, pode ser a carteira. Carteira não é. Já eu sigo atendendo aqui as demais participações para a nossa senha de hoje. 2h46 na indicação, trazendo a Damares, um novo vencedor.

0: Essa programação da Independência com A Tarde é Sua. Bora lá com as últimas participações aqui pra sede. Hoje são muitas participações, coisa boa, hein? Olivina Alves Trindade, resposta certa. Josino Rodrigues de Lima também acertando. Nicolas Matheus Calon também. Natália Nunes da Silva também. Solange de Carvalho também acertando. Emanuel de Carvalho também. Helenice Duarte também acertando. Ana Paula Cavalheiros também. Sidney de Souza também acertando. Vanderlei de Souza também. Ana Cristina Cassol também acertando. Thales Cassol também. Felipe Berkenbrock. Maria Berkenbrock. O Pedro Schreiber. Valmira Schreiber. Verônica Schreiber também. Clemair Salete Cassol. Aristides Fernando de Freitas. Cleiton Cassol de Freitas. Elisângela Rodrigues de Oliveira. Thomas Gabriel. Eloir Castelli. Eloísa. Inoaldo Alves de Andrade. Eliane dos Santos. Ivomar Facim. Vladimir Ribeiro da Rosa. Luana Ferreira de Aguiar. Joselina Malmaciel. Vera Vânia, né? Vânia Aguiar, a resposta também está certa. A Suzana Dalla Barba também. Valdete de Aguiar também. Wellington Júnior de Araújo. Sivonei Aguiar. Elisa Terezinha de Melo. Luana de Melo Aguirre. Ayrton Luiz Melhorança. Marli C. Pedroso. Luana Ferreira. Isabela de Aguiar. Miguel de Aguiar. Tere Biancato. Letícia Eberhardt. Também o Laudecir Júnior Eberhardt. O Carlos Eduardo também. Neiva Sartori. Ernestina Engeler. Ana Cláudia dos Santos. Jurema Golds. Márcia Hindersman. Ainda o Ademir Arese. Moacir Romani. João Monteiro Sobrinho. Todos acertando. João indicou aqui a música Homem de Rua. Também quem participou com a gente aqui, a Vera Lúcia Pimentel, também participando, também está acertando a nossa senha de hoje. A Lisete de Souza também participou, também acertou a senha de hoje. Fechamos o seguinte, bora pro intervalo, na volta, revela a senha e daí a gente vai pro sorteio. 2h55 já.
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0: 2h58 aqui na nossa programação Independência, numa tarde é sua. 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Minha gente, um abraço, Vera Lúcia Pimentel também dedicou a música Não Me Siga, né, oferecendo pra tia Tereza. Então tá bom, vou ficar devendo a música aqui, não vai dar tempo, né? Obrigado pela audiência e participação com a gente aqui. Usa na escola, usa no cabeleireiro e tem a brincadeira pedra, papel, tesoura. Então tesoura era a nossa senha de hoje. Obrigado a todos que participaram. Hoje nós tivemos aqui 229 pessoas que acertaram, né? Vamos aqui pro sorteio então, valendo uma caneca aqui do A Tarde é Sua. 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Vamos ver quem é o 74 então, que está levando uma caneca aqui do A Tarde é Sua. 74. Participou com a gente aqui, acertou na tesoura. Acertou a senha e levou o presente de hoje. Maria Angelina Londeiro. Maria Angelina Londeiro, aí do 38 em Nova Esperança do Sudoeste. Parabéns, Maria, minha amiga. Quando vira para a cidade, passa aqui na rádio, retira o vale e depois retira a caneca lá na Vesselin Fotografia. Combinado? Maria Angelina Londeiro é a contemplada de hoje. 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Minha gente, obrigado pelo carinho, pela audiência. Vanderlei Almeida chegando na sequência aí com o Comitiva. Amanhã, sextou, hein? Amanhã estarei aqui 1h30 da tarde. Encontro marcado contigo, beleza? Um abração, tudo de melhor.
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18: É isso aí, gente. Comitiva com você, Independência, a partir de agora. Quinta-feira, dia 27 de agosto. Chegando mais um finalzão aí, gente. Mais um finalzão de mês. Próxima semana já termina o mês de agosto. E agora, a partir de agora, muito boa tarde para você, viu? Olha só, está começando então o Comitiva Independência das 3 às 5 da tarde, com muita música, informação, companhia para você, onde quer que esteja, no trabalho, no carro ou em casa, uma boa tarde. Aqui na Independência FM 94,1, eu, Vanderlei Almeida, estou com você a partir de agora. Mande sua mensagem no nosso WhatsApp também, 469-9118-1390. É muito simples e fácil de você participar. Comece participando, pedindo sua música. E é claro que a gente vai rodar sua música favorita aqui na programação do Comitiva. Vamos de música já para começar, então, nossa primeirinha de hoje, né? Desta quinta-feira. Tá chegando para você aí, Agroplay.
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6: 3h18. Essa Independência com você, a melhor de toda a região, falando aqui diretamente de Salto do Lontra. E você, como é que tá? Tudo bem? Olha só, vai participando, vai pedindo sua música aí, a gente dando com...
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6: É Independência, rádio que ouve você na sua tarde de quinta-feira, hoje dia 27 já, hein, gente? Olha, falar pra você aqui do Barretão que está entrando na reta final, a festa de peão de Barretos segue aí até esse domingo, dia 30 de agosto, reunindo então o rodeio, tradição e grandes nomes da música brasileira. Lembrando que hoje, quinta-feira, né, tem um show maravilhoso do Bruno Marrone. Aí depois tem Gustavo Mioto, Rio Negro, Solimões, já na sexta-feira Chitãozinho Chororó, Zezé de Camargo Luciano e Hugo e Guilherme. No sábado, mais grandes atrações, incluindo aí o Gustavo Lima, o embaixador, né? E no domingo acontece o encerramento da festa do Barretão, levando muita música sertaneja, rodeio, diversão para milhares de pessoas. Olha só que bacana, né? Lembrando que hoje, então, quinta-feira tem o show do Bruno Marrone. Bruno Marrone também, então, no Barretão que está acontecendo aí. Olha só, todo mundo, né? O Brasil todo foi para lá, foi curtir essa festa maravilhosa que acontece aí todos os anos. Que bacana, gente. Olha só, a previsão também chegando para você aqui, a previsão do tempo. Olha, para você nessa quinta-feira, o tempo segue firme com sol e temperaturas entre 17 e 28 graus. Sem previsão de chuva, então, para você aí nesta quinta-feira. Fica tranquilo, viu? Já na

sexta-feira o tempo segue quente, estável também com temperaturas entre 20 e 31. Também não tem previsão de chuva para sexta-feira, finalzão de semana aí, tá? E os demais, você confere amanhã a previsão do tempo aqui pela sua Rádio Independência. Esse é o programa Comitiva. Tem participação já chegando também aqui no nosso WhatsApp. Vamos ver quem está participando com a gente aqui. É a Maria Correia. Boa tarde, Maria. Boa tarde também aqui as nossas amigas. Olha só quem está participando com a gente aqui na programação. A Dolly também está junto com a gente na sua tarde aí do Comitiva. Vamos de música, Bruno Marrone, ele que vai fazer o grande sucesso hoje lá, um show maravilhoso no Barretão.

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7: 3:33 em Independência FM com você. Muito boa tarde. Participe com a gente da programação Comitiva. Olha que bacana, hein? É a melhor da região, viu? É melhor com toda certeza, porque você fica aí ligadinho com a gente nessa tarde gostosa de quinta-feira. Chegando o Deluca. Chegando De Luca para você com as últimas do esporte.
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9: Vamos já chegando por aqui na sua quinta-feira, hoje 27 de agosto, e já pedindo licença para entrar na sua casa, no seu carro, no seu trabalho e levar muita informação. A partir de agora está no ar as últimas do esporte comigo, De Luca, com todas as informações de tudo que rola no mundo da bola. Tá pronto, preparado? Aumenta o som e tamo junto aqui na melhor.
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9: Vamos falar do Palmeiras, que atropelou o Santos por 3-0 ontem no Nubank Park pela ida das quartas de final da Copa do Brasil. Os gols foram marcados por Flaco Lopes, que balançou a rede duas vezes, e Andreas Pereira. O time paulistano dominou a partida do começo ao fim e ainda perdeu várias chances de ampliar o placar. O Santos, que não havia levado gol no torneio até então, agora precisa vencer por 3 gols na Vila Belmiro para empurrar o jogo para as penalidades. Neymar não jogou, foi preservado. O jogo de volta acontece na próxima quarta, dia 2, e quem avançar enfrenta o vencedor de Vasco e Vitória.
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9: O Vasco venceu Vitória por 1-0 em São Januário pelo jogo de ida das quartas de final da Copa do Brasil. O time jogou com um homem a menos por mais de 70 minutos, depois que o volante Cauã Barros foi expulso aos 18 minutos do primeiro tempo por parar um contra-ataque com a mão, após análise do VAR. Mesmo assim, o Cruz Maltino foi melhor e venceu com um gol de Andrés Gomes, em jogada individual na segunda etapa. O Vasco tem agora vantagem do empate no jogo de volta. A partida de volta acontece na próxima quarta, às 21h30 no Barradão. O Vitória precisa vencer por dois gols para avançar direto ou por um para levar aos pênaltis.
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9: Tiquinho Soares está de volta ao Botafogo. O clube anunciou ontem a contratação do atacante de 35 anos que assinou até o fim de 2026. Ele estava sem clube desde julho, quando rescindiu com o Santos. Na primeira passagem pelo Alvinegro, Tiquinho marcou 44 gols e deu 17 assistências em 120 jogos, com destaque para 2023, quando fez 29 gols em 54 partidas. Ele faz parte dos títulos da Libertadores e do Brasileirão em 2024. A passagem pelo Santos foi difícil, só 7 gols e 4 assistências em 40 partidas. Depois ele foi emprestado ao Mirassol, mas também não engrenou. Tô de volta daqui a pouquinho já com mais informações por aqui. Fique ligado.
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7: Muito bem, a rádio que você sempre ouve, sempre sintonizado com a gente aqui. Que bacana, né? Olha, agradecer você pela sua companhia, viu? A Simone, vamos lá com as mensagens do nosso WhatsApp. Boa tarde, gostaria de pedir uma música aí para você, para nossa colega Isolete de Souza, que está de férias. Olha que bacana, né? De férias, hein? É, e a família, hein? É da família Renascer. Ela é conhecida por Zola, isso mesmo. Então, muito bem, né? Olha só, tá de férias, tá tranquila, tá sintonizada com a gente, tá aqui na nossa Rádio Independência. E ela pediu sucesso de João Bosco e Vinícius aí na nossa tarde do Comitiva. Também quem está com a gente aqui na participação, olha só, quem está participando com a gente aqui na programação também não deixou nome, aliás, né? Mas mandou um áudio aqui, vamos lá, vamos ouvir esse áudio dessa participação da nossa ouvinte que está com a gente aqui na programação do Comitiva.
12: Oi, boa tarde, meu nome é Maria Teles. Queria homenagear meu neto, Pedro Miguel Teles, que está de aniversário.
7: Opa.
12: Hoje, completando seus 12 anos.
7: Que bacana, hein?
12: Desejando tudo de bom para ele. Peço uma música aqui, se você puder rodar com o JM, feliz aniversário. Miguel Rádio, nome.
7: Beleza, então, vou rodar sim aqui, pode deixar comigo, viu? É, não digo de bandas, né? Mas eu vou rodar uma do sertanejo aqui, do Henrique Diego para ele aqui, que está completando então mais uma idade, mais um ano de vida. Meus parabéns, né? Que Deus abençoe sempre, que cresça aí com muita saúde e é claro que Deus abençoe sempre, esteja do seu lado, viu? Olha, o Comitiva para você de segunda a sexta, das 3 às 5 da tarde, viu? Na sua companhia, eu, Vanderlei Almeida, não esqueça desse nome, né? Falo meio que com a dificuldade, né? Vanderlei, então é Vanderlei Almeida com você, tá bom, gente? Chegando João Bosco e Vinícius. João Bosco e Vinícius é do pedido, então, aqui da nossa amiga Azola. Ela que tá de aniversário, não, tá de férias, tá curtindo, né? Que bacana. Então vamos curtir com a gente, vamos curtir juntinho essa programação do Comitiva. Tá chegando mais música, então. João Bosco e Vinícius, pra você aí, eu vou morrer de amor.

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6: 3:50, 3:50 para você aqui na programação do Comitiva Rádio Independência. A sua melhor, com toda certeza, sintonizado, você está com a gente aqui na melhor programação. Esse é o Comitiva para você, Independência, na sua quinta-feira. Lembrando que hoje é dia 27 de agosto. Olha só, chegando com um caso também aqui, gente. Olha, não sei se você acompanha muito a rede social, a internet, né, os jornais aí. Mas enfim, né, aconteceu uma tragédia muito grande, um caso bem delicado aí. E que gerou aí bastante comoção para todos, né? Uma tragédia de grandes proporções atingiu aí na quarta-feira, então dia 26 de agosto, a região de fronteira entre o Nepal. Uma avalanche repentina, né, de gelo e rochas provocou uma forte onda de água, lama e detritos, destruindo entradas, pontes, construções, tudo que via pela frente. Segundo informações divulgadas aí, pelo menos 160 pessoas morreram e centenas continuam desaparecidas ainda, né? Ainda não é um caso certo, assim, de 160 pessoas. Deve de ter mais, claro, no meio de toda aquela inundação que teve, né? Então, para quem acompanha aí as redes sociais, está sabendo, né, que esse foi um desastre muito grande. É igual de Brumadinho, vamos dizer assim. Foram recuperados aí também 157 corpos, no lado do Tibete, outras 3 mortes também foram registradas. As equipes aí de resgate continuam trabalhando em meio às dificuldades. É triste, né, gente? Porque muita coisa vem acontecendo. Então, assim, a gente, é lamentável tudo isso para a gente, né? Que é um ser humano de ver, e também a gente lamenta muito de ver esses vídeos que está rolando nas redes sociais. O pessoal está postando aí e é bem triste mesmo essa situação. Olha só, falar para você aqui também, então, da nossa programação, que é de segunda a sexta, e você pode participar com o Comitiva aqui na Rádio Independência, viu? Olha, o recado, então, é da avó, né? A avó está mandando os parabéns para o Pedro Miguel Teles, que está de aniversário também, comemorando aí mais 1 ano de vida. Que bacana, né, gente? Olha só, parabéns para você, meu amigo. Eu não achei a música aqui, viu, minha amiga? Que você pediu, mas eu vou rodar para você uma outra bem bacana aqui, um sucesso legal, que é do Henrique e Juliano, tá bom? Uma ótima tarde para você que está sintonizado na Rádio Independência. Fique com a gente, a melhor programação somente aqui.

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3: Olha, um condutor fica ferido a sofrer queda de uma motocicleta, ficou ferido após sofrer uma queda na manhã desta quinta-feira, dia 27, na estrada rural de Seção Jacaré, em Francisco Beltrão. 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
3: 4:03, 4:03. 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Diretamente Salto do Lontra. Chegando belos hábitos para você.
10: 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Cuide-se bem com essas dicas.
11: Muitas pessoas passam um ano sofrendo em silêncio com um aperto no peito e um medo constante, achando que a ansiedade é apenas frescura. Entender que a saúde da mente precisa de cuidados, tanto quanto a do corpo, é o primeiro passo para ter qualidade de vida. Procurar a ajuda de um psicólogo ou médico especialista não é sinal de fraqueza, mas sim um ato de amor e coragem com você mesmo. Fazer terapia ajuda a entender de onde vêm os seus medos e ensina técnicas valiosas para controlar as emoções.
10: Belos hábitos, porque se cuidar é questão de hábito.
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3: É a sua Rádio Independência para você. Boa tarde, viu? Olha só, a música também, a música country mundial perdeu aí, então... Perdeu uma das suas maiores estrelas, né? A Dolly aí morreu aos 80 anos nesta terça-feira, dia 25 de agosto, em Nashville, Estados Unidos. A morte foi confirmada pela família. Dolly aí construiu uma carreira muito grande, maravilhosa, de 6 décadas e se

0: tornou uma das artistas mais conhecidas aí da música country. Além da cantora e compositora, ela também atuou como atriz e empresária, construindo uma trajetória de grande destaque no cenário artístico. Dolly deixa um enorme legado e será lembrada por sua vez, seu talento e por sua importância para a música country mundial. Informação para você a todo momento, aqui você fica ligado, fica muito bem informado na nossa programação. Rádio Independência, olha só a rádio que ouve você, né? Que bacana, enquanto isso o pessoal pode participar também aqui no nosso WhatsApp, fique à vontade para pedir a sua música aí, né? É, pode pedir o melhor do sertanejo então, quem quiser participar com a gente, é só mandar uma mensagem no nosso WhatsApp aí, no 991 aqui, 181390. É simples e fácil de você pedir uma música bacana para você curtir nesta quinta-feira. Chegando mais sucesso para você, porque aqui os melhores ouvintes estão na Rádio Independência.
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5: 4:17, essa é sua melhor, a melhor de toda a região. Independência, a rádio que ouve você. Obrigado você pela sua companhia, pela sua participação aqui no Comitiva.

Muito bem, esse é o Comitiva com você na sua tarde de quinta-feira. Desejar a você uma ótima tarde. Você que está no seu trabalho, um bom trabalho. Você que está em casa descansando, aproveita. Viu? Você que está de férias também, aproveita muito mais. É o Comitiva com você na sua tarde de quinta. Olha só, a gente estava falando aí da cantora, né? A cantora, então, de música country mundial que perdeu aí a... que perdeu a sua vida, né? Chegou a falecer aos 80 anos de idade aqui na terça-feira, dia 25, em Nashville, nos Estados Unidos. Vamos rodar um sucesso dela para você aí, dessa cantora maravilhosa, que também não só cantora, mas compositora, atriz. Era uma mulher que fazia um pouco de tudo, assim, né? Então deixou uma grande história, um legado bacana aí na música country. E você ouve aqui na programação do Comitiva.

0: a Dolin Parton pra você aí, então, na programação do Comitiva. Uma ótima tarde.
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1: Tô achando esse ambiente aqui hoje muito formal, viu, Luciano? Vamos cantar uma pra sacudir o esqueleto da galera, vai.
2: 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Essa é novinha, pra balançar. Essa é pra dançar mesmo, hein?

0: o Zezé pra você na sintonia. 4h28.
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0: Chegando mais sucessos aí que vai rodar no Barretão, né, gente? Olha, Rio Negro e Solimões também estará por lá com um grande sucesso do Barretos. Esse Barretão aí vai bombar e vai ter história pra contar, né?
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3: 4 horas e 32 minutos, 4h32, essa é a sua Rádio Independência. Juntinho com você até as 5 da tarde, a programação do Comitiva. Vamos junto, hein, gente? As últimas do esporte com Deluca.
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5: De volta com mais informações. De volta às últimas do esporte.
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5: Bruno Rodrigues saiu machucado do clássico contra o Atlético de Minas na última terça pelas quartas de final da Copa do Brasil. O Cruzeiro confirmou ontem que o atacante sofreu fratura no osso zigomático direito do rosto e também na costela. O acidente aconteceu quando Everson foi de soco numa bola e acabou acertando o rosto do jogador, que caiu de costas e bateu a cabeça no gramado do Mineirão. O tratamento será conservador e o atleta começa a recuperação nos próximos dias na Toca da Raposa 2. O clube não informou o prazo de retorno.
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5: O Flamengo avisou aos representantes de Everton Cebolinha que não vai renovar o contrato do atacante e topa liberá-lo sem cobrar nada pelo passe. Cebolinha tem 30 anos de contrato até o fim desse ano. Nas últimas semanas, o jogador busca um novo destino. O Flamengo garantiu que os agentes do atleta estão livres para negociar com outros times. A preferência do atacante é acertar com o clube na Europa. E propostas do Brasil não são prioridade. Cebolinha chegou perto de fechar com o Krasnodar da Rússia, mas o presidente do clube russo interrompeu as negociações no fim de semana.
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5: O Santos recebeu uma oferta do Genoa da Itália pelo jovem atacante Robinho Júnior. A proposta é de empréstimo por um ano, com opção de compra fixada em 8 milhões de euros, cerca de 48 milhões de reais. Pelo acordo, o Peixe pagaria metade dos salários do jogador durante o empréstimo e ficaria com 10% dos seus direitos caso a compra se confirme. Essa é a única proposta pelo atleta até o momento e o Santos ainda não respondeu ao clube italiano. Robinho Júnior, de 18 anos, foi autorizado a viajar para a Itália na segunda-feira para resolver questões como passaporte europeu e domicílio no país. O jogador não atua pelo Santos desde 21 de julho e ficou de fora do jogo contra o Mirassol por opção da comissão técnica. Na temporada, ele soma 13 partidas e um gol. Tô de volta amanhã trazendo mais informações. Tudo que rola e acontece no mundo da bola, você fica sabendo primeiro aqui na Melhor. Abração do Deluca, fiquem com Deus e até a próxima. Tchau, tchau, valeu.
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3: Valeu, valeu, Deluca. Com as informações pra você, últimas do esporte. Lembrando que também tem aí o programa para você do Resenha, né? Todos os dias aí você vai acompanhando aqui na programação da Rádio Independência 94.1. Chegando mais música para você na sua tarde agora, Rio Negro e Solimões, Fivela com Fivela. Boa tarde.

0: é que deu, viu?
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5: 4:50, 4:50, você está sintonizado com a gente, você está na melhor rádio Independência de Salto do Lontra. Falando diretamente aqui da cidade de Salto do Lontra, central, hein, gente? Olha só, com você na sua tarde de quinta-feira. Chegando dica para você do Pop Mais para esta quinta-feira.
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9: Hoje é quinta-feira, 27 de agosto, e eu tô chegando neste dia do corretor de imóveis e dia do psicólogo com uma dica econômica no Poupe Mais pra você. O segredo para uma vida financeira saudável é manter a disciplina financeira e corte de gastos imprudentes controlados. Por isso, aprender a dizer não para os impulsos de consumo é fundamental para quem deseja guardar dinheiro. Ter disciplina significa cortar gastos desnecessários e recusar passeios ou compras fora do seu orçamento atual. Essa postura não é privação, é priorizar a sua segurança e a realização dos seus grandes sonhos. Mantenha o foco nos seus objetivos e viva com total controle do seu bolso. Continue ligados, pois eu sempre trago dicas e informações econômicas para você por aqui na melhor do seu rádio. Então, até a próxima dica.
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5: Valeu, valeu, muito bom, né? Importante sempre a gente ter uma dica, né? Para que a gente possa aí sempre também ter dinheiro no bolso. E não tá fácil para ninguém, né? 4 horas e 52 minutinhos, esse é o Comitiva com você na sua Rádio Independência, a 94. A rádio que ouve você. Chegando música para você, então, Jadson, na sua estante.

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1: Muito bem, pra você ouvir bem alto, chegando mais uma reta final do nosso Comitiva, por aqui na programação, eu, Vanderlei Almeida, fazendo companhia com você, viu? Lembrando aí que a história da música sertaneja é bem bacana, né, gente? A música sertaneja nasceu no interior do Brasil, com viola e as antigas modas de viola contando histórias de amor, saudade da vida e no campo, né? Com o passar dos anos, o sertanejo foi evoluindo, mudou, né? Ganhou novos estilos e conquistou todo o país, chegando aos grandes palcos e às plataformas digitais. Mas suas raízes continuam, né? Vivas, a viola, a estrada, a história do nosso sertão, isso é música sertaneja, isso é Comitiva com você. Até mais, gente, um abraço e até amanhã, sextou, né? Amanhã, sexta-feira, e você tem hora marcada comigo aqui. Um abraço a todos e até mais.

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Como é que vocês estão? Quinta-feira já. Semana passou, né? Amanhã é sexta já. Final de semana. Fim de mês. Mês de agosto você foi. Acabou. 27 hoje já, né? 27 de agosto. Meus amigos, estamos se despedindo do mês 8 do ano de 2026. Daqui pra frente, né? É lá na ponta que nós vamos parar. É 100% caipira. Até às 7, o Vitrolão com você. Desejar uma boa tarde. Obrigado por já estar sintonizado aí no 94. Vamos juntos. Aqui, na mesma sintonia, até às 7 horas com o Vitrolão.

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1: 5 e 18 já aqui no Vitrolão.
2: Ô, Cláudio, boa tarde. Como é que tá? Tudo certo? Tá mais ou menos.
1: Está mais ou menos, tá louco de bom. Está mais ou menos, tá louco de bom. Um abraço aí, Vilcinho. Um abraço aí também pro Henrique. Tá escutando. Um abraço, Henrique. Um abraço, Chico Schwab também. E o Cowboy, nosso amigo Vilmar. Tá na sintonia também da nossa programação. Valeu. 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Em frente à Copacol. 5 e 21. Plena quinta-feira,

5h24 já aqui no Vitrolão. Um abraço pra você que tá na rodagem, tá tirando leite já, tá descansando, tá no trabalho ainda. Obrigado pela sintonia de vocês aí. 5 horas e 24 minutos agora, 5h24, a CEA Grival Agronegócios, referência no recebimento de grãos. 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Lembrar que amanhã, gente, amanhã temos o sorteio ali, então, da caneca personalizada aí da Vessel em fotografias para você que mandar mensagem ainda hoje, tá? Amanhã eu sorteio, tá? Bonita caneca, hein?

0: 5h41 já. Isso, nome completo. Nominho completo. Né, nome completo pra poder registrar vocês aqui, tá bom? Ah, homenagear minha irmã, a Maristela País, que hoje está de aniversário. Uma música Borboletas, a Janete dos Santos. Jorge Antunes dos Santos. Diana Antunes dos Santos. É, Diego Antunes e Valdir Antunes. Um abraço também pra vocês, né? Tá bom?
1: Oi, Cláudio.
0: Oi.
1: Que Maria Angélica Moraes, toca aquela música pra nós, que nós temos escutando teu programa, Carta Fechada. E põe a nós no sorteio ali também do caneco. Tá bom? Jacir tá. Silveira e Dionei Moraes Silveira também, tá bom?
0: Tá bom. Tá bom. 5h42 já. Abraço pra você que tá aí trabalhando ainda, né? Ai, até 18. Quem largou às 5h30 já tá em casa, quase, né? A Dolores Gomes Soares também tá na escuta do programa aí. Um abraço pra vocês, tá bom? 5h42 agora. 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
2: Boa tarde, Carlos Antunes.
0: Olá!
2: É Lisete de Souza, do bairro São Francisco. Quer participar do sorteio aí da caneca aí? Sou teu ouvinte de todos os dias aí. Olha. Não perca o programa teu aí.
0: Uhum.
2: Agora tem um de radião ligado aí na escuta. Nós estávamos na rua hoje com o radinho aí e já estava te escutando já.
0: Olha!
2: Mas agora já estou em casa e liguei meu
0: aparelho. Mas que tal, seu Lisete? A Lisete gosta do nosso programa. Achei que tu não gostava do nosso programa, Lisete. Não gostava do locutor aí, mas é fã do programa, Lisete, viu? Homenagear o filho Felipe da Silva Moreira, que amanhã estará completando 15 anos. Não falou quem que é aqui. Mas um abraço então pro filho Felipe aí. Um abraço pra vocês. Tudo de bom, os aniversariantes do dia. Os aniversariantes desta quinta-feira, 5h46 agora.

0: Birboleta, essa música é Birboleta. 5h47 agora. A mãe Lucilene Chaves da Silva tá homenageando então o filho ali, o Felipe da Silva. Um abraço também pra vocês aí, tá bom? Manda um alô pra Baixada dos Pereiras lá de São Carlos, o sogro Sebastião Rodrigues, a sogra Tereza Pereira. Ah, hoje tem o Grenal, né? E o resultado já sabe, né? Grêmio na veia, César Aguiar, o ouvinte nosso aí, alô César. Eu tô desconfiado, Pia, que vai dar tudo igual esse Grenal ali. Eu não sei mais quem vai judiar tanto da bola ali, se é o Grêmio ou o Inter. Tá feia a coisa, Piazão. A gente não sabe quem que tá mais pior, né? Alô.
1: Boa tarde. Boa tarde. Já pensei uma música pro Mian Tunes, o Serjão, o Inberto, o Adir Azevedo, o Fernando Bastião, o Bastião Barbudo.
0: Ninguém escuta desses aí.
1: Também lá pro pessoal de São Carlos, o Milton, o Gonçalo, o Chico.
0: Deu, ninguém.
1: Rodo, uma do Churume, meu soneiro.
0: Ninguém.
1: Partei uma delas aí.
0: Ô Zé, tu falou, Zé, falou e continuou falando ali, ninguém escuta desses aí que tu falou. O Jauri, hoje quem pagou a coca foi o Gordinho. Bárbaro, né? O Gordinho tá famoso, né, Pia? Tu sabia que o Gordinho tá famoso, Jauri? Uhum. O Chacho também, os operadores de máquinas, o Marcelo Pedroso tá na rodagem. Também o Salvador tá de boas já. O Arnaldo Neves, o Ico. Esse é o nosso amigo Piro. Será que o Piro quer agenciar alguém ali, Pia? Não, mas já tem o Cabeção ali, né, Pia? Mas não é Cabeção o nome dele, Ico. Ah, ele é técnico do Bigode, né? O Bigode tá sossegado, né, Pia? Assinou o contrato agora, né? Tem ali todos os aparatos técnicos pra fazer a corrida. O João, que eu tô achando muito sossegado, homem. Muito sossegado, João. E o Vicente tá me falando hoje, o Vicente ali da Casa das Tintas, que quer ser o patrocinador aí do João. Temos que ir lá no Vicente. O Vicente e o Edson Joalheiro lá. Aham, uhum, os dois querem ser. Eles querem ser patrocinador do João aí. E Bigode tem que ir atrás das coisas, Bigode. Os caras estão na frente, viu? Um abraço, Edson, amigo Chuchu. Serjão, um abração pra você, Sérgio, lá de Nova Prata. O Davi Soares também, olha ali. Esse aí não é o Chiquinho, o Lizinho? Esse aí eu acho que é o Chiquinho.
2: Ah, ele, claro. Ah,
0: tá, né?
2: Aí, ó. Máquina que tava me ajudando. Sábado eu vou levar as morxias pra tu, só avisa onde que tu vai pegar.
0: Mas eu vou estar aqui, homem.
2: Beleza?
0: Uhum. 100%. Olha, viu? Se não roubarem de novo, né? Que os caras ultimamente, né? Vizinho, os caras estão pegando firme, né, cara? Não dá tempo, piá, de esfriar? Seu Adão faltou hoje. Eu sou patrocinador do shopping. Pois é, mas não sei mais nem um briquinho ali pro Edson, né, Cajinho? Temos que arrumar um briquinho pro Edson ali, o boiadeiro, né, Pia? Vamos arrumar qualquer coisinha ali pra ele, né? O Serjão também tá sumido do shopping. Não se ouve mais falar no Sérgio, seu Adão. Essa turma ali do Shopping Baranowski. Pessoal dos bares, na verdade, não estão se manifestando muito. Eu acho que porque uma vez eu entregava os caras, eu mandava louco pra eles. E a mulher, às vezes, não sabia que eles estavam na bodega. Daí dava briga. Manda um feliz aniversário pra Ned, que tá de aniversário hoje. Ah, trabalha lá no Pires, né? Trabalha lá no Pires. Ô, Cleomar, tentado, velho. Ô, Paulo Alves. Ô, Paulo, me contaram ontem que tu fala cachorreis. Daí eu tenho um áudio aí pra traduzir pra um ouvinte nosso aí. Ele mandou um áudio de falando cachorro ali. E daí temos que traduzir, Pia. Cachorreis. Quem fala cachorreis aí, me manda mensagem aí que temos que traduzir a coisa ali. 5h52 agora.

0: A moda é boa. 5h54 já. 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Mas ah, Nego, velho. O Nego eu acho que não escuta o programa, né? Fala que escuta. Escuta não. 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Um abraço para a piazada ali do bar do Mini Martins, lá em Rio Gavião. Um abraço, Carlão, eletricista. Um abraço para vocês ali, ó.
1: Clóvis, ah. O patrocinador de bigode é a JC e o Pires.
0: Ah.
1: E o Solar Line.
0: Solar, três patrocínios, né, tem ali. Ele tem três patrocínios. E o nosso amigo João tem dois só ainda por enquanto. Barbaridade, mas vai dar graúdo o negócio mesmo, né? Ô, Vandy Martins, como é que tamo ali, bicho velho? Tá lá no bar do Faustino. Será que o Faustino escuta nós aí, Vandy? Eu não sei, pia. Uma vez ele ouvia mais o programa.
2: Alô, companheiro.
0: Alô, companheiro.
2: Agora o Jorge sai fora. Deixa eu Mas Alex, não nega fogo, viu, companheiro?
0: Alex, é só conversar com ela, né, Cajim? Esse Cajim é lenda da Tríplice Fronteira. Sidão. O Calegari. O Ivo Aguiar também. Ó, o Ivo Aguiar, gente. Tá vindo o programa. O que deu? Fale.
2: Fala. Como é que faz um chimarrão
0: aí? Ó, eu vi. Não, tem um fera pra fazer mate. Encha de florzinha em cima ali, homem, que fica tudo certo. Os matinhos. 5h58 agora, um abraço, Ivo Aguiar. Pare de folia, Ivo. Pare de folia.

6:01, sol se indo. O sol já tá se indo. Hoje vai ter o eclipse. Eclipse da lua, a lua vai ficar vermelhona. Temperatura se elevou hoje, né, pinhazada? Chegou aí nos 28 graus, mais ou menos, aqui no centro de Salto do Lontra. Um abraço, meu amigo Tiburcio, pessoal do 1º de maio ali. Um abraço pros Lamborti, que moram por ali também. Todo mundo ali, os vizinhos aí, viu, Tiburcio? É 6:02 já, né?

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6h21. Vamos mandar um abraço pro... O Ivo Aguiar já tá ali, né? É, o Zé e a Lúcia, o Zé e a Lúcia. Leandro Neis, Cleonice. Quem mais? Valmir. Não, o povo não quer ganhar caneca mesmo, né? Gente, só mandar o nome ali completo, ali no zap da rádio, 991-18-1390. Né, pra estar concorrendo já a nossa caneca personalizada da Wesseling Fotografias aqui de Salto do Lontra, tá bom? Semana passada passou de 150 participações, né? Passou ali de 150 participações aí. 6h21 agora, 6 horas e 21 minutos. O Nilson Castelli, nunca mais vi o Nilson Castelli, meu. Orlandinho, esse gava que escuta, mentira. Um abraço aí pro Godinho. Godinho escuta, ó, todo dia, né, Godinho? Todo dia, todo dia. 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

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E aí, Salvador? Salvador Bassanese. O José Carlos de Souza também, um abraço. 6h23. Meta ficha ali, pesada.

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1: 6h28, essa é boa, né, Toqueto? Capaz que o Toqueto não tá ouvindo, né? Doacir sumiu mesmo, né, Doacir? Tá numas novelas, ferrado nas novelas. Ô, Eliseu, vem ali, Eliseu. Ô, Eliseu, o vizinho do Irineu. Ei. Um abraço pro seu Otávio, Serra da Luz. Ó a lua lá, que bonita. Só aparecer a lua. Ô, Orlandinho, até que enfim que tá ouvindo o nosso programa, né? Ei, fazia horas que não ouvia. Calicozói grudado nas televisão também, né? Tá louco. 6h29. Ô, Baldessar. Ai, ai. Um abraço aí, Baldessar. Baldessar pediu Socando Canjica. Sabe o que eu vou tocar Socando Canjica, gente? É boa essa música aí, né?
2: Boa tarde, Taravé. É o índio velho que tá fazendo espada, o Vilmar Marques. Ah, toca a música Assim Que Eu Sou. Falou, meu Taro.
1: Ô, meu Taravé. O índio não é fraco, o índio, né? Assim que eu sou. Assim que eu sou. 6h30 agora. Já?

0: Tibúrcio, por esse costado.
1: Eu que agradeço, Tibúrcio, velho.
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0: 6h37 agora, 6h37. Ô, Jair Costana! Ô, Jair, bicho, vem! Que tal? Oi, Vanir Rodrigues! Nova Prata de Iguaçu. Agora nós estamos liderando na audiência em Nova Prata, né, bicho, vem? Ó, o seu Mário ali, ó.
1: Boa tarde. Toca aquela música Campeão do Milênio, mais cuidado.
0: Tocasse.
2: Aí tu matou a pop, aí tu tem que nota 10, ó. Mas essa música aí, ó, valsa de sair os panos. Capricha, vamos avançar,
0: homem. Mas matou. Claro, homem, quando dá tempo que nós não temos que tocar aquelas ali, que as outras ali, nós tocamos as músicas boas. Porque às vezes pede umas ali que entope daí. Daí não dá tempo de tocar essas boas aí. Tá bom, Zé? Viu? Nem dei bola ali. O cara ali da bueira ali, o irmão do Jairo Conin, que lá não escuta nós. É gêmeos ainda, né? Aham. Uhum. Vou ligar pra um cara aqui. Se tá ouvindo o programa aí. Tem que baixar aqui. Mas eu acho que vê, né? Achar um jeito aqui de não atender. Vou ter que achar um jeito aqui de tirar o número da rádio aqui, colocar o número de outro aqui. Vou tentar mais uma vez aí. É difícil. Talvez está escutando, por isso que ele não está atendendo. É. Ó. Não vai atender. Não vai atender. Ixi, Mari. Não atendeu ali.
3: Cláudio, boa noite. Boa noite, Cláudio. Eu toco uma bem boa do Tião Carreira, pardinho aí pra nós escutar aí. Beleza?
0: Beleza.
3: Agradeço se for atendido.
0: Valeu, Cláudio. Véio.
3: Tranquilo?
0: Valeu, meu filho. Mas a Cláudio tá sumido, Cláudio. O cara não atendeu o telefone. Eu vou ligar daqui a pouco também.

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5: Ô Carlinhos, um abraço, viu, Carlinhos? Ó, o Jairo tá ouvindo, cara. Não dá pra falar do Jairo aí, viu, Zé? Tu ficar falando dele ali, do Miguel, o Zé Miguel ali. Meu Deus. E os caras já estão tudo dentro de casa, né? Tem gente ainda nas ordenhas. Então lá. Enquanto não acaba, né, Michels? Ah, bicho, velho.
6: Ô, Taura, velho. Tomara que o nosso Inter não passe vergonha hoje. Hoje é Grenal, negociando de Grenal. Descascando a mandioca, vou pôr a cozinha e fazer com carne de porco. Oh. Vou tomar o banho e vou assistir o jogo.
5: 8 horas.
6: Tomara que ele não faça na perder. Passar vergonha, porque Deus do livro.
5: Não sei se não vou passar raiva.
6: O Grenal é nós. É Inter.
5: Eu não sei, viu? Ô, Índio, eu não sei se não vou passar raiva com o nosso Inter hoje. Não sei se não vai levar uns 3 do Grêmio hoje, nosso Inter. Que eu tô desconfiado. Que... ou dá empate, né? Porque os dois estão bem igualzinho. Se abraçando de ruim. Mas o nosso Inter, Índio, tá feia a coisa. Tocou uma música que nunca tocou na rádio. Exclusiva. Essa aqui, ó. Manda só o nome completão ali pra tu ganhar uma caneca. Amanhã o sorteio, tá? Amanhã é só o sorteio, gente. Amanhã não vai ter ali participação. Aham. Lá da Vessel em fotografia. Mas é bonita a caneca, hein? Ô, Vessel, traz a minha. Traz a minha.

0: 6h47. Essa é boa, né? Né, Carlinhos? Não é que não é boa, mas do Gildo, né, Pia? Sérgio Alérico, um abraço, viu? De tarde ali pra ouvir o programa, o Biro não escuta, né? Ele atende os cara lá, né? O seu Mário Mazurek. Tô no mate. Ô, seu Matias Faust. Como é que tamo ali? Ô, Galdiano. Como é que tá? Um abraço ali, bicho, velho. Ah, já tá em casa? Mano Ivone Martins Ghisoni também, um abraço, viu? Tudo de bom pra vocês aí.
1: Boa noite, Cláudio.
0: Boa noite. Aqui é
1: o Nelson Cachuboc.
0: O seu
1: eu aí no sorteio, tá bom, Cláudio?
0: Um o abraço, seu uma boa noite. Nelson Cachuboski.
2: Boa noite, Cláudio. É o João Cesário,
0: aqui da Vila.
2: Toca aquela música com o Teixeirinho, o Grenal, do Inter e do Grêmio.
0: Ah, tem o Grenal,
2: fazendo,
0: né?
2: Fazendo um favor, já que eles vão jogar hoje.
0: É, vão se quebrar tudo. Beleza, ô, seu João.
2: Cláudio, bota eu no sorteio aí.
0: Aham.
2: Da caneca.
0: Esse Grenal não vai terminar bom hoje. Eles vão se tacar no pau lá. Estão se quebrando no pau ali quase. Meu Deus do céu. Estão loucos pra se quebrar no pau. É. Eu vou ligar então aqui, ó. Vou ligar pro cara lá, ver se ele atende aqui. Nando, ele vai saber que é da rádio, né, Dolores? Tem que pegar de surpresa a pessoa. É. Esse não atende, mas Deus o livre. Queria que ele atendesse, gente. Pra vocês conhecerem ele. Ele fala cachorreis. Esse cara aí. Falhou, vamos ligar aqui de novo. Tá ligado de novo. Mais uma tentativa. Queria falar que ele falasse do Grêmio, do Inter ali pra nós. O Grêmio do Inter para nós. É. Ih, não atendeu. Não atendeu o telefone. Vamos tentar até o final do programa ali. É. Ô, seu Rockenbach.
3: Boa noite, Clóvis.
0: Boa noite.
3: E hoje noite pro Grêmio vai ser 3-1.
0: Capaz.
3: Pro Grêmio. É. Vai ganhar do Inter.
0: Capaz.
3: Beleza?
0: É, fala uma coisa
3: dessas. Pode ter certeza. É.
0: Mas não fala uma coisa dessas, Rockenbach, pelo amor de Deus. O Jair Costanaro tá ouvindo lá, diz que a lua grande. Diz que não consegue abraçar a lua. A Isaura também. Ô Isaura, onde é que tu conseguiu essas coisas aí? Isso aí foi a coisa que fica mandando ali o governo, né?
4: Viu? O que é que tu tá ligando pro povo aí, homem? Tu quer prosear? Ligue pra mim que nós já proseamos.
0: Capaz, homem. Eu sei que tu proseia demais.
4: Tá meio carentão hoje, parece, Clóvis. Claro. O que deu, homem? Ligue pra mim aí que é um já que nós
0: temos. Não, homem. Tu fala demais, homem. Tu conversa demais. Se prepara, hoje eu vou. Não, o programa já tá acabando, homem. É, mas bom que tu tá aí, Eduardo. Que bom que tu tá aí. O programa.

0: Vocês não
1: estar
0: chorando.
1: É, não chorar, né? Acho que vai ter dia. Não, mas tem ainda outro jogo, né, pesado? Se perder hoje, ganha o outro, né?
2: O Clóvis, é. O Inter vai ganhar de 2 a 0.
1: Carrasco, aí do, sim.
2: Do Grêmio.
1: O meu Inter vai ganhar bem, viu? O meu Inter vai ganhar bem, seu João. Eu tô calculando um 5x1 pro nosso Inter aí, seu João. 5x1.
3: Bom, meu amigo, beleza.
1: Bom, meu abraço, amigo.
3: Tipo a rua empossado.
1: Como é que tamo?
3: Tá falando.
1: Seu João.
3: É um prazer escutar vocês aí de manhã cedo à noite. Tamo ligado.
1: Que coisa boa, Pia.
0: É Grenal. Ninguém vai me segurar. É Grenal.
1: 5x1 pro nosso Inter hoje.
0: Não existe...
1: Eu nem sabe. Menos de 5 eu nem comemoro com o meu Inter. Quero 5x1 pro Inter hoje. Acho que dá, né?
3: Manda pro Libião ali.
1: É. O
3: Procópio.
1: O João Procópio?
3: 2x1. Gremista velho roxo.
1: Ali é, vixe, Mari. Nem vamos falar muito com o João ali, que ele é muito gremista, né? E o Libião também, né? 1x0 Grêmio? Ah, não, 0 Grêmio? Não, Galdiano. 5x1 pro nosso Inter.

0: E o cabelo que nunca mais veio no programa também.
1: Ô, Croves, é, vamos apostar uma caixinha só pra nós.
0: Capaz,
1: pra passar,
0: mano,
1: em branco. Vamos apostar? Eu aposto no meu Grêmio. Vamos.
0: Ah, eu não. Eu não. Eu conheço meu time. Tô botando fé que vai dar 5-1, mas eu conheço meu time. Ih, rapaz. Uma caixinha valendo então, Libião? O que que tu acha? Então valeu, Libião, valeu. 5-1 pro meu Inter ali. É na vitória, não é na derrota, é na vitória. Tá bom? Independente do resultado, Libião, é quem ganha. Quem passa aí pras finais. Agora eu perdi uma caixinha.
1: Valeu então, combinado. Uma caixinha de cerveja. Valeu, pode escolher a cerveja que quiser.
0: Perdi. Valeu? Um abraço, tudo de bom. Amanhã, 5:30 da manhã, tenho café e viola. Um abraço, gente. Uma ótima noite de quinta-feira. Saúde e paz. Tchau. Amanhã é o sorteio da caneca, tá? Valendo ali o sorteio da caneca amanhã no Vitrolão.

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1: 75.
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9: Quinta-feira chegando, onde quer que você esteja, seja muito bem-vindo. Tá começando mais um Violada Sertaneja no seu rádio. E olha, hoje a nossa seleção tá daquele jeito, viu? Tem boiadeiro, tem viola, tem estrada, tem caminhoneiro, tem romance e saudade e aquelas modas que contam uma história daquelas que a gente escuta e pensa. Rapaz, isso aconteceu comigo. Eu sou o Deluca e vou ficar com você nessa viagem pela música sertaneja. Hoje, 27 de agosto, a gente também homenageia duas profissões muito importantes. Dia do corretor de imóveis, aquele profissional que conhece o sonho de muita gente, encontrar uma casa, um terreno, um lugar para começar uma nova história, e dia também do psicólogo, profissional que trabalha ouvindo pessoas, ajudando a colocar em ordem aquilo que muitas vezes a gente carrega aqui, ó, aqui dentro, e não sabe nem como explicar, viu? E olha só que interessante, se tem uma coisa que a música sertaneja conhece bem, é justamente isso, sentimento, amor, perda, saudade, esperança, recomeço. Então hoje a conversa vai ser boa, porque você que tá na roça, na cidade, você que tá trabalhando, tá pegando a estrada, chega mais, aumenta o som, porque a viola já tá afinada e o nosso Violada já tá começando.
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9: E pra abrir a nossa quinta-feira, olha a moda que vem chegando, Rei Gaspar e Baltazar, Boi de Carro. Essa música já começa trazendo uma figura que faz parte da história do homem do campo, o boi de carro, companheiro inseparável do trabalho pesado, puxando carroça, levando produção, ajudando na lida. A gravação do Rei Gaspar e Baltazar aparece lá em 2003 e tem uma coisa interessante, a música também aparece no repertório de várias duplas raiz, viu? Mostrando como determinadas modas vão sendo passadas aí de geração para geração. Bora começar?
10: Não.

0: Esse é o nosso Violada Sertanejo com muita moda boa pra você curtir por aqui. Tá chegando mais uma.
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0: Siriema com Coxa de Retalhos, composição de Raul Torres, gravada pelo Du Siriema lá em 1961. Que repertório bonito pra gente começar, né? E é o seguinte, ó, fica por aí rapidinho, só o tempo de moer a goela e daqui a pouquinho eu já volto com mais história, mais viola e muito mais saudade aqui no Violada.
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3: 7h21.
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0: Estamos de volta e agora a gente vai abrir o segundo bloco com uma moda que tem aquele jeitão de personagem sertanejo. O Peão Sabido, Cacique Pajé. Essa música aparece no repertório da dupla e é justamente aquele tipo de moda que trabalha com personagem, esperteza e situações do nosso dia a dia. Bora!

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0: É Palmeira e Biá com Couro de Boi, lá em 1954. Gravada aí por Palmeira e Biá, essa música é a composição do Palmeira e do Ted Vieira. E daqui a pouquinho eu já volto, hein? Tem mais lição de vida, tem mais som pra gente curtir aqui na programação. É rapidinho, fica comigo porque tem muita moda boa pela frente ainda.
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3: 7h35.
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0: E na sua quinta-feira o nosso Violada continua trazendo mais som, mais música por aqui, agora com Eli Silves da Goiano, com essa história bonita, né? O cara sai do campo, gente, seu ranchinho ali, seus animais, sua família, até que vende o sítio, vai morar na cidade e depois percebe que perdeu mais do que uma propriedade, ele perdeu um pedaço da própria felicidade. Letra de Dino Franco em O Belarmino, música que se tornou daquelas modas que representam o interior, viu? Vamos viajar!
8: Seu...

0: a gente fecha o bloco com esse som aqui pra gente curtir. Moda boa demais, hein? César Menotti Fabiano com Talismã. E daqui a pouquinho eu já volto com mais viola, mais história e mais emoção aqui no nosso Violada.
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0: E tô de volta, e agora tem uma história daquelas. Peão Carreiro e Praense, Parede Meia, música de Peão Carreiro e Praense, lançada lá em 1979. Duas pessoas morando lado a lado, separadas apenas por uma parede, enquanto uma delas sofre por alguém que não merece o seu amor.

0: É o Durval e Davi com Fora de Moda e daqui a pouquinho eu já tô de volta. Fica na sintonia, rapidinho o intervalo e daqui a pouquinho o Violada já traz mais.
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3: 8:01.
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0: Vamos continuando a nossa segunda-feira e agora tem moda que é praticamente uma viagem no tempo. Tropas e Boiadas, Pedro Benta e Zé da Estrada. Música que conta a conversa entre um homem mais velho e um menino, relembrando aquele tempo que as tropas passavam, o berrante tocava, a vida do boiadeiro era feita de estrada. Boa demais, né, gente? Bora, música e som pra gente matar a saudade.

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1: Energia boa, rapaz. Esse amor, hein, Santana?

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3: Estamos de volta e agora eu quero começar com uma moda que tem uma história simples, só que muito gostosa. É a Bica d'Água, Irídio e Irineu, composição do João Gonçalves e Luiz Carlos Félix. Daquele namorinho escondido, bem do jeito das antigas, a moça vai buscar água na bica, o rapaz aproveita para conversar com ela e aí o romance vai acontecendo escondido do pai. Bom demais, viu? Diferença do mundo de hoje, né, gente? Antigamente precisava esperar a moça ir buscar água na bica pra gente conversar. Hoje o sujeito manda mensagem e pergunta: e aí, tá fazendo o quê?

0: Violada Sertaneja fechando com Salles e Rossi, Rotina de um Caminhoneiro. E essa vai especialmente para você que tá rodando por aí, caminhoneiro, motorista, quem tá viajando, quem tá trabalhando na estrada. Violada te faz companhia. Daqui a pouquinho eu já volto com mais.
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3: 8h27.
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0: E a gente vai chegando pertinho do final, só que ainda tem muita moda boa, viu? Como essa daqui, ó. Rei Gaspar e Majestade, A Ferro e Fogo. Essa música é de 2011 e é uma daquelas modas que carregam no próprio título uma expressão forte, A Ferro e Fogo. Já deu pra sentir como é que vai ser, né?
6: Lá

0: fechando com Edson e Hudson, solte a garganta. Deu pra soltar a garganta aí? Segura que ainda tem um último bloco por aqui, eu já volto.
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3: E já vamos chegando por aqui com a última sequência aqui do nosso Violada Sertaneja, trazendo Eli Silva e Zé Goiano. Adeus, mocidade.

0: E ao som do Lourenço Itabaí, Tentar Te Esquecer, a gente vai fechando por aqui o nosso Violada, encerrando com esse trem bom demais, gente. Boi de carro, caboclo, boiadeiro, estrada, amor escondido na bica d'água e tanta saudade, hein? Música sertaneja não é só cantar o amor, não, viu? Ela canta a vida. E obrigado a você que ficou comigo, seja na roça, na cidade, trabalhando ou de boa na lagoa, rodando pela rodovia, onde quer que o rádio tenha alcançado você hoje. Obrigado pela sintonia. Eu sou o Deluca, que Deus abençoe você, sua casa, sua família, seu trabalho. E amanhã a gente tá de volta, hein? Mais Violada. Beijo no coração e até lá.
1: O Violada Sertaneja fica por aqui. Um forte abraço e até a próxima.
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2: Está no ar a Voz do Brasil. As notícias do governo federal que movimentaram o país no dia de hoje.
3: Olá, boa noite.
4: Boa noite para você que nos acompanha em todo o país.
3: Sexta-feira, 14 de agosto de 2026.
4: Vamos ao destaque do dia.
3: Vícios em apostas.
4: 1 milhão e 200 mil brasileiros decidiram bloquear o próprio acesso às plataformas.
3: E mais de 800 mil pessoas estão impedidas de apostar em bets por participarem de renegociação de dívidas. Dilson Santa Fé.
5: Desse total, aproximadamente 794.200 estão relacionadas à modalidade voltada a inadimplentes.
4: A regulação da publicidade para bets foi tema da entrevista de hoje.
3: Ricardo Morishita, da Secretaria Nacional de Defesa do Consumidor, faz um alerta para quem gosta de jogar.
6: Jogar faz você perder dinheiro. Você perde. A regra é perder.
4: E hoje vamos fazer um passeio por patrimônios históricos brasileiros.
3: O Brasil possui 26 locais com esse título mundial da Unesco.
4: Pela voz de quem vive no local, conheceremos mais sobre três cidades tombadas.
7: Sou nascido aqui em Ouro Preto, sempre fui apaixonado pela história, sempre ficava encantado, né, com aquele centro histórico ali, parecia a cidade que a gente vê naqueles filmes europeus.
8: São Miguel das Missões, que esse ano estamos comemorando 400 anos da história das missões.
9: E as pessoas só conhecem a cidade de Olinda pelo carnaval, mas muita coisa em Olinda aconteceu primeiramente.
3: Hoje na apresentação da Voz do Brasil, Luciano Seixas e eu, Mariana Jungmann.
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3: O governo brasileiro abriu processo para avaliar a adoção de medidas de reciprocidade em resposta às tarifas impostas pelos Estados Unidos.
4: A análise tem como base a Lei da Reciprocidade Econômica, que permite ao Brasil adotar medidas para responder a ações comerciais consideradas prejudiciais ao país.
3: O Ministério das Relações Exteriores também informou a solicitação de consultas diplomáticas com o objetivo de buscar uma solução por meio do diálogo.
4: Enquanto isso, o governo brasileiro seguirá defendendo o multilateralismo e buscando novos mercados para os produtos brasileiros.